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8: Olá, boa noite.
9: Boa noite para você que nos acompanha em todo o país.
8: Sexta-feira, 28 de agosto de 2026.
9: Vamos aos destaques do dia.
8: Emprego.
9: Brasil registra a criação de mais de 58 mil novas vagas de trabalho formal em julho. Raquel Mariano.
10: O estoque de vínculos de trabalho formal ultrapassou os 48 milhões de empregos.
8: Na Mongólia, o país participa de Convenção das Nações Unidas para o Combate à Desertificação.
9: No debate com mais de 190 países está a recuperação de áreas degradadas e educação ambiental. Gabriela Noronha.
11: O país apresentou como meta a recuperação de mais de 350 milhões de hectares de áreas degradadas até 2030.
8: Atenção quem é dono de uma microempresa ou pequena empresa.
9: Solicitação para o ingresso no Simples Nacional foi antecipada para setembro.
8: A mudança veio com a reforma tributária. Para explicar, conversamos com o Tiago Esfredo, chefe da equipe nacional do Simples.
12: Antes eles podiam estar no Simples Nacional, que agora a gente está chamando de Simples Puro. Agora vem uma alternativa intermediária, que está sendo chamada de Simples Nacional Híbrido. Cada empresa precisa verificar o seu negócio para ver onde ele vai ficar melhor.
9: Hoje, na apresentação da Voz do Brasil, Luciano Seixas e Luciana Vasconcelos.
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9: O Ministério do Trabalho e Emprego divulgou hoje os dados mensais do novo CAGED, o Cadastro Geral de Empregados e Desempregados.
8: Em julho, o estoque de vínculos formais chegou a 48 milhões de postos formais de trabalho.
10: O Brasil criou em julho 58.568 novos empregos com carteira assinada. Com isso, o estoque de vínculos de trabalho formal ultrapassou os 48 milhões de empregos. Em 4 dos 5 grupos das atividades econômicas, houve crescimento da oferta de trabalho. São eles: serviço, construção, agropecuária e indústria. Somente o grupo de comércio apresentou queda. O ministro substituto do Trabalho e Emprego, Chico Macena, detalhou os números.
13: O maior crescimento do emprego formal ocorreu no setor de serviços, com saldo de 591.509 postos formais de trabalho. E aqui destaca-se informação, comunicação, atividades financeiras, imobiliárias, profissionais e administrativas, administração pública, defesa e seguridade social, educação, saúde humana e serviços sociais.
10: No acumulado de 2026, foram 972.203 novos postos, um crescimento de 2% em relação ao mesmo período do ano anterior, com maior crescimento no setor de serviços. Todos os dados fazem parte do CAGED, o Cadastro Geral de Empregados e Desempregados, apresentado nesta sexta-feira pelo Ministério do Trabalho e Emprego. Reportagem Raquel Mariano.
9: O Conselho Monetário Nacional ampliou o prazo de pagamento para taxistas e motoristas de aplicativo que financiarem a compra de carros novos pelo programa Move Brasil.
8: Agora, a quitação do empréstimo poderá ser feita em até 84 meses. Antes eram 72 meses.
9: O Conselho ratificou portaria que elevou o teto de valor para os carros financiados pelo programa, que passou de 150 mil para 200 mil reais.
8: Também, a partir de agora, estão incluídos, entre os veículos elegíveis, os híbridos com diferentes combinações de fontes de energia, integrando motor elétrico e motor a combustão, que utilize álcool, gasolina ou ambos.
9: A Receita Federal e o Ministério Público Federal investigam um grupo empresarial suspeito de crimes como sonegação fiscal e lavagem de dinheiro relacionados à exploração de apostas de cota fixa, as chamadas bets.
8: É a operação Jogo das Sombras, realizada hoje em 3 estados.
9: O grupo teria movimentado mais de 5 bilhões de reais em apenas em 2025.
14: A operação investiga suspeitas de sonegação fiscal, evasão de divisas e lavagem de dinheiro praticadas por um grupo de empresas de apostas esportivas, conhecidas como bets. Foram cumpridos 6 mandados de busca e apreensão em Pernambuco, Paraíba e São Paulo. Segundo a investigação, um grupo empresarial responsável por uma plataforma de bets teria movimentado mais de 5 bilhões de reais apenas no ano passado. As possíveis irregularidades teriam ocorrido tanto antes quanto depois da regulamentação das bets no Brasil. O secretário especial da Receita Federal, Robson Barreirinhas, explicou que há indícios que esse grupo tenha criado uma empresa de fachada em Curaçao para simular que as operações ocorriam fora do Brasil.
15: Nós temos elementos que comprovam que essa organização já estava presente aqui no Brasil, com funcionamento no Brasil, com beneficiários aqui no Brasil, com funcionários aqui no país, mas sem pagar nada de tributos, sem se sujeitar à regulação brasileira. Posteriormente aqui no Brasil, nós temos indícios fortes de que ilegalidades prosseguiram mesmo após essa regularização.
14: Os órgãos também investigam a suspeita de envio de recursos para o exterior. Parte desse montante teria voltado ao Brasil sob a forma de pagamentos por prestação de serviços. Esta é a segunda operação de investigação de irregularidades ligadas ao mercado de bets, com a participação da Receita Federal e do Ministério Público Federal. Além do cumprimento das medidas judiciais, a Receita Federal instaurou 11 procedimentos para aprofundar a apuração das possíveis irregularidades. Reportagem Márcia Fernandes.
8: Atenção, microempresário! A solicitação para ingresso no Simples Nacional deverá ser feita em setembro.
9: As regras para escolher o regime tributário mudaram. A partir de agora, a decisão que antes era tomada em janeiro deve ser feita com antecedência.
8: De acordo com a Receita Federal, esta mudança busca organizar a chegada das modificações proporcionadas pela reforma tributária no Simples Nacional e dar mais tranquilidade para o planejamento das empresas.
9: Para entender melhor as alterações, nós conversamos com Thiago Esfri, chefe da equipe do Simples Nacional. Vamos conferir.
8: Tiago Esfredo, chefe da equipe nacional do Simples da Receita Federal, muito bem-vindo à Voz do Brasil, prazer recebê-lo por aqui. Vamos falar sobre essas mudanças aí para escolher o regime de tributação. A partir de agora, a decisão que antes era tomada em janeiro deve ser feita com antecedência, né? O senhor pode explicar essa mudança para a gente?
16: Claro, obrigado, satisfação estar aqui. Realmente é uma das mudanças principais que a gente teve com a reforma tributária no Simples Nacional. Elas vêm agora, anteriormente a 2027, aí que fica a grande questão que causa surpresa, né? Então a gente tem uma preocupação muito grande justamente de alertar os contribuintes para que eles não percam a oportunidade, porque não é mais em janeiro, então é setembro. Então vai começar a semana que vem, abre-se a janela 1º de setembro até 30 de setembro. Aqueles que não estão no Simples Nacional, ou importante, que estão no Simples, mas possuem algum registro de exclusão futura, que isso acontece muito, eles precisam estar atentos a verificar o cadastro, verificar a mensagem na caixa postal, que a gente está alertando, está mandando mensagens, né? Enviando para que eles possam não perder a oportunidade de solicitar nova opção e continuarem no Simples ou começarem a vida deles no Simples.
9: O que eles devem fazer? Tem o Simples e um outro regime. O senhor pode explicar como funciona?
16: Eu acho o Senna

0: você pode manter tudo ou você mantém quase todos e sai só IBS-CBS. Então, é uma opção pelo regime regular de IBS-CBS que os contribuintes do Simples podem fazer. Então, eles ficam num sistema misto.
1: E agora, essa mudança prevista na reforma tributária acarreta algum novo imposto aos micro e pequenos empresários?
0: Não, de maneira alguma, né? Nós temos a substituição do PIS e da COFINS, né? E do ICMS e ISS por IBS-CBS. Agora, a CBS, a IPI também a nível federal, começa então a CBS agora em 2027, o IBS ainda entra num regime de transição um pouco, mas de maneira alguma isso acarreta a um novo tributo, digamos assim, né? A gente ainda não tem a alíquota de referência ainda para ter um comparativo, mas a gente pode dizer que não tem um tributo novo.
2: E o senhor pode explicar para a gente o que é o IBS, o que é o CBS, para o empresário entender melhor também se ele vai para o Simples, para o Simples Híbrido, como é que ele vai fazer, o que vai acontecer na vida dele?
0: Esse é um cálculo que a gente, né, brincamos hoje num outro evento que nós tivemos, de que se existisse uma fórmula matemática para a gente apresentar para os contribuintes, para ele só preencher aquilo e falar, opa, para mim é melhor isso ou aquilo, seria o mundo ideal, né? Infelizmente, a gente não consegue fazer isso, então o papel hoje da Receita é tentar orientar e mostrar vantagem e desvantagem de cada um, né? Então a gente tem mais ou menos assim, um ponto principal, o contribuinte tem que olhar, se para ele, dentro da operação que ele tem, se a cadeia dele de clientes, esses clientes desejam comprar, adquirir, seja mercadoria ou serviço, de alguém que gere crédito para ele, porque muitas empresas querem crédito para poder descontar do débito que eles vão ter lá na frente. E isso pode ocasionar uma preferência por contribuintes que não fossem do Simples, né? Então a ideia é que, junto do imposto, né, sobre bens e serviços, que é o IBS, e a contribuição sobre bens e serviços, que é a CBS federal, IBS é estados e municípios, tivesse essa oportunidade para os contribuintes migrarem dentro da cadeia deles, optarem e falaram, para mim é melhor, os meus clientes querem adquirir de alguém que gere mais crédito, ele tem a opção de ir para esse regime híbrido. Se não for, por exemplo, aquelas empresas que prestam serviços ou vendem mercadorias diretamente ao consumidor final, em tese,
2: é mantê-lo
0: no Simples puro, né? Porque ele não tem a necessidade de gerar crédito para o consumidor final. Então, o débito dele é menor como Simples.
2: Entendi.
0: Puro, né?
1: O senhor disse que não tem uma fórmula, né, para todo mundo, mas esse sistema de créditos pode fazer com que uma empresa do Simples se torne menos competitiva diante de empresas que estão no regime normal de tributação?
0: Justamente o menos competitivo seria de acordo com a cadeia. Se uma empresa o cliente, né, ele tem a opção de ele vai olhar, ele tem dois fornecedores para ele escolher para comprar. Se as duas mercadorias custarem R$100, ele vai olhar quem está no Simples e quem está com o regime regular de IBS-CBS, seja híbrido ou lucro presumido. Por quê? Porque ele vai ter mais crédito. Então, compensa ele pagar os R$100 e ter o crédito do que ele pagar os R$100 e não ter crédito, ou ter menos crédito, porque o Simples ele gera um crédito menor, né? É limitado ao valor do montante devido. Então, como o débito é menor, o crédito de quem adquire também é menor. Não sei se ficou claro?
2: Então ele vai ter que entender, né, como funciona o negócio dele para poder ver em qual situação melhor ele se encaixa.
0: Justamente, é um estudo, um planejamento, procurar uma assessoria tributária, contábil, né, profissionais que possam ajudá-los a planejar, verificar. Cada empresa precisa verificar o seu negócio, a sua operação, para ver aonde ele vai ficar melhor.
1: E ele tem de 1º a 30 de setembro para fazer isso. Se ele não fizer, ocorre algum problema?
0: O problema é que ele fica fora em 2027, né? Então, o que a gente tem conversado e falado é que assim, a janela abre em setembro e existe uma oportunidade de desistência até 30 de novembro, é a data que está hoje, né? Então, o contribuinte pode, mesmo que está em dúvida, não deu tempo de planejar, não consegui ainda, faça a opção, seja do regime pelo Simples, faça a opção pelo regime regular, se houver a possibilidade de que ele vê que aquilo pode encaixar. E se eles entenderem com 2 meses a mais de planejamento de que aquilo não vale a pena, ele vai ter oportunidade de desistir. Então, assim, o prejuízo dele é ele perder realmente uma janela em 2027. Então, essa é a nossa preocupação, para que ele já se planeje ao máximo para saber o que vai acontecer em 2027. Tem que saber em setembro.
1: A gente está falando de empresas. Essa mudança impacta os MEIs, o microempreendedor individual?
0: Para o MEI não mudou. O MEI continua fazendo opção em janeiro com aquele lá no meio do mês, efeito retroativo, da mesma forma. Então eles não precisam

0: se preocupar tanto agora com setembro.
1: Ah, ótimo, só para a gente encerrar então, é um modelo que vai trazer mais transparência, né, na arrecadação de impostos, tudo mais, mas não necessariamente vai, não são impostos novos para o empresário, né?
0: Não, como havia citado antes, né, é como se mudasse o nome dos tributos, mas mudando também toda a estrutura e toda a dinâmica do cálculo, enfim, de todas as regras, né, aplicáveis.
2: Muito bem, nós conversamos com o Thiago Esfredo, chefe da equipe nacional do Simples da Receita Federal. Muito obrigado pela entrevista à Voz do Brasil.
0: Eu que agradeço. Obrigado.
1: Foi publicada hoje no Diário Oficial lei que autoriza em caráter extraordinário a redução de tributos federais sobre combustíveis.
2: O objetivo é reduzir os efeitos do choque no mercado internacional de energia decorrente do conflito no Oriente Médio.
1: A norma também estabelece medidas de proteção tributária ao etanol, cria crédito fiscal para projetos de produção de fertilizantes e prevê benefícios para setores estratégicos, como minerais críticos.
2: Hoje foi o último dia da 17ª Conferência das Partes da Convenção das Nações Unidas para o Combate à Desertificação, a COP17.
1: O encontro foi realizado em Ulan-Ambatar, na Mongólia, entre 17 e 28 de agosto.
2: E o Brasil apresentou como meta de recuperação de áreas degradadas até 2030.
3: Manejo e restauração de florestas em terras secas, recuperação de áreas degradadas e educação ambiental foram alguns dos temas discutidos na 17ª Conferência das Partes da Convenção das Nações Unidas para o Combate à Desertificação. Realizada entre 17 e 28 de agosto na Mongólia, a COP17 reuniu representantes de 197 países, incluindo o Brasil. Na ocasião, o país apresentou como meta a recuperação de mais de 350 milhões de hectares de áreas degradadas até 2030. Alexandre Henrique Bezerra, diretor do Departamento de Combate à Desertificação e Mitigação dos Efeitos da Seca no Ministério do Meio Ambiente e Mudança do Clima, comentou que o compromisso assumido pelo Brasil está alinhado à agenda global.
4: É como se fosse uma grande meta que a convenção estabeleceu para garantir que a gente avance na agenda de restauração de terras degradadas, de redução do processo de degradação, obviamente está associada ao combate ao desmatamento, ao combate às queimadas criminosas, e vai contribuir para a grande meta global, que é de 1 bilhão e 500 milhões de hectares sendo restaurados, conservados até 2030.
3: Durante a COP17, a delegação brasileira apresentou o Plano de Ação de Combate à Desertificação, que inclui a recuperação dos recursos naturais, adaptação às mudanças do clima, desenvolvimento sustentável e participação das populações que vivem em áreas suscetíveis. Segundo o presidente do Centro de Pesquisas Ambientais do Nordeste, Severino Ribeiro, os riscos apresentados pelo processo de desertificação dos solos ultrapassam a questão ambiental.
5: A desertificação, ela não apenas afeta negativamente a biodiversidade, as árvores, os animais. Ela afeta diretamente o bem-estar humano. Porque se eu esgoto a capacidade que o solo tem de produzir, por exemplo, alimentos, eu estou colocando em risco uma série de atividades econômicas que dependem desse solo sadio, produtivo.
3: O Brasil integra a Convenção das Nações Unidas para o Combate à Desertificação desde 1997. Além de representantes dos 197 países, a COP deste ano reuniu organizações internacionais, sociedade civil, setor privado, comunidade científica, povos indígenas e comunidades locais. Reportagem Gabriela Noronha.
1: Até domingo, indígenas da região Marayuá, no Amazonas, serão assistidos com atendimento médico especializado para a realização de consultas e exames.
2: Nesta etapa, estão previstos 800 atendimentos especializados, como explica a secretária de Saúde Indígena, Lucinha Tremembé.
6: Levando especialidades como pediatria, ginecologia, oftalmologia, saúde da mulher como um todo, clínica geral, entre exames, consultas, diminuindo assim tanto o tempo de espera dessas pessoas na fila de regulação, mas também diminuindo que essas populações que têm peculiaridades culturais específicas saiam de seus territórios, das suas aldeias, para ir para as cidades grandes.
1: As ações no estado ocorreram durante todo o mês de agosto, também nos povos Yanomami, em Boa Vista, e no território Piraã, no Amazonas.
2: Segundo o Ministério da Saúde, a expectativa é realizar cerca de 4 mil atendimentos especializados na região.
1: O Centro Nacional de Monitoramento e Alertas de Desastres Naturais, o CEMADEM, oferece uma plataforma que permite acompanhar a situação da seca em diferentes regiões do Brasil.
2: É possível consultar informações por município e acompanhar a evolução da estiagem ao longo do tempo.
1: Um dos principais indicadores é o Índice Integrado de Seca, que considera dados como chuva, umidade do solo e condições da vegetação.
2: O acesso é gratuito e está disponível no endereço alertasecas.cemadem.gov.br.
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1: Céu aberto, pouca chuva e paisagens que ganham novos contornos. É época da seca no Cerrado, que também deve movimentar o turismo.
2: Na Chapada dos Veadeiros, em Goiás, a expectativa é de mais visitantes em busca das cachoeiras, dos rios e das trilhas da região.
1: O parque é gerido pelo ICMBio, o Instituto Chico Mendes de Conservação da Biodiversidade, em parceria com a iniciativa privada.
2: E o turismo também movimenta as comunidades locais, como a Calunga, que oferece experiências de base comunitária.
3: No Parque Nacional da Chapada dos Veadeiros, em Goiás, a paisagem muda conforme a estação. Na época das chuvas, cachoeiras e rios ganham volume. Já no período da seca, a água diminui, o céu fica limpo e o cerrado revela outras cores, outros caminhos e outras possibilidades de vivência. É um período que exige atenção redobrada com as queimadas, mas que também pode ser aproveitado pelo turismo. A região do Parque Nacional da Chapada dos Veadeiros é compartilhada entre o Instituto Chico Mendes de Conservação da Biodiversidade, o ICMBio, e a iniciativa privada, que hoje é responsável pela administração do parque. Com isso, a preservação da área caminha ao lado da visitação e da atividade turística. E quem percorre as trilhas nessa época do ano percebe que a seca também tem suas vantagens. É o que conta o guia Adão dos Santos Rosa, que também trabalha como brigadista e monitora a região durante o período de estiagem.
8: Nesse período de seca que é o ideal, né? Que você vai encontrar as águas, né? Tudo cristalina, tudo verdeada, né? Porque no período de chuva não é, assim, não é confiável, né? Porque a mesma hora que não está chovendo, chove, né? Todas essas cachoeiras que te falei aí, era pra dar pra nadar, né?
3: Caminhar pela chapada durante a seca é também perceber essas mudanças de perto. O som da água pode ficar mais distante. O chão fica coberto de folhas secas e o cerrado, que parece dormir em alguns trechos, continua cheio de vida. Mas a experiência de conhecer a Chapada não termina nas diversas opções de trilhas. Para quem quer ir além dos cartões postais, o turismo de base comunitária aproxima o visitante de quem vive no território. Uma das formas de fazer isso é dentro da própria casa dos moradores. No território Calunga, a comunidade Vão do Moleque, localizada na zona rural de Cavalcante, é a maior de Goiás. E é lá que está a dona Santina Cesário dos Santos, que recebe turistas em casa e transforma a hospedagem em uma experiência inesquecível.
9: Aí eu ofereço café da manhã, almoço, almojante, se você quiser. Mais tarde tem um docinho, que tem doce também. E eu tenho meus produtos calmos que eu faço, com geleia. Se quiser levar também para conhecer, para levar, para saborear depois na sua casa, tem também.
3: Ainda segundo Dona Santina, para o visitante, é uma oportunidade de conhecer a Chapada por outro ângulo. Para a comunidade, o turismo representa renda, valorização da cultura e uma forma de manter vivas as tradições do território.
9: As pessoas que vêm aqui amam, volta, todo mundo querendo voltar, falando que vai tornar a voltar, outros vêm embora chorando, porque aqui é uma paisagem, sabe? Depois chegou aqui... É só alegria, muita água, bem fresquinho. Além de que o tempo está ficando mais quente agora, devido ao tempo, né? Mas não tem barulho nenhum, silêncio, exama.
3: E entre trilhas, águas, casas e histórias, o visitante descobre que conhecer um destino também pode ser uma forma de ajudar a preservá-lo e colecionar memórias. Com sonorização de Reinaldo dos Santos, reportagem Karine Melo.
1: Na próxima sexta-feira, às vésperas da independência, nós vamos falar sobre a Estrada Real, uma das maiores rotas turísticas do Brasil, que liga o interior de Minas Gerais ao litoral do Rio de Janeiro e São Paulo.
2: Vamos falar um pouco da história, quando no século XVIII, a coroa portuguesa pavimentou esses caminhos para transportar e fiscalizar o ouro e os diamantes extraídos das minas. Hoje o trajeto preserva cidades históricas, igrejas barrocas e calçamentos de pedra da época colonial.
1: E essas foram as notícias do governo federal.
2: Uma realização da Secretaria de Comunicação Social da Presidência da República.
1: Com produção da empresa Brasil de Comunicação.
2: Fique agora com as notícias do Poder Judiciário e do Congresso Nacional. Boa noite, um bom fim de semana.
1: A gente volta na segunda-feira. Boa noite.
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11: Presidente do STF e CNJ, ministro Edson Fachin, reforça as ações no combate à violência contra a mulher.
12: STJ garante em ações penais prazo em dobro e intimação pessoal a núcleos de prática jurídica.
11: Homem trans é indenizado por sofrer assédio sexual e transfobia.
12: Boa noite, eu sou o Arthur Filho.
11: E eu sou Walter Lima.
12: O presidente do Supremo Tribunal Federal e do Conselho Nacional de Justiça, o CNJ, ministro Edson Fachin, destacou a importância de proteger as meninas brasileiras e garantir que cresçam com liberdade, dignidade e segurança.
11: Ele participou hoje da jornada Maria da Penha em Campo Grande, Mato Grosso do Sul.
13: Toda a infância deveria ser feita de achadouros, de descobertas, de sonhos, de brincadeiras e de afetos, nunca de marcas de violência.
12: Um homem trans que trabalhava numa empresa de alimentos na Paraíba foi indenizado por assédio sexual e transfobia.
11: A Justiça do Trabalho adotou o protocolo antidiscriminatório da Corte Interamericana de Direitos Humanos. Samanta Flor.
14: A segunda turma do TRT da Paraíba entendeu que, em casos de assédio sexual, o depoimento da vítima é uma prova fundamental e vale por si só, já que esse tipo de violência quase sempre acontece sem testemunhas. Os desembargadores também consideraram comprovado o tratamento hostil e transfóbico do empresário contra o trabalhador. Além das duas indenizações, a empresa terá ainda de reconhecer o vínculo de emprego e pagar adicional de insalubridade. Ainda cabe recurso.
12: Corte Especial do STJ decide que núcleos de prática jurídica das faculdades de direito públicas ou privadas têm prazo em dobro para recorrer.
11: A regra já incluía os processos da área civil. Fátima Uchoa.
15: A Corte Especial do STJ entendeu que os advogados integrantes dos núcleos também têm a prerrogativa de serem intimados pessoalmente dos atos processuais. Segundo o relator ministro Luiz Felipe Salomão, o Código de Processo Civil, ao ampliar o alcance da prerrogativa da Defensoria Pública, busca compensar a estrutura limitada dos núcleos de prática jurídica, garantindo condições de igualdade na defesa dos assistidos, efetivando o princípio constitucional de acesso à justiça. Assim como não existe norma específica na lei processual penal, o dispositivo foi aplicado por analogia.
12: Prazo da Justiça Eleitoral para nomeação de mesários, pessoal de apoio logístico e auxiliares de auditoria que irão atuar nas eleições gerais 2026 encerra hoje, sexta-feira.
11: As nomeações incluem as sessões de voto em trânsito e as instaladas em estabelecimentos penais e unidades de internação de adolescentes. Vitor Struck.
16: O Tribunal Superior Eleitoral encerra nesta sexta-feira o prazo para nomeações de mesárias e mesários, membros das equipes de apoio logístico e auxiliares de auditoria das eleições. Os nomes devem ser publicados em edital pelos juízes e juízas das zonas eleitorais. Partidos políticos, federações partidárias e coligações têm até 5 dias para apresentar contestações. O mesmo prazo concedido para a recusa dos nomeados. Esta sexta-feira também é o último dia para que mesárias e mesários, pessoal de apoio e agentes das forças de segurança habilitem a votação em sessão distinta da de origem.
12: Justiça condena dois réus por corrupção e lavagem de dinheiro em obra de hospital no Paraná.
11: Decisão atende a pedidos do Ministério Público Federal. Sabrine Menezes.
17: De acordo com as investigações, um ex-servidor do município e o sócio-administrador de uma corretora envolvidos na construção do Hospital Regional de Toledo fracionavam os valores desviados da obra em depósitos menores para dificultar o rastreamento dos recursos. Segundo a sentença, o esquema provocou prejuízo de mais de R$1 milhão para os cofres públicos. Os réus foram condenados à pena de 11 anos de reclusão em regime inicial fechado, além do pagamento de multa e reparação dos danos em valor correspondente a pouco mais de R$2 milhões.
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12: A você uma boa noite.
11: Bom fim de semana e até segunda-feira.
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18: Eu sou Paula Groba.
19: E eu sou Ricardo Nakaoka.
18: E estes são os destaques de hoje do Jornal do Senado, que começa agora.
19: Escala 6x1. Redução da jornada para 40 horas semanais está pronta para votação.
18: Senadora Leila Barros vai relatar MP que zera taxa sobre compras internacionais.
19: Eleições 2026. Atenção aos votos para o Senado. Neste ano, são duas vagas.
18: Boa noite.
19: Boa noite.
18: Trabalhar menos, descansar mais e sem perder salário. A proposta que pode mudar a jornada dos trabalhadores brasileiros está pronta para ser votada na Comissão de Constituição e Justiça do Senado. A votação deve ocorrer na próxima semana.
19: A PEC reduz de 44 para 40 horas a jornada máxima semanal e garante 2 dias de descanso por semana, sem redução de salário. O relator da proposta sobre o fim da escala 6x1 recomenda a aprovação do texto que veio da Câmara e rejeita as emendas apresentadas pelos senadores. A reportagem é de Bruno Lourenço.
20: Em sessão no Senado Federal, o presidente da União Geral dos Trabalhadores, Ricardo Patá, afirmou que categorias como a dos comerciários mal têm tempo de ver a família por conta da escala de 6 dias de trabalho por apenas 1 de descanso e defendeu a PEC.
21: Não é isso que nós queremos. Nós queremos ter um país cidadão e um país não de castas.
20: Já o presidente da Federação do Comércio de Bens, Serviços e Turismo do Estado de São Paulo, Ivo Dall'Acqua, alertou que não existe uma única realidade empresarial e a redução da jornada deveria acontecer por meio de negociação coletiva.
21: O pequeno comércio do interior enfrenta desafios diferentes daqueles de uma empresa exportadora. As necessidades do comércio atacadista não são as mesmas do varejista.
20: De acordo com o texto já aprovado na Câmara dos Deputados, a transição será gradual. 2 meses após a promulgação da futura emenda constitucional, o teto da jornada semanal cairá para 42 horas com 2 dias de folga. Ao final de um ano, o limite máximo será fixado definitivamente em 40 horas semanais.
18: E a senadora Leila Barros foi escolhida como a relatora da comissão da medida provisória que acabou com a chamada taxa das blusinhas. O presidente do colegiado é o deputado Reginaldo Lopes.
19: A próxima reunião da comissão que analisa a MP será na segunda-feira, quando pode ser apresentado e votado o relatório de Leila. Repórter Rodrigo Rezende.
22: A chamada taxa das blusinhas é o imposto de importação de 20% cobrado sobre compras internacionais de até $50, cerca de R$250. A cobrança foi criada em 2024 e suspensa em maio deste ano pela medida provisória 1357. A relatoria da comissão que analisa a MP ficou com a senadora Leila Barros, do PDT do Distrito Federal. Ela afirmou que concorda com o texto inicial da medida, mas irá ouvir a todos os setores produtivos para a construção do relatório.
23: É isso que eu quero deixar muito claro, que é uma característica minha de conversar com todos, ouvir a todos, mas o texto inicial que já foi apresentado para nós já nos agrada, mas não abriremos mão de conversar com todos.
22: A próxima reunião da comissão, na qual deve ser apresentado o relatório, será nesta segunda-feira, 31 de agosto, às 16h. Nesse mesmo dia, deputados e senadores da comissão podem votar o texto. A ideia é que a MP seja aprovada na Câmara e no Senado durante o esforço concentrado que ocorrerá até 4 de setembro, antes do prazo de perda de validade da medida, que é 8 de setembro.
18: Avançou no Congresso a medida provisória que cria uma nova linha de crédito para motociclistas profissionais.
19: O texto foi aprovado pela comissão mista e seguiu para a votação em plenário. Repórter Patrícia Oliveira.
0: No caso dos motociclistas, o dinheiro poderá ser usado na compra de motocicletas, motonetas e ciclomotores novos. Também poderão ser financiadas motos e bicicletas elétricas, além de equipamentos e infraestrutura ligados à atividade. O relatório aprovado incluiu também o transporte escolar e definiu ações específicas para profissionais mulheres e pessoas com deficiência. Para a presidente da comissão, senadora Leila Barros, do PDT do Distrito Federal, a medida provisória ajuda a melhorar as condições de trabalho desses profissionais.
4: Para milhões de brasileiros, o veículo não é um bem de consumo, é um instrumento de trabalho. É o que coloca comida na mesa e sustenta uma família.
0: Para ter acesso ao financiamento, entregadores e motociclistas que trabalham por aplicativos terão de comprovar pelo menos 6 meses de cadastro na plataforma e um mínimo de 100 corridas ou entregas. Cada beneficiário poderá financiar apenas um veículo. A medida provisória ainda precisa ser aprovada pelos plenários da Câmara e do Senado.
18: Um projeto que começa a ser analisado pelo Senado pode dar mais transparência ao processo de registro de medicamentos para doenças raras.
19: A proposta obriga a Anvisa a tornar público cada passo da análise dos pedidos de registro, para que pacientes, famílias e profissionais de saúde saibam em que etapa está o processo. A medida não muda a autonomia técnico-científica da agência. Repórter Márcio Maturana.
5: O novo projeto foi anunciado pelo senador Hermes Klan, do PL de Santa Catarina, na quinta-feira, durante uma audiência pública na Comissão de Direitos Humanos sobre a suspensão de um medicamento para a distrofia muscular de Duchenne.
6: Acabo de dar entrada em um projeto de lei para aumentar a transparência da Anvisa nos processos de registros de medicamentos destinados a doenças raras, trazendo segurança e informação a todos.
5: Doenças raras atingem cerca de 13 milhões de brasileiros. Quando existe tratamento, os remédios costumam ser caros e precisam passar por um processo de testes até a aprovação pela Anvisa. O objetivo do projeto é dar previsibilidade a pacientes, famílias e profissionais de saúde sem interferir na autonomia técnico-científica da Anvisa.
10: Eleições 2026.
18: O Tribunal Superior Eleitoral e o Google fecharam um acordo para identificar o uso ilegal de inteligência artificial nas eleições.
19: Uma ferramenta vai identificar o uso indevido de imagens de candidatos. Repórter Pedro Pincer.
24: A tecnologia chamada de Likeness ID está disponível para usuários maiores de 18 anos e é capaz de identificar conteúdos gerados por inteligência artificial que reproduzem a imagem de uma pessoa. A iniciativa busca ampliar a capacidade de rastreio no YouTube de materiais sintéticos e falsos que explorem indevidamente a identidade de quem está na disputa eleitoral. O presidente do TSE, ministro Cássio Nunes Marques, afirmou que a iniciativa busca preservar direitos fundamentais no ambiente da internet e contribuir para a confiança nas eleições.
25: O momento em que celebramos essa parceria é crucial. Isso porque é de conhecimento comum o potencial danoso do mau uso da inteligência artificial generativa.
24: Para aderir ao sistema, a candidata ou o candidato precisa ter uma conta no YouTube e acessar o YouTube Studio, na área destinada à busca de conteúdo por semelhança. Depois de um cadastro, a plataforma cria um registro biométrico da aparência do usuário. Cabe ao candidato analisar o material localizado e decidir se houve uso indevido da sua imagem. Se entender que sim, poderá solicitar a remoção. Havendo violação das regras da plataforma, o conteúdo poderá ser retirado do ar.
18: E neste ano, o eleitor vai votar em 2 senadores, mas atenção, são 2 senadores diferentes, um voto para cada candidato ou candidata. Primeiro, o eleitor escolherá um candidato e confirmará a escolha. Em seguida, registrará o outro voto. Se o eleitor repetir o mesmo número nas 2 oportunidades, apenas o primeiro voto será considerado válido. O segundo será anulado automaticamente pela urna eletrônica.
19: E para ajudar o cidadão a se informar melhor, o Senado Federal criou uma página especial para a cobertura das eleições. O site pode ser acessado por meio do endereço link.senado.leg.br/eleicoins. Com trabalhos técnicos de Eliseu Caires, o Jornal do Senado fica por aqui. Acompanhe agora as notícias do Tribunal de Contas da União e da Câmara dos Deputados. Boa noite.
18: Boa noite e um bom fim de semana.
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14: Nos dias 31 de agosto e 1º de setembro, o Tribunal de Contas da União realiza seminários sobre o financiamento e a organização do SUS, o Sistema Único de Saúde. O encontro vai discutir como os recursos da área são distribuídos entre estados e municípios e os desafios para garantir financiamento sustentável. Outro ponto de destaque é a integração dos serviços de saúde e o atendimento por região. O objetivo é melhorar a organização da rede e garantir que os serviços funcionem de forma integrada. O seminário vai reunir gestores, especialistas e representantes das três esferas de governo para trocar experiências e discutir melhorias para o SUS. O evento será transmitido ao vivo pelo canal do Tribunal no YouTube. Saiba mais em tcu.gov.br.
10: 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Jornal Câmara dos Deputados.
1: Câmara pode votar projeto que fixa idade máxima de 15 anos para táxis.
2: Hugo Mota pede que a população acompanhe o trabalho parlamentar.
1: Serviço de emergência médica deverá oferecer acessibilidade para surdos.
2: Boa noite. Os deputados analisam um projeto que obriga os serviços de emergência médica a oferecer acessibilidade para surdos. O texto já foi aprovado pelas comissões de saúde e de defesa dos direitos das pessoas com deficiência. Saiba mais sobre o assunto na reportagem de Mônica Tati.
3: Projeto em tramitação na Câmara prevê a criação de atendimento para pessoas surdas na urgência e emergência em hospitais de médio e grande porte. O projeto original previa a presença de intérprete de Libras, a língua brasileira de sinais. Mas a relatora na Comissão de Saúde, a deputada Rogéria Santos, do Republicanos da Bahia, modificou o texto. O relatório aprovado permite que os estabelecimentos adotem diferentes formas de atendimento acessível para pacientes surdos ou com deficiência auditiva, a fim de assegurar meios adequados de comunicação, como o uso de tecnologias digitais. Rogéria Santos lembra que a chegada aos serviços de urgência médica é um momento vulnerável para todas as pessoas.
7: É um momento que você está sentindo muita dor ou que você passou por um acidente. Imagine você chegar nesse ambiente e não conseguir se comunicar. E como é que isso é prejudicial ao socorro, à assistência de forma diligente, que tenha o objetivo de salvar aquela vida? Porque a intensidade do que gerou aquela necessidade a gente desconhece, porque só o profissional habilitado na medicina vai saber.
3: Rogéria Santos destaca que o Brasil tem aproximadamente 10 milhões de pessoas com deficiência auditiva, sendo que cerca de 2 milhões e 700 mil são completamente surdas. Segundo a deputada, o projeto garante a inclusão e acessibilidade ao permitir o pleno acesso à saúde. O projeto, que prevê serviço de intérprete para pessoas surdas ou com deficiência auditiva, ainda terá que ser votado pelas comissões de Finanças e Tributação e de Constituição e Justiça. Se for aprovado em todas, segue para a apreciação do Senado. Da Rádio Câmara de Brasília, Mônica Tati.
10: Saúde.
1: Projeto de Dani Cunha, do PL do Rio de Janeiro, impede a cobrança de consultas de retorno em atendimentos particulares e de planos de saúde. A proposta considera retorno a consulta destinada à análise de exames ou ao ajuste do tratamento iniciado anteriormente.
2: Dani Cunha esclarece que a regra vale apenas quando o novo atendimento estiver diretamente ligado à consulta inicial. O texto prevê multa para cobranças indevidas, mas ressalta que uma nova cobrança pode ser feita quando houver queixa clínica ou diagnóstico independente do primeiro atendimento.
10: Direitos humanos.
1: Dorinaldo Malafaia, do PDT do Amapá, defende a aprovação do projeto que transforma em lei os programas Envelhecer nos Territórios e Viva Mais Cidadania. Ele explica que o objetivo é evitar que as atividades sejam interrompidas por mudanças administrativas.
2: Dorinaldo Malafaia afirma que a proposta fortalece a rede de atendimento nos estados e municípios. O projeto prevê a formação de agentes locais para identificar violações de direitos, além de ações voltadas ao enfrentamento da violência e da discriminação contra pessoas idosas.
10: Eleições.
1: Em vigor há mais de 16 anos no Brasil, a lei da ficha limpa sofreu alterações que hoje são contestadas no Supremo Tribunal Federal. A reportagem é de Maria Neves.
8: A lei da ficha limpa, que nasceu de iniciativa popular ainda em 1993 e entrou em vigor em junho de 2010, completa 16 anos com alterações significativas e contestações no Supremo Tribunal Federal. O texto original prevê que políticos condenados à perda dos direitos políticos não podem concorrer novamente a cargos eletivos por até 16 anos. Esse é o caso de senadores que têm mandato de 8 anos. Um dos deputados que assinaram o projeto de lei na Câmara, o deputado Luiz Carlos Raule, do Podemos do Paraná, afirma que somente na eleição de 2024, a lei ajudou a barrar quase 2.000 candidaturas que tinham ficha suja. O parlamentar considera a norma um marco no combate à corrupção no Brasil.
9: Foi um reforço legislativo que fizemos para fortalecer a legislação de combate àqueles, né, realmente que metem a mão no jarro do dinheiro público. E o Brasil aprovou uma legislação que veio de iniciativa popular. 1,5 milhão de assinaturas foram apresentadas e essa é uma lei que pegou no Brasil. Eu acredito que hoje, nesses anos todos, próximo de 10 mil candidaturas sujas, de ficha suja, foram barrados pela legislação.
8: Pela lei de 2010, políticos condenados por crimes como lesão ao patrimônio público e enriquecimento ilícito não podem concorrer novamente durante todo o período restante do mandato e nos 8 anos seguintes. No entanto, outra lei que entrou em vigor em 2025 reduziu o prazo em que os políticos ficam inelegíveis para, no máximo, 12 anos. O texto do ano passado determina que o prazo de inelegibilidade começa com a condenação por um colegiado e será de 8 anos a partir de então, o que antecipa a contagem de prazo e reduz o tempo em que o político fica inelegível. Se houver outras condenações posteriores, a soma do período em que o candidato não pode concorrer a cargos eletivos deve ser limitado a 12 anos. No entanto, a lei mais recente prevê exceções a essa regra mais branda. Se a condenação ocorrer por crimes de maior gravidade, como lavagem de dinheiro, tráfico de drogas, terrorismo ou outros crimes hediondos, continua a valer a regra antiga. Inelegibilidade de 8 anos contados a partir do cumprimento integral da pena. A lei aprovada em 2025 foi contestada pelo partido Rede Sustentabilidade no Supremo Tribunal Federal. A legenda alega que o mérito do texto aprovado na Câmara foi alterado pelo Senado, mas o projeto não retornou para a análise dos deputados, como determina a Constituição. O partido também sustenta no processo que o abrandamento das regras permite o retorno de políticos condenados por crimes graves à vida pública prematuramente. O deputado Chico Alencar, do PSOL do Rio de Janeiro, que já estava na Câmara na época da aprovação da lei da ficha limpa, defende que os ministros do Supremo decidam pela restauração do texto aprovado em 2010.
13: A lei é boa, ela é eficaz relativamente. Teria que retirar e derrubar esse facilitário, inclusive o tempo de inelegibilidade, que foi reduzido recentemente, através do próprio parlamento. Então, voltar à sua formatação original seria muito saudável. Eu espero que o Supremo Tribunal Federal decida com olho num preceito constitucional que é a integridade, que é a ética pública, que é a qualidade da representação, a partir desse princípio constitucional da impessoalidade, da publicidade, da ética, da honestidade.
8: Um pedido de vista do ministro Gilmar Mendes, em maio deste ano, suspendeu o julgamento da ação no Supremo Tribunal Federal. Antes da interrupção da análise, a relatora do processo, ministra Carmen Lúcia, já havia votado a favor da manutenção da Lei da Ficha Limpa de 2010 nos principais pontos contestados pela rede. O único ministro a votar depois da relatora foi Luiz Fux, que concordou inteiramente com o voto de Carmen Lúcia. Da Rádio Câmara de Brasília, Maria Neves.
10: Segurança Pública.
2: André Fufuca, do PP do Maranhão, propõe criar a chamada culpa temerária no Código Penal, para casos em que a pessoa provoca um resultado sem intenção, mas deixa de tomar cuidados básicos diante de uma situação de risco.
1: A proposta de André Fufuca considera culpa temerária os casos em que há um risco grave e evidente de que o resultado aconteça. O objetivo, segundo o deputado, é punir com mais rigor situações de negligência extrema, sem tratá-las como dolo eventual.
2: Ercílio Coelho Diniz, do MDB de Minas Gerais, apresentou o projeto que cria a Política Nacional de Prevenção à Violência contra a Mulher por meio de monitoramento preventivo de risco. A proposta prevê a identificação e o acompanhamento de situações de alto risco antes da ocorrência do crime.
1: O texto de Ercílio Coelho Diniz sugere a integração entre órgãos públicos e a criação de um Banco Nacional de Dados Estatísticos. Em casos de alto risco, o projeto permite medidas como monitoramento eletrônico do agressor e atendimento psicossocial prioritário.
2: Euclides Petersen, do Republicanos de Minas Gerais, é autor da proposta que facilita a responsabilização por crimes de violência patrimonial contra mulheres em situação de violência doméstica e familiar. A medida abrange casos de destruição, subtração ou retenção de bens, valores e documentos.
1: Pelo texto, esses crimes passariam a ser processados por ação penal pública incondicionada, sem necessidade de representação da vítima. Euclides Petersen explica que a mudança reduz os mecanismos de coerção que podem dificultar a denúncia e a responsabilização dos agressores.
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10: Votação.
2: O plenário da Câmara pode votar projeto que estabelece idade máxima de 15 anos para táxis. A proposta prevê também linhas de crédito para compra de carros novos, como informa o repórter Antônio Vital.
12: Ganhou o regime de urgência e pode ser votado a qualquer momento no plenário da Câmara, projeto que define limite de 15 anos de idade para veículos usados por taxistas. A proposta apresentada pelo deputado Dr. Luizinho, do PP do Rio de Janeiro, também cria linhas de financiamento público para a compra de táxis novos. Para o autor do projeto, a lei atual não estabelece critérios claros sobre a idade máxima dos veículos, nem prevê mecanismos de apoio financeiro para a renovação da frota. A justificativa para a proposta é de que a renovação da frota de táxis dá mais segurança para passageiros e motoristas, reduz a emissão de gases do efeito estufa e estimula a profissionalização dos taxistas. O projeto prevê que o governo federal ofereça linhas de crédito específicas para taxistas autorizados. O texto não estabelece as condições de financiamento, que serão definidas por um regulamento específico, mas prevê prazos de pagamento de até 15 anos. O regime de urgência para o projeto foi criticado por deputados do Novo e do Missão. Para a deputada Adriana Ventura, do Novo, de São Paulo, é preciso definir quem precisa de carros novos e as linhas de crédito podem ter impacto nos bancos públicos.
15: Outros aspectos são importantes, principalmente como está o estado de conservação. Eu, por exemplo, eu ando num carro que tem 14 anos de uso e ele está ótimo, maravilhoso e está tudo certo. Agora, outros com 14 anos talvez não tenha. Então, a gente acha que esse projeto, que a criação de linhas de crédito subsidiadas por instituições financeiras oficiais, transfere risco para o setor público.
12: Já deputados da base do governo votaram a favor do regime de urgência, como explicou a deputada Érica Cocai, do PT do Distrito Federal.
16: Este projeto, ele fala da idade máxima do veículo. É bom que se tenha a noção de que são veículos que rodam bastante, então, portanto, tem uma alta quilometragem. É diferente de um veículo que é usado de forma esporádica. Ao mesmo tempo, tem um financiamento para essa renovação da frota. Isso significa modernizar o serviço e, ao mesmo tempo, valorizar os taxistas.
12: Com o regime de urgência, o projeto que define limite de 15 anos de idade para táxis e cria linhas de financiamento para veículos novos pode ser votado diretamente no plenário da Câmara, sem passar pelas comissões permanentes da Casa. Além do projeto, aguarda a votação pela Câmara e pelo Senado, medida provisória que prevê o financiamento de veículos novos considerados sustentáveis por taxistas, motoristas de aplicativo e cooperativas. Ou seja, os motores precisam ser elétricos, híbridos, a etanol ou flex. Da Rádio Câmara, de Brasília, Antônio Vital.
17: Economia.
1: Lucas Ramos, do PSB de Pernambuco, defende o aumento do limite de receita para que transportadores autônomos de cargas possam ser enquadrados como microempreendedores individuais. A proposta eleva o teto anual de R$ 251 mil para R$ 400 mil e prevê atualização automática pelo IPCA.
2: Relator da matéria na Comissão de Indústria, Comércio e Serviços, Lucas Ramos avalia que a mudança torna o limite mais compatível com a realidade econômica dos caminhoneiros. O deputado reitera que os custos do setor também sofrem os efeitos da inflação.
17: Agricultura.
1: Zé Adriano, do PP do Acre, defende a aprovação de projeto que autoriza até 20 bilhões de reais para linhas de crédito destinadas à quitação de dívidas de produtores rurais afetados por perdas sucessivas. Ele informa que a medida inclui prejuízos sofridos entre 2020 e 2025.
2: O projeto de Zé Adriano retoma com ajustes o que estava previsto em medida provisória que perdeu a validade em fevereiro deste ano. O deputado argumenta que a renegociação das dívidas vai permitir que os produtores continuem a atividade agropecuária.
1: Júnior Ferrari, do PSD do Pará, apresentou projeto que aumenta as penas para quem falsificar, adulterar ou manipular ilegalmente alimentos. De acordo com o texto, a pena passa para reclusão de 10 a 15 anos, além de multa.
2: Júnior Ferrari alega que casos de contaminação e uso de componentes impróprios para o consumo têm se tornado mais frequentes. Para o deputado, a adulteração intencional de alimentos merece penas equivalentes às previstas para a falsificação de medicamentos.
17: Presidência.
1: O presidente da Câmara pediu que a população acompanhe o trabalho parlamentar ao longo do mandato e não apenas no momento do voto. Hugo Mota participou de uma premiação em Brasília, como informa a repórter Silvia Munhato.
20: O presidente da Câmara, Hugo Mota, pediu que os cidadãos acompanhem as atividades parlamentares em todos os anos de cada mandato, para que a avaliação não seja feita apenas na época das eleições. Ele ressaltou a importância dessa fiscalização em cerimônia do Prêmio Congresso em Foco 2026.
21: O que queremos dos nossos representantes? O que faz um bom deputado? O que define uma boa senadora? Perguntas como essas não podem ser feitas apenas de 4 em 4 anos, no momento do voto.
20: O Prêmio Congresso em Foco busca o reconhecimento dos parlamentares mais bem avaliados pelo público em geral e por especialistas. Mota afirmou que, como qualquer pessoa, os políticos também gostam de ter o trabalho reconhecido. Para a fiscalização do trabalho parlamentar, Hugo Mota explicou que a Câmara dos Deputados torna público todo o processo legislativo, como exige um sistema democrático. Para o presidente, cada cidadão terá uma maneira diferente de avaliar o que faz um bom parlamentar. parlamentar, porque são vários os pontos de vista, mas diz que o importante é que isso não impeça a construção de consensos.
21: O parlamento existe para dar voz às muitas e legítimas divergências em nossa sociedade, mas também para que não percamos de vista o nosso senso de fraternidade. A ideia de que o futuro de cada cidadão está atrelado ao de todos os outros.
20: Os vencedores do prêmio Congresso em Foco 2026 podem ser conhecidos na página do Congresso em Foco na internet. Da Rádio Câmara de Brasília, Silvia Minhato.
10: Trabalho.
2: Alexandre Guimarães, do MDB do Tocantins, apresentou o projeto que regulamenta as premiações em rodeios, festas do peão e eventos competitivos. A proposta obriga os organizadores a divulgar previamente os valores dos prêmios, as formas de pagamento e os critérios de distribuição.
1: Alexandre Guimarães alega que muitos participantes viajam, pagam inscrição e têm despesas com transporte e alimentação e, no final, o prêmio não cobre os custos. Para ele, a medida promove mais segurança jurídica, fortalece a transparência nas relações e valoriza os profissionais do segmento.
2: Termina agora o Jornal Câmara dos Deputados, produzido pela Rádio Câmara, com trabalhos técnicos de Wellington Teles e apresentação de Val Monteiro e Luciana Vieira. Uma boa noite para você.
1: A Voz do Brasil está de volta na segunda-feira. Boa noite e bom fim de semana.
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11: 10 e 19.

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10h25. 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
13: 10:48.

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11: 11:16.

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7: Frequência. 11:49.

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7: Meia-noite. 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

0: 1 e 4.
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0: que a máfia está com você, Galo! Vamos juntos!
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0: 2:06.
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2: 2:21

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3: 2h27.

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2: 2:35.

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1: 2:38.

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1: 2:45.

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1: 2h52.

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1: 3 e 7.

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1: 3:20.

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2: 3:28.

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1: 3:34.
2: Tem sempre aquele amigo que a gente tem que levar de volta pra casa, né?

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2: 3:36.
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1: 3:39.

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1: 3:45.

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1: Lembrei de uma, hein? 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
2: 3:53.

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0: 4:11.
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0: 4:39.
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0: 4h44.
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0: 4:54.
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0: 5 e 1.
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Que espaço meu passado deixa para minha liberdade hoje?

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6: 5 e 18.
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2: Como assim, ó?

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1: Coisa linda.
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8: 5:42.
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0: Amados irmãos e irmãs, nesta hora em que recordamos o sublime mistério da encarnação de Jesus Cristo, elevemos nossa voz ao Deus da vida, recordando a presença de Maria na história da salvação. Em nome do Pai, e do Filho, e do Espírito Santo. Amém. O anjo do Senhor anunciou a Maria, e ela concebeu do Espírito Santo. Ave Maria, cheia de graça, o Senhor é convosco. Bendita sois vós entre as mulheres, e bendito é o fruto do vosso ventre, Jesus. Santa Maria, Mãe de Deus, rogai por nós, pecadores, agora e na hora de nossa morte. Amém. Eis aqui a serva do Senhor. Faça-se em mim segundo a vossa palavra. Ave Maria, cheia de graça, o Senhor é convosco. Bendita sois vós entre as mulheres. Bendito é o fruto do vosso ventre, Jesus. Santa Maria, Mãe de Deus, rogai por nós, pecadores, agora e na hora de nossa morte. Amém. E o Verbo se fez carne e habitou entre nós. Ave Maria, cheia de graça, o Senhor é convosco. Bendita sois vós entre as mulheres. Bendito é o fruto do vosso ventre, Jesus. Santa Maria, Mãe de Deus, rogai por nós, pecadores, agora e na hora de nossa morte. Amém. Rogai por nós, Santa Mãe de Deus, para que sejamos dignos das promessas de Cristo. Oremos. Derramai, ó Deus, a vossa graça em nossos corações, para que, conhecendo pela mensagem do anjo a encarnação do vosso Filho amado, cheguemos por sua paixão e cruz à glória da ressurreição. Por Cristo nosso Senhor. Amém. Amados irmãos e irmãs, juntos invoquemos a proteção da Virgem Maria, a Mãe de Deus. Rezemos juntos a oração a Nossa Senhora, na sua Imaculada Conceição. Ela é a padroeira da nossa amada Diocese de Divinópolis. Ó Maria, Imaculada desde a sua concepção, fostes preservada do pecado original para ser a Mãe de Jesus Cristo. Ensinai-nos a acolher o mistério de Deus em nossa vida. Ajudai-nos a percorrer a estrada da santidade. Acompanhai-nos com a ternura do vosso olhar. Guiai-nos na escuta aos apelos do vosso amado Filho Jesus. E intercedei por nós para que sejamos firmes na fé, corajosos no amor e alegres na esperança. Amém. O Senhor esteja convosco. Ele está no meio de nós. Pela intercessão da Virgem Maria, a Imaculada Conceição, padroeira da nossa amada Diocese, abençoe-vos o Deus Todo-Poderoso, Ele que é Pai, Filho e Espírito Santo. Amém.
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5: 6:18.
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2: Pra quem quer moda, Fabrício?
3: Moda neles, meu amigo!

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0: 6h42.
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0: 6h49.
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0: 6:55.
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0: 6:59.
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bom dia! Bom dia! Bom dia, vida! Bom dia para você que é de bom dia. Respira as coisas boas da vida. Agora são 7 horas e 27 minutos. A partir de agora tem o nosso clube. É o Clube da Música para dividirmos aqui o nosso espaço e multiplicarmos as nossas emoções, tá bom? Para você interagir comigo, o telefone já está liberado, 998-69-5001. Vem para cá você também nessa manhã maravilhosa de sábado, mais um final de semana. E está começando o nosso clube para você na sua casa. As minhas queridinhas maravilhosas donas de casa que estão nos afazeres do lar, os trabalhadores e trabalhadoras, aquele abraço, alô você no sítio, alô você na fazenda, nas comunidades, o homem e a mulher do campo, e tá comigo lá nas carrapetas, comandando o técnico ele, Leonel Pimenta, esse arrebenta. Bora comigo, para você que não me conhece, meu nome é Cláudio Kennedy e a partir de agora vamos ficar juntos, viu? Com aqueles flashbacks, aquelas canções, aquelas, né, que eternizaram momentos para lá de especiais na minha, na sua, na nossa vida. A partir de agora começa o nosso Clube da Música. Bom dia, com alegria, paz, saúde, amor e harmonia para você que está comigo no 100,5 da Candidez, você que está comigo também no aplicativo. Nós tivemos aí a propaganda obrigatória eleitoral gratuita, né? É, agora vamos perder aí 25 minutinhos do nosso clube, mas não tem problema não, a gente continua comandando por aqui. Eu aqui, você aí, numa só emoção. Então, bora começar o clube? Para começar bem, já vou trazendo a primeira canção de hoje para matar a saudade daqueles bons tempos, né? Essa aqui eu toquei muito, viu? Toquei muito no Super Night. Tá no ar o nosso Clube da Música.

0: Olha, essa canção, ela é simplesmente maravilhosa. Eu viajei, confesso para você que eu viajei aqui com o Roberto Carlos, viu? Nossa, que canção maravilhosa aqui no nosso Clube da Música, né? Para começar bem, agora são 7 horas e 43 minutos. Roberto Carlos e Jennifer Lopes. Curtimos ainda Annie Lennox. Essa música é linda. Na verdade, Annie Wilson e Mike Hamill, Almost Paradise. Começamos bem o nosso clube, trazendo Cinderella, Don't Know What We Got, Till It's Gone. Linda, linda, linda aqui no clube, né, gente? E o clube tá prometendo. Vamos pro intervalo, vou organizar os comerciais aqui, até porque, devido ao horário político, né, devido à propaganda eleitoral gratuita, a gente tem que organizar aqui essa primeira hora do clube, mas voltar já já com mais músicas para você, que continua comigo no 100,5 e também no nosso aplicativo, tá bom? Não saia daí, não mexa no seu rádio, porque eu volto já já e você volta comigo, você volta aqui no Clube da Música. Olha a hora, 7h44, bom dia!
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2: Oi, tô de volta. Tô de volta aqui no clube. Agora 10 minutinhos já faltando para as 8. A hora tá passando rápido, hein? Então vamos aproveitar da melhor maneira possível esses momentos que nós temos aqui, né? Esse momento especial de sábado sim, sábado não, comigo, Cláudio Kennedy. Mas de segunda a sexta-feira você tem o nosso Café com Música, tá? Não esquece não, coloca na sua agenda aí. Quem tá chegando comigo, já tá toda aqui, Neuzinha no Campina Verde. Bom dia para você, Neuzinha. Quem mais? Tem áudio aqui? Tem áudio, produção? Mandou um áudio aqui para mim, deixa eu abrir esse áudio, primeira vez. Acho que é a primeira vez que participa comigo, né? Bom dia, bom dia. Quem tá comigo tá no ar.
3: Bom dia, Cláudio Kennedy. Beleza?
2: Beleza.
3: Aqui é o Zezão de Marilândia. Bom dia, Cláudio Kennedy. Tudo bem? Manda para nós aí uma música aí para nós aí, Cláudio Kennedy. Mandei para nós aí a Bonitara e Fábio Júnior. A Bonitara e Fábio Júnior. Por favor, manda pra nós aí, Bonitário e Fábio Júnior, aqui em Marilândia.
2: Falou, meu amigo.
3: Valeu, cara. Obrigado. Valeu. Bom fim de semana pra você, Cláudio Kennedy, que é o Zezão de Marilândia. Aquele abraço.
2: Gente boa.
3: Mandem pra Marilândia, gente, então, Bonitária e Fábio Júnior.
2: Deixa comigo. Um abraço para você, todo o pessoal querido de Marilândia. Quem mais está chegando comigo? Alô, alô, tá com o rádio ligado. Abraço especial para minha amiga que tá lá, que tá no... Ela é do Gamas, mas na verdade ela deve estar trabalhando. Tá trabalhando hoje, amiga? Alô, Ieda, um abraço. Do Carmo tá chegando comigo. Abraço do Carmo. Fala com Cláudio Kennedy.
4: Bom dia, Cláudio. Tudo na paz com você?
2: Graças a meu bom e amado Deus, tudo maravilhosamente bem. Deixa eu abrir essa cortina aqui para me olhar esse dia maravilhoso. Ah, o sol está brilhando lá fora. Fala comigo, do Carmo.
4: Deus abençoe o seu dia, viu?
2: Amém, seu também.
4: Manda aí pra mim, com o Elvis, Kiss Me, Kiss Me. Um abraço pra você.
2: Outro pra você, tudo de bom, viu? Felicidades hoje e sempre. Para você que está comigo aqui no nosso clube da música, viu? E você, onde você está? Me conta aqui. Você está em casa, está no trabalho, está no sítio, está na fazenda. Conte-me tudo, não esconda nada. Jéssica, já está toda lá em Perdigão, a filhota da Maria Helena. Um abraço carinhoso. Valéria Andrade, de São Gotardo das Minas Gerais, também já chegou comigo aqui, né? Eita, Dona Maria Gonçalves, bom dia, Dona Maria.
5: Bom dia, Cláudio. Como é que tá as coisas aí, tudo bem?
2: Tudo bem, graças a Deus.
5: Eu queria mandar áudio pra você, eu te pedir uma música, puder tocar pra nós.
2: Fala comigo, Dona Maria.
5: Eu quero Dita, viu? Se você puder tocar pra nós, porque você precisa ir da rádio, pra todo mundo estiver ouvindo, viu? Pra todo mundo estiver ouvindo. Então, tchau, fica com Deus, viu, Cláudio?
2: Com Deus também, Dona Maria.
5: Um bom sábado para você. Tchau.
2: Para a senhora também, viu? Daqui a pouquinho tem Raul Santos Seixas e a canção Guita aqui no Café. Alô, Edna. Tá na zona rural, Ribeirão, Santa Cruz. Aquele abraço. Alain Leopoldino. É, gente boa. Maria Rosária, no bairro Nova Holanda. Já acordou, Maria? Fala comigo.
6: Bom dia, Café do Mundo. Carlos Quente. Bom sábado aí para você.
2: Pra você também,
6: eu
2: Maria.
6: Eu sorteio, viu, Cláudio? Maria Rosário, Barra Nova Holanda. Bom final de semana.
2: Ei, Dona Maria Rosário. A Maria Rosário, eu tô achando que ela sonha com a Candidez. Ela respira Candidez FM 24 horas por dia, até dormindo, né, Maria Rosária? Beijo no seu coração, minha querida. A Terezinha tá comigo no Espírito Santo. É no bairro, viu, gente? Alô, meu amigo Tadeu Nogueira, obrigado, viu, gente? Ô, Zé Carlos, como é que você tá, Zé Carlos? Grande e forte abraço para você e para toda a família. Seja muito bem-vindo, seja bem bem-vinda aqui no nosso programa, as minhas queridinhas, maravilhosas donas de casa que estão nos afazeres do lar. A dona de casa que não para, né? A dona de casa corre para lá, corre para cá, vai daqui, vai da colá. Ei, dona de casa, maravilhosa. Olha, para você mandar a sua mensagem, o nosso telefone tá liberado, tá bom? 998-695001. O programa hoje vai ficar um pouquinho curtinho, né? Devido à propaganda eleitoral gratuita, você que está chegando agora, você está comigo, Cláudio Kennedy, no Café com Música. Então manda sua mensagem, por favor, e manda aquele alusão para aquelas pessoas que são especiais assim como você, beleza? Então vamos juntos para mais uma sequência musical aqui no nosso café, café com música também, né? Não deixa de ter um cafezinho com música, Cláudio Kennedy. Estamos no nosso clube, aquelas canções do passado que eternizaram momentos para lá de especiais. Ah, meu coração dilacerado que queima nas chamas ardentes da paixão.

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2: Ah, mas que canção maravilhosa essa, hein? Alice Brothers e Christopher Cross. Canção maravilhosa. Esse é o nosso Clube da Música, hein? Você com o radinho ligado na sua casa, no seu trabalho. Onde quer que você esteja, obrigado, viu? Obrigado mesmo, tá? Vamos aqui pro nosso telefone. Quem tá chegando comigo? Deixa eu... Meu amigo Jarbas, o ex-cara do APP. Fala, meu brother.
3: Bom dia, meu irmão. Bom dia, Cláudio. Bom dia, pessoal. Bom dia, Clube da Música. Que saudade, cara. Ó, tô vendo a Moscona aqui, ó. Musicão. Fábio Júnior Bonitária. Que Deus a tenha, né? Então, vamos lá, Cláudio. Manda um Footloose aí pra nós aí. Kenny Loves. Beleza? Grande abraço. Bom te ouvir de novo. Com Deus.
2: Valeu, meu irmão. Um abração pra você também. Tudo de bom, viu, Jarbas? Emerson de Cajuru. Fala, meu parça.
4: Bom dia, meu amigo Cláudio Kennedy, Clube da Música. Sabe quem que entrou no nosso clube? Minha namorada Suzana Cunha. E essa música é linda para quem está apaixonado, Fábio Júnior. Que demais. Deus te abençoe. E segunda-feira, Café com Música com Cláudio Kennedy. Kennedy, Cante 10, 100.5, pertinho de você.
2: Sempre abraço aí para sua namorada. Gente, nós criamos o nosso grupo VIP do Café com Música, tá? Se você quiser entrar nesse grupo, tá? É só você mandar aqui, eu quero, e eu vou mandar o link para você participar conosco. E quem está no clube agora e não esteve comigo no Café com Música, muita gente trabalha durante a semana, não tem tempo de ouvir o rádio e está ouvindo hoje. Então você pode e deve entrar nesse grupo. Ah, Cláudio, mas eu tenho muito grupo. Ah, meu celular vai travar. Para com essa desculpa esfarrapada. Exclui aquele grupo de fofoqueiros, aqueles grupos que só noticiam coisas ruins, né? Aqueles grupos maldosos, aqueles grupos policiais, né? Exclui isso aí da sua vida, tira essas coisas negativas e vem comigo no nosso grupo VIP. E toda sexta-feira nós vamos sortear um brinde especial que eu vou dar para você no nosso grupo, tá? Eu vou sortear, eu vou fazer questão de comprar um presente maravilhoso para todos que estiverem lá. Então, se você quer entrar no nosso grupo VIP, é só colocar aqui, eu quero, e você vai receber o link e vai ser um prazeraço, viu, ter você comigo no nosso grupo VIP Café com Música. Maria Helena Cachoeirinha, fala comigo, Maria Helena.
5: Bom dia, meu amigo Cláudio, tudo bem?
2: A Maria Graças.
5: Helena da Cachoeirinha.
2: Graças a Deus, Maria Helena. Espero que com você também esteja tudo maravilhosamente bem, você e família,
5: toca
2: viu?
5: Uma música para mim, sempre, Love Why. Ofereço para todos aqui da Cachoeirinha e para você um ótimo final de semana. Fique com Deus.
2: Com Deus também. Abração esse povo querido de Cachoeirinha. Tá comigo na comunidade. Ei, turma bacana, viu? Quero abraçar também aqui, ó. Deixa eu ver quem tá comigo. Ah, um abração aí. O Zé Roberto tá no Corumbá, é isso? Ô Edna, como é que você tá aí na zona rural? Já mandou a xícara ali com um cafezinho? Parece que tem um requeijão. Nossa, isso mexe com o meu sentimento. Adriana Vitoriano, bom dia para você. O pessoal hoje tá numa paixão, hein? Hoje só pintou aqui clássico mais clássico daquele, hein? Maria Aparecida, do Manuel Valinhas. Carla Faustino, bom dia! Ela é a menina do Beijo Bonito. Abração pra você, viu? O Jean tá comigo. Bom dia, Jean. Fala, meu irmão.
6: Alô, alô, Cláudio Kennedy. Aqui é o Jean, da padaria Pão 7, do bairro Niterói.
2: Ô, Jean, você tava sumido, rapazinho. Turma bacana da Pão 7. Aquele abraço do Cláudio Kennedy.
6: Bom dia. Vamos, que o show não pode parar. Toca aí pra gente, com o Deguinho. Joana. Valeu?
2: Valeu. Tudo de bom. A minha amiga Ieda tá dizendo, Cláudio, tô de folga nada, tô aqui na faxina e com o rádio ligado no Clube da Música. Então vambora de música. Quem tá pedindo uma canção aqui? A Jéssica. A Jéssica pediu uma canção do Bryan Adams. E diga-se de passagem, essa semana eu estava ouvindo essa música. Eu estava prestando atenção na tradução dela, né? Coincidência. Então vamos curtir para dar uma balançada aqui no nosso sabadão super especial no Clube da Música.

0: Bryan Adams aqui no nosso clube Summer of 69. É isso mesmo. Para Jéssica, na cidade de Perdigão, curtindo a gente, para dar aquela balançada aí no nosso final de semana. Eu volto já, volto com a canção do Jabas, volto com a canção da nossa amiga Maria Helena de Cachoeirinha. Pessoal, a Maria do Carmo pediu Elvis. Então não sai daí não, porque o intervalo é rapidinho e daqui a pouco tem mais músicas aqui no nosso clube. 8h15, bom dia.
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9: Oi, bom dia. Bom dia com alegria. Desejo paz, saúde, amor e harmonia para você. Para você que está em casa, está no ambiente de trabalho. Você que está com o radinho ligado, o radinho convencional, o velho, bom, amado, querido radinho. Ah, mas é bom, hein? E você também no nosso aplicativo, muito obrigado pelo carinho da audiência, viu? Olha, hoje eu não estou em Divinópolis não, tá bom? Eu estou aqui no grupo CKS de comunicação, levando até você o nosso programa. Então, um beijo no coração desse povo querido aí da nossa querida cidade de Divinópolis. Segunda-feira tem um café com música, a partir das 7h25, logo depois da propaganda eleitoral gratuita. Bora comigo, com aquela vontade bonita de ser feliz, agora 8 horas 22 minutos. Quem tá chegando? O Sidney, na cidade de Oliveira. Bom dia para você, meu queridão. Oziel, o bonitão da Balachita, tá comigo. Hoje tem futebol, hoje tem pelada, mas é futebol, lá no campo do Ipiranga. Vai estar por lá aquela turma, né? O goleiro Wesley, tem o Oziel, o Pachecão, o Marquinho, o Claudinho, quem mais? Geraldo, Dinho, Ceará, Tupã, o John Crânio, Jamilton e também o Soró, o Cláudio Luciano, o Vandeir também está com a gente, o Todinho, o Christian, Zé Antônio, Jesus, Sebastião Carlos, o Cláudio, o Fio, Vaguinho, Rony, irmãos do Gibi e o Carlos Eduardo. Por falar em futebol, e o Gleicin, turma boa, hein, senhor? Isso aí vai dar uma resenha boa depois, né? Um abraço aí pra turma dos veteranos 40+, hoje com rádio ligado no nosso café. Gente, semana passada, no domingo, eu fiz um programa diferente, né? Eu quase não saio, de verdade. Eu fui parar em Divinópolis, lá no Clube dos Metalúrgicos, e a turma tava lá jogando um futebol sensacional, viu? Eu fiquei assim impressionado. Eu costumo comentar que esses jogadores, essa turma aí do futebol, a gente fala futebol de várzea, né? Os amadores, essa turma às vezes joga muito mais do que os profissionais que estão lá, de verdade, né? E então eu quero mandar um abraço aqui pro Coelho Radiadores. Coelhão, se deu bem, hein? Acabou vencendo, eu não vou lembrar o nome do outro time lá, mas um abraço aí para todos, um clube muito organizado, piscina limpinha, cerveja estupidamente gelada, e a turma lá tava jogando numa intensidade que eu fiquei assim, admirado, né? São pessoas...

0: alguns jovens, outros nem tanto, veteranos, mas batendo um bolão. E qualquer hora eu vou assistir a turma dos veteranos. Eu vou nessa pelada aí no Ipiranga, viu? Ô Cirlei, como é que você tá comigo no Porto Velho? Bom dia, minha amiga.
1: Bom dia, Cláudio Quente, sou Cirlei do bairro Porto Velho. Coloca a música do Bon Jovi pra mim, me curtir. Ótimo. Eu tô aqui em casa, aqui dando uma faxina na casa, com meu som ligado. Oferecer pra todos vocês da rádio e pra minha família, viu? Que Deus abençoe o dia de vocês. Quero curtir o Bon Jovi, meu tempo que eu dancei no Alucinante, no SES, em todos os lugares que eu fui.
0: Dançarina, pé de valsa, Cirlei do Porto Velho. Vou passar para você uma música que eu adoro, do Bon Jovi, que é Live It On Prayer. Top demais. Quem mais? Ô meu queridão, já toquei Cinderela, né? Um abraço para você. Aliás, é a minha queridona Gisele. Tá com o maridão, tá todo mundo lá curtindo. A gente foi a primeira canção que eu toquei hoje, viu, Gisele? Abração para você. Adriana Carvalho está no bairro São Roque. Um grande abraço. A Ivone está comigo no Planalto. Tem alô para Ângela Maria no Allen Souk. Quem mais? Deixa eu ver aqui. Tem uma turma bacana comigo, sabe onde? Lá em Conceição do Pará. Aquele abraço. Ô Josué, fala comigo, Josué. Bom dia.
2: Bom dia, meu amigo Cláudio Quente. Cláudio Quente, toca assim para nós da Cindy Lopes aí. Manda um alô pra família aqui, Paulo Henrique, Antonella e Amanda. E pro Paulo César, tá lá em Aparecida, aquele lugar maravilhoso. Paulo César é tio da minha esposa. Manda alô aí todos os dias aí na rádio aí. E bora, Claudio Quinha. Sabadão, maravilhoso. É, aqui é o Josué, daqui a pouco eu vou ir pegar o prêmio de ontem, hein? Tamo junto, Claudio Quinha, meu amigo. Falou, abraço.
0: Abraço pra você, viu? Ô Josué, salvo engano, hoje você vai ter que pegar segunda-feira, hein? Não sei se hoje o pessoal vai entregar. Dá uma ligadinha lá no 3222-7070 e fala com o Leonel Pimenta. Tá bom, meu irmão? Um abraço pra você, todo o pessoal. E o Paulo Henrique participa comigo todos os dias do Café com Música. E se você ainda não está no nosso grupo VIP, tá esperando o quê? Fala que eu quero entrar no grupo e eu mando o convite pra você que tá com o radinho ligado. Combinado assim? Então vamos de música! Pra gente dançar e balançar, mas antes deixa eu mandar um abraço aqui. Deixa eu ver mais chegando comigo, Neida do Planalto, Igor do Candidez. Fala, Igor, bom dia. O cara do corte é ele? Opa!
3: Fala comigo, Cláudio Kennedy, bom dia. Deus abençoe seu dia aí e cada um de vocês e os ouvintes. Estamos todos aí ligados, né? Na Candidez.
0: Amém, você também, meu brother.
3: Cláudio Kennedy, manda uma topzera aí da Celine Dion com Bee Gees. Hã? O que você acha? Hoje promete, hoje é sábado, final de mês. Tá afinando esse agosto, estamos nos 41 dias de agosto, né? Esse mês tá demorando demais. Mas estamos aí, viu, papai? Tamo junto aí. Falou, irmão. Deus abençoe você aí, sua família, tamo junto. Ligadão aqui sempre.
0: Valeu, meu irmão. Gente, é engraçado, eu tô pensando aqui, como dizia minha mamãe, minha querida mamãe maravilhosa, né? Tô pensando aqui com os meus botões. Realmente, a Bruna Borges comentou comigo da TV Integração, ela falando que o mês de agosto parece que ficou mais longo, ficou maior o mês, né? E eu tô pensando, realmente, tinha terça-feira que eu tava pensando que era quarta, realmente o agosto, não sei se é coisa da minha cabeça, mas tá se findando mais um mês e vem aí o mês de setembro e vem aí a primavera, a estação mais linda do planeta, e depois vem o verão. Vem em mim, verão. Alô, Maria Helena de Perdigão, tá curtindo a gente, né, Maria Helena? Abração pra você, tudo de bom, felicidades, gratidão, melhoras pra sua mamãe, tá bom? Que Deus abençoe. E se Deus quiser, daqui uns dias ela vai estar topzera das galáxias. Vambora dançar. Kenny Lugs. Alô, Jarbas, aquele abraço.

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2: Oi, bom dia. 8h30.

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Toca Cyndi Lauper, com certeza as pessoas se emocionam, né? Porque Cyndi Lauper é diferenciada. Canções inesquecíveis que marcou a minha, a sua, a nossa vida. Como essa, All Through the Night. Celine Dion e me diz Immortality pro meu amigo do corte. Grande abraço, tudo de bom, viu? Tudo de bom para você hoje e sempre. Quem mais? Quem mais está comigo com o rádio ligado? Gente, salvo engano, eu passei duas vezes Cyndi Lauper. Será que eu estou ficando maluco? Será que eu estou ficando maluco? Bom dia, com alegria, paz, saúde, amor e harmonia para você que está na sua casa, você que está no seu trabalho. Tem gente que está com o radinho ligado, o radinho convencional. Tem gente que está no nosso aplicativo. E mais, tá comigo na Alexa. 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Quem mais está comigo aqui? Ô Tulhão, daqui a pouco eu vou atender você. Daqui a pouco, vamos para o intervalo, acertar os comerciais aqui, os melhores anunciantes do Rádio Mineiro, e já já eu volto. Você, por gentileza, não saia daí, não mexa no seu rádio, porque eu volto aqui no nosso clube, que tá demais para esse sabadão ensolarado, esse sabadão maravilhoso. Não sai daí não, porque o intervalo é rápido e a gente volta trazendo a sua canção aqui no clube. 9 em ponto.

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2: Opa! Bom dia! Bom dia, vida! Bom dia, vida maravilhosa! Olha, eu espero que esteja tudo bem com você, na sua casa, no seu trabalho, que você esteja em harmonia com as pessoas, porque eu sempre falo, né? Que a gente tem que tentar, pelo menos, não é fácil não, né? Todo mundo tem problema, todo mundo tem dificuldade, todo mundo tem que lutar, todo mundo tem que trabalhar, tem que ralar, né? Porque eu nasci bonito, não nasci rico, então tem que trabalhar e lutar. Mais uma coisa, você não pode passar por essa vida, não pode passar sem ser luz na vida de outras pessoas. Acredite! Tudo que você planta, aqui você colhe. Se a sua vida não está boa, se está ruim, pode ter certeza. A culpa não é de ninguém, não. A culpa é sua, né? Então, faça o bem, empatia, né? E vai dar tudo certo. Bom dia para as minhas queridinhas maravilhosas donas de casa que estão nos afazeres do lar. Deixa eu ir aqui para o meu Zap Show. No 998-69-5001, vou mandar o convite aí para você entrar no nosso grupo VIP, tá bom? A Maria Neide, do São Sebastião, tá comigo. Obrigado, viu, Maria? Adriane, tá no bairro Danilo Passos. Bom dia, minha querida. Deus abençoe você. Micheline, bom dia, Micheline. Maria Alves, fala comigo, Maria.
3: Bom dia, com a proteção de Maria. Cláudio. Amém. Quero que você divulgue uma viagem para mim lá para o Divino Pai Eterno. Pode?
2: Pode.
3: Se dá para divulgar, me fala que eu vou te mandar aí.
2: Pode mandar, Maria. Ainda mais que é o pessoal do grupo de oração, né? A Maria faz um trabalho bacana de evangelização junto com essa turma bacana. Obrigado, tio Maria. Zé Carlos, como é que você tá, meu irmão? Já pedindo uma pancada aqui, né? Eita, Bruna do São Simão também tá comigo. Túlio Braga, bom dia, ô Túlio. Você também tá chonado, hein? Tá em São Sebastião do Oeste, ouvindo a nossa programação. Tô sentindo que o pessoal hoje tá nesse momento nostálgico, mas mais romântico. Hoje o pessoal não acordou com vontade de dançar, não. Do Carmo, bom dia para você, viu? Grande abraço. Quem mais? A Renata, chega comigo, bom dia.
4: Bom dia, Cláudio Kennedy. Bom dia para todos os ouvintes, final de semana abençoado para todos. Se possível, gostaria de ouvir Maria Magdalena. Beleza para todos os ouvintes. Renata, São José do Salgado.
2: Obrigado, Renata. Um grande abraço para você e todo o pessoal querido, viu? A sua família. Quem mais? Deixa eu ver aqui. Romeu de Cachoeirinha. Abraço, meu irmão. Claudinha tá no centro, né? A Tânia Helena também chegando. Adriana Carvalho tá no São Roque. Tadeu Nogueira continua comigo. Alô, Aneida. Tá no Planalto. Obrigado, viu, Aneida? Abração pra esse povo querido aí do Planalto. Quem mais tá chegando aqui, ó? O Zé Roberto continua no Corumbá. Pescador, gente boa. A Ieda tá falando aqui, ó. Eu quero entrar num grupo VIP. Opa, vou colocar você, tá bom? Olha, lembrando que o nosso grupo VIP do Café com Música, nós vamos ter muitas novidades lá no grupo, né? A nossa mensagem do dia, vamos ter a tradução da noite. Vem outras novidades por aí, tá? Então você vai ficar sabendo em primeira mão, você que entrar no nosso grupo, além de ganhar presentes especiais do nosso programa, do nosso grupo, né? O nosso grupo VIP. Toda sexta-feira eu vou sortear um presentaço para você que estiver comigo no nosso grupo. Tá convidado? O Túlio pediu uma música aqui, You're the Best, Joe Esposito. Eu não tenho essa música, não, mas eu vou procurar aqui. Se não tiver, eu vou baixar ela agora para você, meu queridão, aí em São Sebastião do Oeste. Bom, tem canções bem particular, tá? E eu costumo dizer que canções que eternizaram momentos para lá de especiais, às vezes momentos intensos ou momentos de uma intensidade menor, mas tem canções que marcam a vida de muitas pessoas. Eu tenho certeza que marcou a sua, a minha, a nossa vida. E essa canção, ela é simplesmente uma delícia. Vamos curtir George Michael. E a história dessa música, entra lá e pesquisa. A história dessa música é incrível. Vale a pena você pesquisar. George Michael, Careless Whisper, como foi composta essa canção que explodiu no mundo inteiro.

0: Olha, tem canções que eu coloco na minha playlist que são canções bem particular, né? Tem canções que eu só conheço porque você me deu o prazer e o privilégio de conhecer, como essa, que é simplesmente maravilhosa. Fez um grande sucesso com Glenn Medeiros, Nothing Gonna Tend My Love For You, e trouxe essa versão com Music Travel Love. Linda, linda, linda! Para fechar bem, mais uma sequência aqui no nosso clube. Bom, eu acho que eu vou tomar um cafezinho, vou tomar uma aguinha, tá na hora de hidratar, viu? E você, já tomou água? Ainda não? Poxa, vamos tomar uma água. Para tudo aí. E daqui a pouco eu volto com a sua participação no nosso telefone 998-69-5001 para você mandar mensagem de texto, mandar mensagem de áudio. Lembrando que hoje eu estou aqui no Grupo CKS de Comunicação e abraçando toda Divinópolis. Todas as cidades vizinhas, comunidades, são mais de 300 cidades. Deixa eu mandar um abraço. Ele está de folga hoje, né? O Matheus do 02, do Busão da Transcide. Ê, Matheus, que folga bacana, hein? Só volta a trabalhar na segunda-feira. Merecidamente essa turma que leva você todos os dias para o seu trabalho, para uma consulta médica. Esses motoristas e as motoristas, também os cobradores, que algumas empresas ainda têm. Gente, essas pessoas merecem o nosso carinho, o nosso respeito, né? A maioria deles tratam os passageiros com um carinho muito especial. Diga-se de passagem, o Matheus, né, do 02, e a nossa amiga Jussara, do 14. Essa turma bacana. Agora tem aqueles mal-humorados, aquelas pessoas de mal com a vida, né? Aí fazer o quê? Fica essas pessoas com a sua amargura aí no seu coração. Mas eu valorizo essas pessoas que tratam as outras com respeito e com carinho, porque é isso que a gente leva na vida. Vamos para o intervalo? Rápido. Tomar um café, uma água e daqui a pouquinho a gente volta. Não saia daí, você está na melhor, na mais potente do Centro-Oeste, 922.
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2: Ah, deixa comigo, o papo aqui é comigo até as 10 horas da manhã. Tempo hoje tá voando, foguetão, 9h25 já. Ah, tá quase na hora de ir embora, hein? Tá quase na hora de ir embora. Obrigado você que tá aí do outro lado do rádio, tá no nosso aplicativo, tá sempre ouvindo o nosso programa. Obrigado, viu? Você também na internet. Pessoal que curte na Alexa, né? Só pedir, Alexa, toca a Rádio Candidez Divinópolis. Ah, ela toca, né? Essa Alexa é bonitinha demais. Quem tá chegando comigo?
3: Fala, meu Cláudio queridão. Kennedy, coloca a música pra nós aí, Charlie, aqui pro Bacana. Aqui pro Bacana de Marilândia. Bacana de Marilândia. É, coloque pra nós aí, fazendo favor. É, Charlie. Meu amigo Charlie Brown, coloca pra nós aí, fazer favor.
2: O meu amigo Charlie Brown. O meu amigo Charlie Brown. Ah, me pediram também Martinho da Vila, eu gosto do Martinho. Vamos tocar o Martinho da Vila e depois eu toco, vou tocar a música do meu amigo Túlio, né? Vou tocar Martinho da Vila, esse hino do Martinho da Vila combina um pouco comigo, né? Essa música, ela é bacana, eu gosto. Regina Maria, bom dia! Regina Maria, a mulher do baú, essa conhece de flashback, viu? Essa conhece muito, mas é muito mesmo. Vou passar para você daqui a pouquinho essa canção que é maravilhosa, Kim Carnes. Regina Maria, uma das maiores comunicadoras do rádio brasileiro. Tá precisando voltar pro rádio, Regina. Beijo no seu coração, uma grande amiga. Trabalhei com a Regina lá no comecinho dos anos 90. Nós trabalhamos em outras emissoras e é uma pessoa muito especial. Alan Leopoldino, como é que você tá, meu ídolo? Aquele abraço, viu? Grande, forte abraço para você e toda a família. Tá, deixa eu ver aqui. A Vanessa, da linha 11. Ah, tá abraçando aqui a mais uma motorista. Vanessa, da linha 11, da Vila das Roseiras. Grande, forte abraço. Quem mais? Deixa eu ver aqui. Rosilene, no Terra Azul. Bom dia, Rosilene.
4: E para você também, viu? Um bom sábado.
2: Ai. Cadê?
4: Bom dia, Cláudio Kenny. Aqui é a Rosilene do Terra Azul, Rosilene Maria Martins do Terra Azul. É, bom sábado para você, viu?
2: Para você também. Gente, falando de motorista de ônibus, eu sempre falei isso, né? Se um dia eu precisasse de um motorista particular, a gente não sabe, né? Eu gosto muito de dirigir, mas ultimamente eu não estou podendo dirigir e tal, enfim. Mas eu teria uma mulher dirigindo para mim. Esses machistas aí que falam, lugar de mulher é na cozinha, no tanque. Não, lugar de mulher é onde ela quiser. Principalmente dirigindo as mulheres, né? A maioria delas são mais atenciosas, né? Elas cuidam ali do seu ambiente, do carro, do busão. Eu gosto muito. Sempre quando tem uma mulher dirigindo, eu sinto mais confiança. De verdade. Então, um abraço para essas mulheres. Eu acho fantástico a mulher que dirige ônibus, carreta. Ei, vou te contar, é bacana demais. Obrigado por me levar aí na sua boleia. Maria Neide, do São Sebastião, tá chegando comigo. Ô, Kelinha, fala comigo, Kelinha.
5: Fala, Kelinha, manda uma música pra mim. Pra mim, manda uma
6: que leva você.
5: Manda uma música roupa na volta pra mim.
2: Tá bom, pra você também, um abraço, viu, Kelinha? Deu um atraso aqui agora, eu fiquei também doido. Vamos lá, quem mais está chegando comigo? Ângela do Alim Suki, chegando aqui no nosso Café com Música. Vamos curtir essa canção aqui, ó. Hã? Fala comigo.
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0: gente, eu me lembrei agora dessa canção e eu quero compartilhar com você. Nos anos 90, ela fez um grande sucesso, né? Nada mais, nada menos que Chris de Burgh. E eu me lembro que eu fui visitar a Rádio Castelo Branco. Pra você, lá no Costa Rangel, eu gostava de visitar as rádios. Eu era piolho de rádio. E antes de começar a trabalhar na Rádio Candidense, foi no finalzinho dos anos 80. E lá estava, apresentando o programa, meu grande amigo Ronan Oliveira. A voz linda, apresentava um programa tipo Super Night na Castelo FM, hoje Rádio 94, do grupo MPA de Comunicação. E ele estava tocando essa canção e tinha a tradução da música no programa na noite da Castelo FM. E eu perguntei para ele, essa música é linda, você já traduziu ela? Falou, sim, essa música se chama Love is My Decision, Amar é Minha Decisão. E eu passei a prestar atenção na letra, na tradução dela, realmente muito linda. Mais de, meu Deus, hein? quase 40 anos e eu lembrei disso como se fosse hoje. Ronan Oliveira, onde anda o meu amigo Ronan X? Cara maravilhoso, um ser humano excepcional. Tive o prazer, o privilégio de trabalhar com ele depois de muitos anos na rádio exclusiva em Pompeia.
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0: Eu tenho muitas histórias para contar, histórias que marcou a minha, a sua, a nossa vida, né? Histórias que através da música, através do rádio, ficarão guardadas para sempre no meu coração. Como essa história aí do meu amigo Ronan Oliveira, Ronan X, da Rádio Castelo FM. Ei, saudade! Olha, gente, agora faltando 16 minutos para as 10 da manhã. Obrigado você que está comigo no nosso Clube da Música. Eu estou aqui, como sempre, dividindo o nosso espaço, multiplicando as nossas emoções. Deixa eu mandar um abraço para o Beto Machado. Tá sempre com o rádio ligado, tá sempre curtindo a gente. Alô, Túlio, de São Sebastião do Oeste. Tá aí a sua música, Túlio. Você pediu, a gente toca aqui no Clube da Música.

0: Eu dei uma viajada com essa música, né? Tema do filme Karate Kid. Bacana, né? Joe Esposito, You Are The Best. Abraço, Túlio, de São Sebastião do Oeste. Ele pediu e ouviu aqui no nosso Clube da Música. Vamos ter um intervalo aqui rapidinho e daqui a pouco eu volto na sequência final. Já terminou o clube, gente? 12 faltando para as 10 da manhã.
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4: Eita, acabou que eu deixei o volume baixinho aqui, né? Ah, isso acontece, vamos lá. Bom, gente, 7 minutinhos para as 10 da manhã. Obrigado você mais uma vez pelo carinho da audiência. A Sônia Maria está no Santa Rosa. Alô, Vilela! Obrigado, irmão. A Sônia está dizendo aqui, ô Cláudio, passando só para desejar um bom dia, abençoado para você. Não vou pedir música, não, porque o programa, a programação tá linda. Obrigado, viu? Abração. Ô Zé Carlos, bom final de semana para você, viu? Tudo de bom, felicidades hoje e sempre. Obrigado, você que está curtindo a nossa programação também nas cidades vizinhas, comunidades, sítios, fazendas. Muito obrigado pelo carinho de sempre.

0: pediu essa canção que é simplesmente maravilhosa, né? Aqui no Clube da Música, pra fechar bem com King Carnes More Love. Bom, não dá tempo de mais nada, apenas de dizer um até logo, porque segunda-feira, se Deus assim permitir, estaremos juntos a partir das 7h25 da manhã, né? Logo depois da propaganda eleitoral gratuita. E eu quero você comigo. Obrigado mais uma vez pelo carinho da audiência. Daqui a pouquinho tem o Padre Reginaldo Manzotti, o programa Experiência de Deus. Você continua com o rádio ligado na Candidez. E eu desejo para você as melhores coisas dessa vida, tá bom? Para você, para sua família, um final de semana abençoado, cheio de coisas boas. Fiquem todos com Deus, porque eu tô indo com Ele. O nosso encontro foi demais. E segunda-feira, quem chegar primeiro, espero outro. Valeu, gente. Tchau, tchau. Ah, não me abandona, não.
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0: Louvado seja nosso Senhor Jesus Cristo, para sempre seja louvado, queridos irmãos e irmãs. Sábado, e quero saudar a todos. Hoje, o 9º dia da novena de Santa Mônica, Santo Agostinho. E que novena, né? Passando pelo dia de Santa Mônica, ontem de Santo Agostinho. Então, Santa Mônica, Santo Agostinho, rogai por nós. Hoje se celebra o martírio de São João Batista. E também quero lembrar que amanhã é dia do catequista e nós vamos rezar pelos catequistas. Eu ofereço este programa dentro do mês vocacional, comunidades vocacionais, encontro, testemunho e missão. Ofereço a todos os catequistas e a todos nós que somos vocacionados do Senhor. Saúdo a partir da Rádio Evangelizar, de onde tudo começa, as rádios irmãs, cujos nomes cito neste momento.
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0: Saúdo a você a partir da TV Evangelizar, sinal digital em todo o país, em várias cidades, canal aberto. Pelo YouTube, Padre Manzotti Oficial. Pelos aplicativos da Associação Evangelizar é Preciso e todas as plataformas digitais. Filhos amados, povo querido, vamos rezar, vamos suplicar, vamos nos debruçar sobre o Evangelho do dia e já no início rezar pelos catequistas. Em nome do Pai, do Filho, do Espírito Santo. Amém. Naquele tempo, Herodes tinha mandado prender João e colocá-lo acorrentado na prisão. Fez isto por causa de Herodíades, mulher de seu irmão Filipe, com quem tinha casado. João dizia a Herodes: não te é permitido ficar com a mulher do teu irmão. E o texto continua: por isso, Herodíades o odiava, odiava João Batista e queria matá-lo, mas não podia. Com efeito, Herodes tinha medo de João, pois sabia que ele era um homem justo e santo, e por isso o protegia. Gostava de ouvi-lo, embora ficasse embaraçado quando o escutava. Finalmente, chegou o dia oportuno. Era aniversário de Herodes. E ele fez um grande banquete para os grandes da corte, os oficiais e os cidadãos importantes da Galileia. A filha de Herodíades entrou e dançou, agradando Herodes e seus convidados. Então o rei disse à moça: pede-me o que queres e eu te darei. Ele jurou, dizendo: eu te darei qualquer coisa que me pedires, ainda que seja metade do meu reino. Ela saiu e perguntou à mãe: o que vou pedir? A mãe respondeu: a cabeça de João Batista. E voltando depressa para junto do rei, pediu: quero que me des agora num prato a cabeça de João Batista. O rei ficou muito triste, mas não pôde recusar. Ele tinha feito o juramento diante dos convidados. Imediatamente o rei mandou que um soldado fosse buscar a cabeça de João. O soldado saiu, degolou na prisão, trouxe a cabeça num prato e deu à moça. Ela a entregou à sua mãe. Ao saberem disso, os discípulos de João foram lá, levaram o cadáver e o sepultaram. Filhos amados, hoje o martírio de um profeta, o último dos profetas do Antigo Testamento. Ele que não teve receio de denunciar o erro, de falar a verdade. Herodes, você não pode estar com a irmã, com a mulher do seu irmão. Não é certo. E por isso, foi morto, degolado. Filhos amados, Disse também que amanhã é dia dos catequistas. E eu quero oferecer este programa a todos os catequistas. Todos nós, um dia fomos catequizados. Por isso, vamos rezar. Repita comigo e se coloque em oração, fechando esse mês vocacional. Pai de bondade, nós vos agradecemos pelos catequistas que fiéis à graça do batismo e por fidelidade ao vosso Filho Jesus, assumem a missão de anunciar a boa nova do Evangelho. Tu os inspirastes e os atraístes para junto de ti. Eles vos procuram. Eles vos procuraram e responderam com generosidade ao chamado de um dia lhes dirigiste. Por isso, Senhor, nós vos louvamos e bendizemos. Nós vos pedimos que continueis fortalecendo cada catequista com a luz do Espírito Santo, para que jamais lhes falte sabedoria, coragem, perseverança na missão, que suas palavras sejam sempre iluminadas pela verdade do Evangelho e que seu testemunho de vida conduza crianças, jovens, adultos ao encontro pessoal com Jesus Cristo. Sustentai os catequistas nas dificuldades, renovai-lhes o entusiasmo quando o cansaço chegar e fazei florescer em seus corações a alegria de servir. Concedei aos catequistas um coração capaz de ensinar com amor, corrigir com paciência e caminhar ao lado daqueles que lhes foram confiados. Que Maria, Mãe da Igreja, a primeira discípula, os acompanhe em cada passo, para que, perseverando na fé, sejam instrumentos da vossa graça e testemunhas vivas do vosso

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0: Escute esse testemunho, por favor, que nos tanto nos edifica. Vai lá.
1: Eu me chamo Lucy Cleide, eu moro em Taboão da Serra.
0: Pois não.
1: Eu tive câncer, fui amputada por conta do mesmo, tive a amputação de um membro da minha perna esquerda, passei por quimioterapias, sempre agarrada à oração,
0: amém,
1: a Jesus das Santas Chagas, a Nossa Senhora das Graças, para me erguer de cima de uma cama, porque eu tinha medo, medo profundo de dar trabalho para quem estaria cuidando de mim. E assim foi, eu passei por tudo, graças a Deus, com muita dor, com muito sofrimento, mas me ergui, estou bem, graças a Deus, faço os meus exames anual e nos meus exames eu estou bem.
0: Amém.
1: Sou associada, graças
0: obrigado,
1: a Deus.
0: Obrigado, com muito
1: tenho
0: orgulho.
1: Tenho muito orgulho disso.
0: Isso.
1: E é o padre Reginaldo Manzotti, eu conheci ele nesse momento, no momento que eu estava em crise, a ponto de cometer suicídio.
0: Ufa.
1: Eu não desejo para ninguém, mas eu sou uma pessoa feliz, realizada, graças a Deus. Graça alcançada é graça testemunhada.
0: Deus seja louvado, Lucy Cleide. Seu testemunho é de arrepiar. Minha saudação a Taboão da Serra, São Paulo, a Diocese de Campo Limpo, Dom Valdir José de Castro. Maria Adenice, que a paz de Jesus esteja com você.
2: Amém, padre, com o senhor também.
0: De onde você fala, filha?
2: Camaçari, na Bahia.
0: Minha saudação a Camaçari, Bahia. Como é que você me acompanha ali?
2: Pelo YouTube, Padre Manzotti.
0: Tá certo, mas quero lembrar que temos também a TV Evangelizar, canal 20.1. Diga lá, Maria Adenice.
2: Eu quero dar um testemunho e quero um pedido de oração.
0: Por favor, comece pelo testemunho.
2: Eu, antigamente, eu era do candomblé, sabe? E passava muita dificuldade, porque era uma religião difícil, pelo menos para mim. E aí eu decidi sair.
0: Certo.
2: E quando foi 3 horas da manhã, eu mexendo no celular com insônia, que eu tava passando por muita tribulação, apareceu para mim o texto das Santas Chagas.
0: Certo.
2: E eu me ajoelhava, me cobria toda para ninguém ver o que eu tava fazendo, o texto das Santas Chagas, e eu fazia o texto das Santas Chagas. Isso foi antes da pandemia, já tava
0: certo.
2: No início da pandemia.
0: Certo.
2: E eu acompanhei todos os dias o texto das Santas Chagas às 3 da madrugada. Ele nunca aparecia para mim às 3 da tarde ao vivo. Depois apareceu.
0: Entendi.
2: Eu comecei a fazer o texto das Santas Chagas ao vivo, 3 horas, a novena. E eu não conhecia nenhum texto, a não ser o texto mariano.
0: Certo.
2: Eu sou, né, batizada, crismada, consagrada, só não era casada na igreja.
0: Pois não.
2: E resolvi sair, eu morava no interior. Não vou citar o nome,
0: tá.
2: Mas eu vim para cá, para Camaçari, e eu procurei o bispo Dom Disseu, de Oliveira, Medeiros. Me acolheu com muita dedicação, fez uma oração na minha cabeça e minha vida mudou.
0: Amém.
2: Primeiro, através do texto das Santas Chagas, porque
0: certo.
2: Eu era assim, na gota do sangue de Jesus, eu pedia todo dia para ele recair sobre mim, ele recaía.
0: Amém.
2: Eu acompanhei aquele livro, comprei o livro do Senhor, As Muralhas.
0: Certo.
2: Maria, mais forte que o mal.
0: Certo.
2: E eu queria pedir um pedido de oração, né? Porque eu moro
0: claro.
2: De aluguel aqui. Mas eu sou feliz, porque eu sou feita de fé.
0: Amém. Louvado seja Deus, Maria Adenice.
2: Eu acompanho o Senhor todos os dias aqui na TV. Quando eu não estou em casa, eu acompanho o celular.
0: Tá bom.
2: Mas eu não deixo de acompanhar o Senhor, não. Porque o Senhor foi quem me sustentou.
0: E hoje você participa das missas de domingo? É
2: missa
0: uma...
2: alcoólica. Domingo eu vou para missa, todo domingo eu vou para missa, toda
0: amém.
2: Quinta eu vou para adoração.
0: Que bênção,
2: meu filho.
0: Meu filho
2: sai coroinha.
0: Opa, parabéns, que coisa bonita. Bom.
2: Fazer 1 ano agora que eu casei na igreja. Que eu
0: olha aí, então foi completo mesmo, então
2: foi,
0: casamento na igreja, louvado seja Deus.
2: Foi.
0: Graça recebida...
2: É graça testemunhada.
0: Toca o sino, sacristã. Então, filha, e continua, eu tenho terço às 3 da tarde, e agora, na madrugada, a madrugada é mais cedo, nossa, começa 30h, mas assim que termina a madrugada, vem o terço das Santas Chagas também.
2: De novo.
0: Maria Adenice, você falou que queria pedir oração.
2: É para o meu filho, Levi Carvalho.
0: Levi
2: Carvalho.
0: Tá.
2: E Cauã Carvalho.
0: Tá certo.
2: Meu esposo, Evanildo Bispo.
0: Evanildo?
2: É, Bispo.
0: Tá.
2: E para mim, né, padre, para o senhor também, que é um
0: tá bom.
2: Ser incrível.
0: Reze, reze por mim, por favor. Reze. Eu levarei você também em oração.
2: E no dia 21, o senhor vai estar aqui em Salvador, né, isso?

0: acompanha?
1: Pelo YouTube ou se não pelo aplicativo.
0: Tá certo. Diga lá, ali tem também a Rádio Cultura FM. Fala, Vanessa.
1: Padre, eu queria uma oração também com o senhor. Desculpa, eu tô nervosa.
0: Calma, fica tranquila.
1: Mas é que eu também sofri um acidente. De moto, tava eu e meu filho. E dia 15 agora. Mas meu filho, graças a Deus, não aconteceu nada com ele, só padre.
0: Deus seja louvado.
1: Mas eu trinquei a bacia. Aí tô de repouso.
0: Entendi.
1: Aí hoje eu fui no retorno, sabe? Aí daqui 15 dias eu volto de novo.
0: Tá.
1: Pra ver como que tá, né?
0: Entendi.
1: Não precisa operar, só repouso, sabe, padre? Mas a gente fica com medo, né?
0: Claro.
1: De estar fazendo as coisas certas. Tô andando no andador. Aí minha filha me ajuda também à noite a deitar na cama, levantar cedo no outro dia.
0: Entendi.
1: Mas Jesus da Santa Chaga, sabe, padre? Eu rezo 3 horas por dia.
0: Certo.
1: O terço. De madrugada eu também escuto também, porque a gente não dorme, né? Sente dor.
0: É verdade. Então vamos rezar juntos agora, filha.
1: Ai, então vamos, padre.
0: Repete comigo. Senhor Jesus.
1: Senhor Jesus.
0: Pelas tuas santas chagas.
1: Pelas tuas santas chagas.
0: Dolorosas e gloriosas.
1: Dolorosas e gloriosas.
0: Dai-me serenidade.
1: Dai-me serenidade.
0: Paciência.
1: Paciência.
0: Neste momento de provação.
1: Neste momento de provação.
0: Peço, Senhor.
1: Peço, Senhor.
0: Que eu seja curada.
1: Que eu seja curada.
0: E que não fique sequelas.
1: Não fique nenhuma sequela.
0: Eu te louvo, Senhor.
1: Te louvo, Senhor.
0: Pela vida do meu filho.
1: Pela vida do meu filho.
0: Que nada de mal lhe aconteceu.
1: Nada de mal aconteceu com ele.
0: Filha.
1: Oi.
0: Tenha serenidade. Tenha paciência. Viva cada dia um dia.
1: Sim, padre.
0: É o momento, é o que você tem para viver.
1: E
0: você pode passar esse tempo com revolta, com angústia. Ou você pode oferecer este sofrimento pela conversão dos pecadores, pela sua própria conversão. Então dê um significado a esse momento que você está se recuperando, a bacia cicatrizando, esse momento que você está até dependendo de alguém.
1: Dependo, padre, dependo do meu filho, da minha filha, meu marido viaja, sabe?
0: Então aí que eu te digo, coloque um sentido nesse sofrimento. Ofereça a Jesus. Que Deus abençoe Vanessa de Apucarana. Ela falou YouTube, pelo aplicativo. Lá temos a transmissora Rádio Cultura FM, o Bispo Dom Carlos José de Oliveira de Apucarana. Espero que você tenha entendido. Às vezes, não escolhemos passar por sofrimentos, mas dar um sentido a ele oferecendo ao Senhor Jesus e oferecendo por uma causa. Que Deus dê serenidade e paz. Eu volto com a leitura orante. Volte comigo.
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0: nós vamos à leitura orante e lembro que hoje ainda é o nono dia da novena de Santo Agostinho e Santa Mônica. Eu falo a palavra ainda, porque se a graça não veio, continue a pedir. Mas quero lembrar a todos que hoje é o último dia útil, dia 29, não, segunda-feira, dia 31, ainda. 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
1: Vem falar comigo, Deus.
0: E hoje nós continuamos. 2 Coríntios, capítulo 9, versículo 8. Enquanto você vai pegando a tua Bíblia, pessoal que partilhou ontem de Santo Agostinho, Romanos, um grande abraço. É isso aí, gente, interagir. Se você perdeu, vai lá no Instagram e veja qual foi o texto de Romanos que levou Agostinho à conversão. Tá lá, ontem, leitura orante. 2 Coríntios 8:8. Não estou querendo mandar em vocês. O que estou querendo é que conheçam o entusiasmo com que as igrejas da Macedônia deram ofertas, para que assim vocês vejam se o amor de vocês é verdadeiro ou não. Paulo é cirúrgico, né? O amor de Deus é verdadeiro ou não? Veja. Então a pergunta vale para nós. Sim, eu amo Deus. Mas o amor é verdadeiro? Tem obras? Vai dizer São Tiago. Porque vocês, versículo 9, já conhecem o grande amor de nosso Senhor Jesus Cristo. Ele era rico, mas por amor a vocês ele se tornou pobre, a fim de que vocês se tornem ricos por meio da pobreza dele. Olha o exemplo que ele disse, Jesus Cristo. Vocês já conhecem o amor de nosso Senhor Jesus Cristo. Ele era rico, mas por amor a vocês, ele se tornou pobre, a fim de que vocês se tornassem rico por meio da pobreza dele. Lembra daquele texto aos Efésios que dizia assim, Jesus deixou a sua condição divina e se tornou um homem, se tornando um de nós em tudo menos no pecado. Em outras palavras, é isso. Se fez pobre, se fez humano. Minha opinião sobre o assunto é esta. É melhor para vocês que terminem agora o que começaram ano passado. Vocês foram os primeiros e não somente a ajudar, mas também a querer ajudar. Portanto, continue. Completem o trabalho. Façam isso com o mesmo entusiasmo que tiveram no princípio, dando de acordo com o que têm. Ele está falando de uma oferta, sim. O contexto é a oferta que foi mandada para a Igreja de Jerusalém. Mas aqui não poderíamos falar da nossa missão nesse mês vocacional. Continuem. Completem o trabalho. Ei, você que é de uma pastoral, você que é de um movimento, você que é da igreja, vá em frente. Continue. Complete o trabalho, mas, atenção, toca o sino, sacristão, faça isso com o mesmo entusiasmo do princípio. Às vezes nos falta entusiasmo. Às vezes a gente faz meio que arrastando. Não, faça com entusiasmo. Em outras palavras, faça com amor. Falando da oferta, ele diz: dê de acordo com o que cada um tem. Porque se alguém quer dar, Deus aceita a oferta. Versículo 12. Pense ali no dízimo, gente. Não fui eu que pus esse assunto, é Paulo. Porque se alguém quer dar, Deus aceita a oferta conforme o que a pessoa tem. Deus não pede que a pessoa não tem. Deus aceita o que você dá com gratidão. Não estou querendo aliviar os outros e pôr peso sobre vocês. Já que agora vocês têm bastante, é justo que ajudem os necessitados. Eu pergunto, você tem? Se você se enquadra aqui, você ajuda os necessitados? Em alguma outra ocasião, se vocês precisarem e eles tiverem bastante, aí eles poderão ajudá-los. Assim, todos são tratados com igualdade, como diz as Escrituras Sagradas: ao que muito pegou, nada sobrou; ao que pouco pegou, nada faltou. Senhor, que nós também olhemos para as comunidades que mais precisam, para as realidades da igreja que sofre. Que nós entendamos que há certas coletas, campanha da fraternidade, campanha da evangelização, sempre aquela mesma história. Lá vem o padre falando de dinheiro. Gente, Paulo tocou nesse assunto e tocou com profundidade, a ponto de dizer: Deus não os obriga, mas Deus aceita. A ponto de dizer: hoje vocês têm mais, então ajudem mais. A fé passa pela caridade. A fé passa pela ajuda comum. E no fundo, nós somos uma única igreja. Nós somos uma única comunidade, um corpo místico de Jesus Cristo. Eu sei que o assunto não é tão agradável, mas é a palavra de Deus. Esta foi a leitura orante de hoje. Ainda indo para o intervalo, vou fazer uma pergunta que aí você vai ficar mais ainda indignado. Você é dizimista na sua comunidade? Eu volto já. Volte comigo.
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4: 10h37.
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2: 10:39.

0: Bom dia, Berenice.
1: Bom dia, padre. Sua bênção.
0: Deus abençoe, Berenice. Você fala de onde?
1: Eu falo de Manhuaçu.
0: Manhuaçu, Minas Gerais. Isso, como é que você Minas me acompanha?
1: É, pela Sky e pelo YouTube.
0: Olha aí, meu abraço a todos que acompanham pela Sky e também pelo YouTube. Diga lá, minha filha, apesar tem também a rádio Fonte Viva, Vida.
1: Isso.
0: Diga lá.
1: Ô padre, deixa eu te falar.
0: É,
1: tem 3 meses, né, que eu perdi minha mãe.
0: Meus sentimentos pela perda da mãe.
1: Obrigada. É, eu não tô sabendo muito lidar com isso. Porque eu e minhas irmãs, a gente morava com ela uma semana, né, cada uma. E então, ela morreu, parece que a minha vida parou, sabe?
0: Entendi.
1: Eu não consigo sair de casa, não tenho ânimo para nada. É, já fiz exame, já estou tomando um antidepressivo, ansiedade. Mas a dor é muito grande, né, padre?
0: Com certeza, com certeza.
1: É muito grande, muito grande, muito grande.
0: A perda da mãe é uma das mais dolorosas que se tem.
1: Não.
0: Como é que é o nome da falecida mãezinha?
1: Ela tem o mesmo nome meu, padre, Berenice dos Santos Ribeiro.
0: Tá. Filha, você está vivendo um luto. Uhum. Então, você precisa lidar de que forma? Primeiro, sempre ter diante de você no horizonte que a morte não é um fim. Que a dona Berenice, ela está junto de Deus. Isso conforta muito, porque não é o fim. É apenas o outro lado do caminho, usando a palavra que é atribuída a Santo Agostinho. É apenas o outro lado do caminho. Então, isso dá conforto. Segundo, se apegar nas coisas boas que eu tenho certeza que ela ensinou a você e às suas irmãs.
1: Com certeza. Tem muita coisa boa, padre.
0: Terceiro, dá tempo ao tempo. Não é que você vai deixar de amá-la. Mas veja, vocês principalmente nos últimos tempos, você descrevia que revezavam as irmãs, e parabéns por isso, que
1: obrigada,
0: isso sirva,
1: padre,
0: de testemunho para muita gente, ó, revezar cada vez uma semana e ir lá cuidar. Isso é muito nobre, que não fique sempre só uma pessoa. Só que veja que você canalizou, vocês tinham a sua mãe e ela se foi o foco durante muito tempo.
1: Com certeza, muitos anos.
0: Então, e agora ficou vazio. Então você precisa se reinventar. Eu digo para você, Berenice, de que forma? Na mesma vontade, aquela que não dá vontade de sair, pelo menos se vá na missa ao domingo. Não dá vontade de sair, vá visitar uma comadre. Não tem vontade, mas não permita ficar dentro de casa muito tempo.
1: Ô padre, você tem me dado tanta força, padre, que eu não tenho nem noção.
0: Eu entendo, filha.
1: Eu não perco, eu não perco a experiência, eu não perco. Eu rezo o texto da Santa Chagas.
0: Tá.
1: Não perco as quinta-feiras eucarísticas.
0: Que bom.
1: Eu fiz, padre, as 1000 ave-marias.
0: Oh, que maravilha.
1: Eu fiz as 24 horas, foi lindo as 24 horas.
0: De fato.
1: Então, é o senhor, a TV Evangelizar, que está me dando força, padre, porque não é fácil, não.
0: Então você tem que preencher esse vazio. E não precisa me responder agora, mas que tal você ser uma mensageira da Capelinha de Jesus das Santas Chagas?
1: Ô padre, eu quis ser, sabe?
0: Mas
1: eu não achei pessoas, assim, que ficassem entusiasmadas, sabe, para pegar.
0: Filha, mas
1: eu fiquei triste.
0: Não, mas é o começo. Às vezes a pessoa não está muito entusiasmada, mas ela começa a receber a capelinha, aí ela se entusiasma.
1: Você sabe o que eu pensei, padre? De comprar a capelinha e incentivar as pessoas.
0: Faça isso, mas se você conseguir 8 pessoas, já é o começo.
1: Pois é.
0: Mesmo que a pessoa não tenha, não, às vezes, no começo, ela nem conhece a devoção das Santas Chagas. Mas aí você tem uma missão, uma evangelização a ser feita. Pode ter certeza que onde passa a capelinha de Jesus das Santas Chagas, uma gota do sangue redentor
1: fica.
0: Eu
1: sou devota demais, padre.
0: Então, faça com que outros sejam. Berenice, levarei seu nome no altar do Senhor, que Deus a abençoe.
1: Padre, deixa eu só falar uma coisa. Mas eu tenho uma irmã e uma sobrinha que elas têm. Tem duas capelinhas, elas estavam indo para a terceira.
0: Como é que é o nome delas?
1: Ah, eu queria colocar o nome dos meus irmãos também, pode?
0: Pode.
1: Ó, Geraldo.
0: Tá.
1: É, Silvia.
0: Tá.
1: Tânia.
0: Sim.
1: Essa é falecida, tá, padre?
0: Tá.
1: É, Lígia também é falecida.
0: Tá.
1: É Ângela.
0: Certo.
1: Marilene.
0: Tá.
1: Gerson.
0: Gerson.
1: E Jeter. Ah, e a minha filha também, Roberta.
0: Tá certo, meu abraço, mas pensa no assunto de ser mensageira. Um abraço a Manhuaçu, Minas Gerais. Meu abraço pelo YouTube, pela Sky, ela acompanha. E lá tem a rádio Fonte de Vida FM, o bispo de Caratinga, Dom Juarez Delorto Seco, Caratinga. Thaís, que a paz de Jesus esteja com você, Thaís. De onde você fala, filha?
2: Amém. Bom dia, padre. Estou bem. Então.
0: Deus abençoe. Você fala de onde?
2: Falo de Petrolina, Pernambuco.
0: Meu abraço a Petrolina, Pernambuco. Como é que você me acompanha aí, minha querida?
2: Por aplicativo e pelo YouTube.
0: Tá bom. Diga lá, filha.
2: Padre, estou ligando para dar um testemunho e pedir orações.
0: Então, comece pelo testemunho, Thaís.
2: Bom, padre, tem uma prima que se chama Jucidete.
0: Como?
2: E agora,
0: como é o nome?
2: Jucidete.
0: Jucidete.
2: Isso. Agora, no dia 2 de julho, ela teve neném. Foi numa quinta-feira, correu tudo bem. É, no sábado tiveram alta, tanto ela quanto a bebê. E quando foi na segunda-feira, ela começou a passar mal, sentindo uma forte dor de cabeça, vômito. E até então a equipe de saúde orientou, achava que era ansiedade, que seria por conta da anestesia, que não seria nada demais. Orientaram, passaram a medicação e passou. Na terça-feira, no mesmo horário, por volta do meio-dia, ela começou a sentir novamente os sintomas. É, dor de cabeça, forte, vômitos, começou a se cansar. Aí, então, isso foi de tardezinha, levaram ela para a cidade, ela mora no interior de Afrânio, Pernambuco, que fica a 120 quilômetros daqui de Petrolina.
0: Sim.
2: Então, levaram ela para Afrânio, a uma clínica particular, fizeram exames, uma tomografia, e o médico, ao sair o resultado, o médico encaminhou ela urgentemente para a emergência do hospital. Ao chegar lá,
0: que era?
2: Na emergência, ela foi encaminhada diretamente para a sala vermelha. E a saturação estava muito baixa, as taxas baixas, e nisso ela logo foi entubada lá mesmo. E no outro dia, na quarta-feira, pela manhã, ela desceu para outra cidade, Paulo Afonso, na Bahia. Quando fizeram os exames, saiu o resultado, né? E o diagnóstico foi de miocardiopatia puerperal.
0: Certo.
2: Que é uma doença rara em que o músculo do coração enfraquece.
0: Entendi.
2: Durante o último mês de gravidez ou nos primeiros 5 meses.
0: Entendi.
2: Então, o estado dela era muito delicado, era grave, e o coração ficou batendo por ajuda de aparelhos. E nisso a gente formou corrente de oração, para que, pedindo a Deus a cura, que restaurasse a saúde dela para que ela pudesse voltar para casa.
0: Claro.
2: E cuidar da bebezinha, né? Na sexta-feira o estado dela era muito grave, ainda bem delicado, e nisso ela foi, mas as taxas estavam melhorando, a pressão estava controlada e tudo mais. Quando foi no sábado, eu me ajoelhei, né? Diante de muito medo, mas me ajoelhei ao lado da minha cama e comecei a rezar o texto da Santa Chagas.
0: Sim.
2: E pedi uma intercessão da Nossa Senhora do Carmo.
0: Claro.
2: Que intercedesse pela vida dela e intercedesse que Jesus a curasse. Então, a acompanhante que estava com ela entrou na sala de visita às 3 horas e quando ela saiu, que nos informou, ela tinha tido uma grande melhora, graças a Deus.
0: Louvado
2: já iam começar
0: a
2: tirar a sedação. E isso foi só progredindo, a melhora, né? Graças a Deus.
0: Eu preciso ir para o intervalo. Você volta terminando o testemunho e pedindo os pedidos de oração. Eu volto já. Por favor, aguarde, tá bom, Thaís? Eu volto já.
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11: 10:53.

0: para o nono dia da novena de Santa Mônica, Santo Agostinho, ainda o nono dia. Véspera de celebrar dia do catequista, já rezamos e não quero lembrar mais uma vez e saudar, parabenizar a todos os catequistas. Mas eu estou na linha com a Thaís e ela está dando um testemunho da irmã que teve um problema seríssimo pós-parto, foi entubada e ela estava rezando o terço das Santas Chagas e ela teve uma melhora. Foi isso, né, Thaís?
1: Isso, ela teve a melhora. É minha prima, padre.
0: Tua prima, desculpa.
1: E quando foi na segunda-feira, retiraram o tubo, ela foi extubada. Então, e graças a Deus, na terça-feira à noite, ela teve alta da UTI, foi transferida para o quarto. E no dia de Nossa Senhora do Carmo, dia 16 de julho, ela teve alta.
0: Amém. Graça recebida?
1: É graça testemunhada, toca o sino sacristão.
0: Amém. Quem você quer pedir oração, filha?
1: Para ela, Justibete, para a filhinha dela e toda a família, a filhinha dela, Maria Valentina.
0: Tá bom. Que Deus abençoe.
1: Para mim, padre, que estou transplantada. Para meus pais, para toda a minha família.
0: Que Deus abençoe, Thaís. Levarei no altar do Senhor. Thaís de Petrolina, Pernambuco, YouTube, aplicativo. Lá nos transmite a rádio Tabajara FM. O bispo de Petrolina, Dom Antônio Carlos Cruz Santos. Hoje também é aniversário de Dom Jaci Diniz Rocha, da Diocese de São Luís do Cáceres, Mato Grosso. Dom Sérgio Aparecido Colombo, Diocese de Bragança Paulista. Rádio Emoções FM, Jaguaretama, Ceará. Futuro FM, Leandro Ferreira, Minas Gerais. Liberal FM, Carmo da Parnaíba, Minas Gerais. Medianeira FM, Santa Maria, Rio Grande do Sul. Novo Milênio FM, Pirapozinho, São Paulo. Cristal FM de Marmeleiro, Paraná. Amanhã aniversário do arcebispo Dom Rodolfo Luiz Weber, da Arquidiocese de Passo Fundo, Rio Grande do Sul. Aniversário das rádios Irmãs, Carinhosa FM, Acopiara, Ceará, Dracena FM, Maranhão, Minas Gerais, Máximos FM, Rio Parnaíba, Minas Gerais, Vale do Xingu FM, Gaúcha do Norte, Mato Grosso, Verde Oeste FM, Ouro Verde do Oeste, Paraná. Amado povo de Deus, hoje, portanto, nós falávamos sobre o martírio de São João Batista, o último dos profetas, aquele que teve coragem de denunciar o erro e anunciar a boa palavra. Ele que veio mostrar o Cordeiro de Deus que tira o pecado do mundo. Frase que toda a missa nós fazemos é de João Batista. Eis o Cordeiro de Deus que tira o pecado do mundo. Mas ao mesmo tempo, temos que pedir a graça de sermos profetas hoje. Não termos medo de denunciar os erros e tudo aquilo que está contra os princípios de Jesus Cristo. Somos chamados a termos vocação de profetas, atitudes proféticas no mundo de hoje. São João Batista, rogai por nós. E vamos juntos à novena? Tomo o Jornal do Evangelizador, e se você quiser rezar comigo, na página 7, rezemos. Santa Mônica, Santo Agostinho, levai-me à verdadeira conversão. Santa Mônica, Santo Agostinho, levai-me à verdadeira conversão. Ó Santa Mônica, que pela oração e pelas lágrimas alcançaste de Deus a conversão do vosso filho e do vosso marido. Olhai para o meu coração amargurado. Rezo agora por esta pessoa que tantos dissabores e sofrimentos causa ao meu coração e a toda a minha família. Tem alguém em particular que você está rezando? Não desista. Ainda não. Coloque diante de Deus, Santa Mônica, que vossas orações se juntem às minhas para comover o bom Deus, a fim de que ele, Deus vivo e verdadeiro, faça com que esta pessoa por quem rezo possa voltar ao bom caminho. Santa Mônica, fazei com que o Pai do Céu chame de volta à casa paterna este filho pródigo. Dai-me esta alegria e serei para sempre agradecido. Oremos. Nono dia. Ó Deus, consolador dos aflitos, saúde dos que vós esperam, que aceitaste misericordiosamente as piedosas lágrimas da bem-aventurada mãe Mônica, pela conversão do filho Agostinho e do marido Patrício, concedei-nos, pela vossa intercessão, que choremos nossos pecados e encontremos a indulgência de vossa graça. Por nosso Senhor Jesus Cristo, vosso Filho, na unidade do Espírito Santo. Amém. Santo Agostinho, rogai por nós. Santa Mônica, intercedei por nós. E para terminar, se você encontrar uma catequista hoje, parabenize. Se você tem um filho na catequese, mande um cartãozinho, que seja um mimo, para o catequista. Não como forma de pagamento, mas de reconhecimento. O Senhor esteja convosco, Ele está no meio de nós. Abençoai, Senhor, a água, a roupa dos enfermos, as fotos de família. Abençoai os remédios, abençoai o final de semana, que seja de serenidade, harmonia e paz. Afaste as brigas, as discórdias, por intercessão de São Pio, Nossa Senhora do Carmo, nos méritos das Santas Chagas, Pai, Filho e Espírito Santo. Amém. E eu me despeço com o clipe YouTube Padre Manzotti, Templo Vivo, Padre Reginaldo e Colo de Deus. Evangelizar é preciso.

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8: 11:05.
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0: Eu moro no seu coração.
1: Com certeza.
0: Graças a Deus.
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2: 11:31.

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1: 11:42.

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0: 11:53.
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0: 11:59. 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
1: 11:59.
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1: 11:59.
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30: Meio-dia e 25.
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30: Meio-dia e 26.

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1: Meio-dia e 41.

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0: Léo Magalhães.
1: Obrigado, gente, pelo carinho. Obrigado a todos vocês. Até a próxima, se Deus quiser.
0: Obrigada, Léo. Que o Papai do Céu possa continuar te iluminando, te abençoando.
1: Pra mim é uma
0: honra. Obrigada por esse presentão que é poder ter você aqui nesse momento tão especial da minha carreira.
1: Obrigado. Se Deus quiser, vai ser sucesso esse DVD.
0: Amém.
1: Com todo o carinho dessa plateia maravilhosa aqui. Beijo.
0: Salve de palmas
1: para todas as minhas fãs lindas, maravilhosas e cheirosas.
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2: Meio-dia e 52.

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13: 1 e 2.

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2: Quando Guilherme Boscoso aqui, ó.

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2: 1:21.

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1: 1:32.

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4: 1:30

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4: 1h55.
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0: 2:17.
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0: 2h52.
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7: 3 e 2.

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1: Essa aqui é das antigas, minha irmã. 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

0: 2:46.
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0: 4h23.
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0: 4h42.
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7: 4:47.

0: 4h54.
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0: 5h23.
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0: 5:38.
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Amados irmãos e irmãs, nesta hora em que recordamos o sublime mistério da encarnação de Jesus Cristo, elevemos nossa voz ao Deus da vida, recordando a presença de Maria na história da salvação. Em nome do Pai, e do Filho, e do Espírito Santo. Amém. O anjo do Senhor anunciou a Maria, e ela concebeu do Espírito Santo. Ave Maria, cheia de graça, o Senhor é convosco. Bendita sois vós entre as mulheres, e bendito é o fruto do vosso ventre, Jesus. Santa Maria, Mãe de Deus, rogai por nós, pecadores, agora e na hora de nossa morte. Amém. Eis aqui a serva do Senhor. Faça-se em mim segundo a vossa palavra. Ave Maria, cheia de graça, o Senhor é convosco. Bendita sois vós entre as mulheres. Bendito é o fruto do vosso ventre, Jesus. Santa Maria, Mãe de Deus, rogai por nós, pecadores, agora e na hora de nossa morte. Amém. E o Verbo se fez carne e habitou entre nós. Ave Maria, cheia de graça, o Senhor é convosco. Bendita sois vós entre as mulheres. Bendito é o fruto do vosso ventre, Jesus. Santa Maria, Mãe de Deus, rogai por nós, pecadores, agora e na hora de nossa morte. Amém. Rogai por nós, Santa Mãe de Deus, para que sejamos dignos das promessas de Cristo. Oremos. Derramai, ó Deus, a vossa graça em nossos corações, para que, conhecendo pela mensagem do anjo a encarnação do vosso Filho amado, cheguemos por sua paixão e cruz à glória da ressurreição. Por Cristo nosso Senhor. Amém. Amados irmãos e irmãs, juntos invoquemos a proteção da Virgem Maria, a Mãe de Deus. Rezemos juntos a oração a Nossa Senhora, na sua Imaculada Conceição. Ela é a padroeira da nossa amada Diocese de Divinópolis. Ó Maria, Imaculada desde a sua concepção, fostes preservada do pecado original para ser a Mãe de Jesus Cristo. Ensinai-nos a acolher o mistério de Deus em nossa vida. Ajudai-nos a percorrer a estrada da santidade. Acompanhai-nos com a ternura do vosso olhar. Guiai-nos na escuta aos apelos do vosso amado Filho Jesus. E intercedei por nós para que sejamos firmes na fé, corajosos no amor e alegres na esperança. Amém. O Senhor esteja convosco. Ele está no meio de nós. Pela intercessão da Virgem Maria, a Imaculada Conceição, padroeira da nossa amada Diocese, abençoe-vos o Deus Todo-Poderoso, Ele que é Pai, Filho e Espírito Santo. Amém.

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1: 6:03.
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0: respira fundo, fica comigo, torcedor do Galão da Massa. São 6 da tarde, mais 12 minutos desse final de sábado. Você no trânsito, não corra, não mate, não morra. Estamos apenas começando aqui na 100,5 Rádio Candidez FM, a maior potência de FM do interior do estado. 30 quilos de alcatra sem osso, mais uma grande jornada esportiva, Campeonato Brasileiro, 25ª rodada, o 9º colocado com 33 pontos ganhos, o Atlético recebe o 12º com 29, o Vitória da Bahia, na Arena MRV, o terreiro do Galo. Vamos trabalhar com a técnica e as reportagens de Felipe Oliveira, o repórter esportivo, os comentários de Orlando Rosca, a direção comercial de Mauro Gomes, a direção artística de Adriano Silva, o comando de Ricardo Garrafa e a presidência do padre Moacir Chagas Tavares. Vamos começar a partir de agora, colocando no seu rádio a emoção do futebol. Se for pro gol, me chama que eu vou. Chegando Felipe Oliveira com o seu boa noite e os seus primeiros destaques, evidentemente, para os donos da casa, o Galão da Massa. Boa noite, Felipe Oliveira.
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2: Boa noite, Garcia Júnior. Boa noite, professor da bola, Orlando Rosca. Boa noite, amigo ouvinte da Candidez FM. 18 horas, 14 minutos. Daqui a pouco, daqui a 16 minutos, teremos este confronto entre Atlético e Vitória. Nada mais, nada menos que o 9º colocado, 33 pontos, o Atlético, e o 12º colocado, 29 pontos, o Vitória. Se o Vitória vencer, ele cola no Atlético. Se o Atlético vencer, ele cola no G5. E daqui a pouco as escalações completas de Atlético Mineiro e também de Vitória. Mas começando sobre a equipe mandante, começando por onde? Pelo gol. Everson sofreu um trauma no pé e por isso não poderá atuar nessa partida e é dúvida para o clássico da próxima terça-feira. Everson, goleiro atleticano, pode não estar presente no jogo contra o Cruzeiro e hoje já é baixa. Para o lugar dele, Gabriel Delfim será o goleiro titular. E por falar em titular, o Atlético com muitos jogadores considerados reservas. A gente vai trazer a escalação do Atlético, praticamente ninguém titular nesse time, Garcia. Daqui a pouquinho os 11 iniciais. E para fechar essa primeira roda do Atlético Mineiro, que está invicto, Garcia, há 12 jogos na temporada. São jogos pelo Brasileirão, Copa do Brasil e também Sul-Americana. Pelo Brasileiro, Garcia, são 6 partidas seguidas sem saber o que é uma derrota. São 3 vitórias e 3 empates. O duelo contra o Vitória, que acontece daqui a pouco, é decisivo porque antecede o jogo da volta das quartas de final da Copa do Brasil. Depois a gente vai falar mais da Copa do Brasil, Garcia. O Galo de Barba Domingues já está escalado.
0: Muito bem, já as escalações oficiais. Agora a sequência dos destaques de Felipe Oliveira para o rubro-negro baiano. O rubro-negro baiano, 12º colocado, 29 pontos, Felipe Oliveira.
2: Olha, Garcia, o Vitória, que é comandado pelo técnico Jair Ventura, vem de 2 partidas com 2 derrotas. Perdeu para o Vasco no jogo da ida das quartas de final da Copa do Brasil no meio de semana e para o Bahia, o clássico baiano, na última rodada do Campeonato Brasileiro. E espera encerrar essa sequência negativa contra o Atlético hoje na Arena do Galo e busca vencer pela primeira vez como visitante na Série A, Garcia. O Vitória sem nenhum triunfo como visitante no Campeonato Brasileiro 2026, estamos na 25ª rodada.
0: E a primeira palhinha dele, que tem mais horas de boca de túnel do que o urubu de voo, o comentarista do jogo, o professor da bola, Orlando Rosca.
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4: Olha, boa tarde, Felipe. Boa tarde, não, boa noite já, né? Boa noite, Felipe. Boa noite, Garcia. Boa noite, ouvinte. Essa colocação que o Felipe fez em relação à Vitória, isso prova que o Vitória, quando joga no Barradão, é um leão. E quando joga fora de casa, é um gatinho, né? Porque, se não estou enganado, o Felipe disse que ele não ganhou nenhum jogo fora de casa, né, Felipe? No brasileiro. Então, diante desse quadro aí, o que nós temos que esperar? Mesmo o Atlético com um time alternativo, basicamente reserva, tem condições sim de superar o Vitória nesse jogo, na sua arena. E a gente espera que isso aconteça para que o Atlético possa se aproximar mais daquele pelotão de cima, onde estão as equipes que brigam por colocações, não só na Sul-Americana, mas também, por que não, na Libertadores. Então, isso é importantíssimo, o Atlético buscar um resultado positivo hoje. Vamos torcer que o jogo não seja aquele jogo chato, né? Que o Atlético parta para cima e possa definir e matar o jogo o quanto antes.
0: Falou o professor da bola, Orlando Rosca, que vai comentar os 90 minutos, mais os acréscimos de bola rolando na Arena MRV. E agora, vamos para as escalações oficiais. A bola rola daqui a pouquinho, 18h30, horário conhecido também como 18h30 da noite. Vamos começando com a escalação do Galão da Massa.

0: é o Delfim, camisa número 1 é o goleiro.
1: Esse é o nosso
0: Preciado, é o lateral direito, camisa número 23. Na zaga tem Natanael, número 2, e Vitão, 40. A lateral esquerda é do Cauã Passini, 36. No meio campo, Tomás Pérez veste a camisa 25. Mamadi Cissé tem a camisa 39. Alexander, camisa número 5. No ataque, Renier tem a 19. Thiago Borbas tem a 18. E Alaminda, camisa número 27. Técnico, Eduardo Barba Domingues. O Galo está escalado. O Galo vai a campo com uma equipe totalmente reserva. Gabriel Delfim, Preciado, Natanael, Vitão e Passini. Pérez, Cissé e Alexander.

Aí o galão da massa, público, por enquanto chegando às dependências da Arena MRV. Daqui a pouquinho vem para o campo de jogo o time do galão da massa, acompanhado do rubro negro baiano. E por falar no rubro negro baiano, aí vem os 11 para o campo de jogo do time da Boa Terra.

0: Araújo, camisa número 1. Brites é o lateral direito 2. Na zaga tem o Kaká 25. E o Luan Cândido 36. A lateral esquerda é do Jamerson, camisa número 83. No meio campo, a equipe do Vitória vem com Kaique, camisa número 95. Emanuel Martinez, camisa meia dúzia. Pochettino veste a camisa número 8. E no ataque, Marinho tem a 7. Alex Bruno tem a 9. E Tarzia, a camisa 12. O técnico é o Jair Ventura. E ele mandará a campo Lucas Arcanjo, Brits, Kaká, Luan Cândido e Jamerson. Kaique, Martinez e Pochettino. Marinho, Alex Bruno e Tarzia.
1: Nosso grito já se ouviu.
2: O terreno é do galão da massa, mas quem manda no jogo? Felipe Oliveira.
0: Será a Edna Alves Batista, de São Paulo, com os auxílios de Neuza Inês Bach, também de São Paulo, e Fabrini Bevilacqua Costa, também de São Paulo. O VAR é do Rio Grande do Sul, Douglas da Silva, e o quarto árbitro é do estado do Paraná, Robson Bambinski.
2: Muito bem, já Felipe Oliveira vai dar uma passada pela rodada de número 25 do Campeonato Brasileiro, que vai até as vésperas do Natal. Bom, será se não passar por cima do Natal, Réveillon, e varar lá no primeiro mês do ano que vem, né? Nesse pedaço de terra maravilhoso, abaixo da linha do Equador. Ainda bem que a linha do Equador é imaginária, porque senão eles já teriam roubado ela também, não é? Ainda bem. Outro dia eu encontrei com um amigo meu e falou: pô, aqui é uma maravilha, não tem furacão, não tem terremoto, não tem incêndio igual lá na Espanha. Você até queria que tivesse isso tudo também? Só o que já tem aqui não basta? Que coisa, hein? Então vamos que vamos! Aqui você confere também a rodada de número 25 do Brasileirão. Felipe Oliveira conferindo para você.
0: Abertura da 25ª rodada, Garcia. Neste jogo que vamos transmitir, Atlético e Vitória. Às 20 horas, no Morumbis, São Paulo e Red Bull Bragantino. 21h20, São Januário, Vasco da Gama e Cruzeiro. Amanhã, 11 horas da manhã, Arena da Baixada, Atlético Paranaense e Fluminense. Amanhã, 16 horas, Maracanã, Clássico Carioca, Flamengo e Botafogo. No mesmo horário, na Neoquímica Arena, Clássico Paulista, Corinthians e Santos. Às 18h30, outro clássico, pode-se dizer assim, paulista, no Maião, Mirassol e Palmeiras. Às 18h30, também de amanhã, Arena do Grêmio, Grêmio e Chapecoense. Neste

0: na fase de grupos da Copa Libertadores da América 2027. O quinto colocado é o Cruzeiro, 39 pontos. O quinto colocado, Garcia, também vai para a Libertadores, porém, naquelas fases preliminares. Agora é a turma da Sul-Americana. Sexto colocado, Bahia, 37. Sétimo colocado, Bragantino, 35. Oitavo colocado, Coritiba, 34. Atlético Mineiro é o nono, 33. Corinthians é o décimo, 32. Botafogo é o décimo primeiro, 30. Esta é a turma que está indo para a Sul-Americana 2027. Agora, Garcia, aqueles que não vão para lugar nenhum, não vão para nenhuma competição internacional, não ganham títulos, mas também não são rebaixados. Vitória, 12º, 29. São Paulo, 13º, 27. Santos, 14º, 26. Grêmio, 15º, 25. Internacional, 16º, também 25 pontos. O que diferencia as equipes, Garcia, é o número de vitórias. O Internacional tem uma vitória a menos que o Grêmio. O Grêmio tem 6 e o Internacional 5. Agora, Garcia, o Z4, o famoso G4 invertido. A turma que vai para a Série B. Mirassol, 17º, 24. Remo, 18º, 23. Vasco da Gama, 19º, 22. Chapecoense, 20º, 14 pontos ganhos. E já emendando aqui a artilharia do Viveiros, primeiro jogador isolado, 16 gols, seguido por Pedro, 15, e depois Carlos Vinícius. Viveiros do Atlético Paranaense, Pedro do Flamengo e Carlos Vinícius do Grêmio.
1: 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Indaiá, Pedra, Martinho Campos, e aqui nas adjacências da Grande Divinéia, nós temos a nossa Santo Antônio dos Campos, a Ermida, e São José dos Salgados, que é distrito da vizinha Carmo do Cajuru. O público não é o esperado na arena, também já, né, desde ontem, no mínimo, né, de quinta para sexta, já seria conhecido ou do conhecimento do torcedor que o Galo viria com uma equipe totalmente alternativa, Felipe Oliveira.
0: Visando o clássico da próxima terça-feira, jogo da volta, quartas de final da Copa do Brasil. Primeiro jogo, 1-1 contra o seu maior rival, o Cruzeiro. Então, Garcia, o Barba poupando todos os seus jogadores e poupando literalmente, Garcia, porque nem no banco de reservas. Eu vou trazer o banco do Atlético. Tem o goleiro Robert, o zagueiro Lemos, que não é o Maurício Lemos, tá, pessoal? É o Pedro Lemos, da base. Tem o Vitor Hugo, zagueiro. Aí tem Renan Lodi, Castanho, Alan Franco, Gustavo Scarpa, hein, voltando a ser relacionado depois de um longo período onde estava lesionado e também se juntou com aquele período que ele poderia deixar o Atlético. Aí tem o Guti, da base, tem Cassierra, tem Coelho, Cauã Soares e Dudu. Vemos, Garcia, que o Maicon não está no banco de reservas, que o Bernard não está no banco de reservas, o Fred também não está. Aqui a gente já tem uma noção de qual vai ser o Atlético contra o Cruzeiro da próxima terça-feira.
2: Scarpa está aí?
0: Scarpa? Está no banco de reservas.
2: Está no banco de reservas. Porque a gente sempre fala no Scarpa, né, que é um jogador de altíssima qualidade, e sempre reclama pelo Scarpa. Aí o Scarpa está sem ritmo, esse é o joguinho. Dá ritmo com Scarpa, né? Se alguém, o Barba, pretende utilizar o jogador, mesmo que ele não tenha as graças do treinador, na nossa modesta opinião, acho que o Scarpa é o jogador mais técnico que o Atlético tem, né? E que poderia estar perfeitamente entre os titulares, não só nesse jogo para disputar contra o Vitória, mas na sequência do Campeonato Brasileiro. A saída será para o Clube Baiano, o Esporte Clube Vitória, que defende o gol que das costas para a Via Expressa, para o fundão da Arena MRV, vai ficar o goleiro reserva Gabriel Bonfim, do Atlético Mineiro. Gabriel Delfim vai tocar na bola ao centro, avante Reina, vai

0: movimentar, só para a latinha. A árbitra Edna Alves de São Paulo.
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0: Garcia Júnior. O ataque do time baiano termina na zaga do Galo com Vitão. Vitão tocando pela esquerda, entregando rapidinho, entregando a bola na direção de Pacini. Recolheu, trabalhou, recuou para Vitão. Vitão na zaga de centro, sai jogando Natanael, que costumeiramente é o lateral direito, hoje com a camisa número 2. Está pela zaga central desse time alternativo do Clube Atlético Mineiro. Bola passada pelo centro de campo, vem buscar jogo em casa ali. A Laminda, ele pode tocar, tocou na direita. A bola recuada, vai o jogador Marinho, vai cometer falta a favor do Atlético no campo de retaguarda da equipe baiana. Bola rapidamente movimentada, despejada na direita, até onde está colocado então Preciado. Preciado vai fazer o levantamento, rebate a defesa, voltou a bola, caiu na cabeceira do círculo central. O Atlético tem ainda a posse de bola, jogada na canhota, vai Pacini. Pacini tenta passar, não passa, recua pelo campo intermediário. Ali o Atlético no comecinho do jogo vai expressão alta para cima do Vitória. Uma partida com o triunfo do Galo, vai melhorar e muito a sua condição na tabela de classificação. Entretanto, a bola morre pela quarta zaga com Jamerson sai jogando para o time do Vitória, de branco Vitória, com seu uniforme alvinegro o time do Galo. Bola estendida pela linha de lado, arremesso lateral, na marca de dois minutos corridinhos, primeiro tempo, é apenas o começo da partida na Arena MRV 0-0.
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0: Vamos cruzando os primeiros 2 minutos e meio. Os primeiros 2 minutos e meio de jogo, primeiro tempo na Arena MRV. É duro demais, torcida brasileira. É duro demais esse campeonato brasileiro. A bola fica estendida pelo campo de ataque. Vai descer o time da Bahia para o campo de ataque. Proteção da zaga do Galo. A bola vai se perder no fundo do campo. Retorno bola. A bola estendida outra vez na linha de fundo do campo. Daí passa rapidamente para o campo de ataque. Ataque o time do Galo, a bola vem pela esquerda, na esquerda, vem combinando bem, vem fazendo o giro de bola o time do Galo, dominando o jogo amplamente, bola estendida ali pelo comando de ataque, chega a zaga do time do Vitória, despeja, bota pela linha de fundo, Felipe.
5: Olha, Garcia, o Pacini aparecendo ali como elemento surpresa, fazendo uma boa jogada, finalizou, mas a bola bateu por último nele, Garcia, porque o árbitro tá mais, não, escanteio para o Atlético lado esquerdo de ataque, Garcia.
0: Escanteio para o Galo bater para o lado da arena, no lado da Via Expressa, vai bater curtinho ali, não refugou, vai suspender a bola na área o time do Galo. Bola suspensa no interior da grande área, passou por todo mundo, vai ficar na direita agora na frontal do gol, depois de afastar a zaga do time baiano, recupera a posse de bola então o time do Galo, acompanha a saída pela linha de lado, arremesso lateral, Rainier vai lá na direita para fazer a movimentação de bola. Rainier vai fazer a movimentação de bola, a bola vem pelo campo intermediário, vai ser devolvida na lateral. Na lateral, o Galo trabalha a bola. Vamos passando de 4 para 5 minutos de jogo nesse primeiro tempo, 0-0. O Galo aperta, o Galo é superior neste primeiro tempo, nesse começo de jogo. Mas o Vitória tenta e vai no desarme, no contra-ataque, com a bola chegando pelo meio de campo. A bola vai ficar então ali, até onde está colocado o jogador Tarzinha. Tarzinha vai para o chão, o juiz está marcando uma falta atrás, em cima do jogador Marinho. O veterano Marinho do futebol do Brasil. Está marcada a falta. A falta vai ser movimentada para a equipe do Vitória. Bola recuada na zaga. Na zaga, Kaká vai sair jogando. Pode tocar, toca pelo outro lado. Vai ficar a bola então em recuperação para o time do Galo, que faz pressão alta no começo do jogo. Bola esticada demais. Saiu Lucas Arcanjo. Faz a defesa, chama a atenção de seus companheiros. Pede calma, porque o Galo começa com o jogo mais incendiário nesse começo de partida. partida como vamos, quando vamos alcançando 5 minutos, passando de 5 minutos no primeiro tempo, 0-0.
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0: Minha rua da grande área, olha o chute pro gol, espalma Lucas Arcanjo, por pouco, muito pouco, pouco mesmo, o Galo não abre o placar na Arena MRV. Um chute ali do meio da área, a bola foi pro goleiro Lucas Arcanjo, ele espalmou pela linha de fundo.
5: Uma defesaça do Lucas Arcanjo, Garcia, após a finalização do Preciado. Antes o Renier havia tocado ali para o Preciado de forma brilhante. Escanteio para o Galo.
0: Escanteio para o Galo bater lá embaixo na ponta direita. Escanteio batido curto, bola ali pelo setor da direita, levantada na boca do gol. Sai Lucas Arcanjo do gol para fazer a defesa, não dá o troco. Imediatamente ele dá um chutão para a linha de frente, lá na meia lua da grande área. Sai do gol para interromper o ataque baiano. O goleiro Everson joga a bola pelo campo intermediário. A bola vai chegar com Thomas Pérez. Thomas Pérez faz o giro, vai tocar, encosta ali pela meia direita. Cici vai para a bola, vai recuar, recua. Bola na zaga sobe Vitão. Vitão desceu, pode empurrar pela lateral esquerda. Vamos alcançando quase 10 minutos, já passamos de 8 nesse primeiro tempo. 0-0. Galo vai pra cima. Daqui a pouquinho a opinião do professor da bola, Orlando Rosca. O Galo, mesmo com um time alternativo, vai pra cima da equipe visitante do Sport Clube Vitória. Bola pela ponta direita, apreciado, vai pegar também Natanael, que está acostumado a jogar na direita, tenta o levantamento. Tranquilidade para a defesa do goleirão Lucas Arcanjo. Já nos aproximando dos 10 minutos iniciais de jogo, são passados 8 minutos e meio neste primeiro tempo. 0-0, Campeonato Brasileiro, abertura da 25ª rodada. O Galo, quarto colocado com 33 pontos ganhos contra o 12º, o Vitória com 29. Bola transada no campo de retaguarda da equipe baiana. A bola vai ficar então com Gemerson suspendeu, inverteu o jogo da esquerda para a direita, fechou o lateral, vai embora Brites, vem, atenção, levanta na marca penal, chega para afastar de qualquer maneira a retaguarda atleticana, joga a bola para frente no ataque da equipe do Galão da Massa, mas a antecipação é da retaguarda com Kaká, recua a bola fica no campo de defesa da equipe do Bahia, aliás, do Sport Clube Bahia. Bola desviada então, até onde está colocado o Jefferson, meteu a bola na frente, vem pela direita, carrega Kaique, vai descendo o jogador do time do Vitória, Martínez encosta por ali, a bola é com ele, Martínez joga no centroavante do time Rubro Negro da Boa Terra, Alex Bruno. Ele mete a bola pelo setor da linha intermediária. O Galo vai interromper, mas ainda continua com o domínio da bola a equipe do Vitória. Bola ali pela intermediária, bateu na zaga, vai sair pela linha de lado, quase no ângulo de escanteio. Acaba saindo lá, espremida no pau da bandeira.
5: Passou rente, né, Garcia? E aí escanteio, não é lateral não, escanteio para o Vitória lá do direito de ataque. Vai ter bola alçada na área do goleirão Gabriel Delfim. 9 minutos e meio, 0-0.
0: A bola fica então, depois do levantamento de bola, rebatendo a defesa do time do Sport Clube Vitória. A bola chega pelo campo intermediário, depois da batida do escanteio da equipe do Rubro Negro Baiano. 0-0. Vamos alcançando 10 minutos passados. É o primeiro tempo de jogo. 10 minutos, primeiro tempo. Bola sobrando ali na meia esquerda, tocada na lateral. Vai subir então o jogador Lucas Cândido meteu a bola, Lucas Cândido corta a retaguarda do Galo, no toque-toque da bola, no tic-tac do tempo, você confere comigo. 11 minutos passados neste primeiro tempo, 11 minutos, primeiro tempo de jogo, 0 a 0, Galo 0, Vitória 0.
5: É o mesmo placar de Botafogo, de Ribeirão Preto e Cuiabá nesse momento na Série B. Às 20 horas, São Paulo e Red Bull Bragantino, 21 horas e 20 minutos, Vasco da Gama e Cruzeiro.
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0: Orlando Rosca, e os primeiros 10 minutos de jogo, 0 a 0.
6: O Adegarcio, embora esteja com uma equipe reserva, né? Não é nem alternativa, é reserva mesmo. É, o Atlético está tomando iniciativa do jogo e está tentando resolver do jogo o mais rápido possível. Isso é bom, porque se o Atlético conseguir, sai aquela situação incômoda de o tempo vai passando e o gol não sai. Estou gostando da atuação do Atlético.
0: Olha o Atlético descendo outra vez pela direita, apreciado, vai pegar, vai suspender na boca do gol, não, prefere trocar passes ali pelo campo intermediário, a bola chega então até onde está colocado o Cicê, Cicê domina, vai fazer a carregada de bola, inversão de jogo, bota outra vez na direita, apreciado, subiu, subiu também Natanael, que está acostumado a jogar originalmente pela lateral direita com a camisa número 2, lá no fundo do campo, no campo que dá as costas para a Via Expressa, alivia a zaga do Vitória, sai jogando pelo campo intermediário. A bola fica rebatida pela defesa do Vitória, entretanto o Galo recupera a posse de bola, a bola vem pela linha direita, quem vai fazer a transesperta ali é Alexander. Alexander joga na cabeça da minha lua da grande área, bola devolvida na direita, apreciado, correu para lá Natanael também, porém o Natanael é quem vai fazer a jogada, dobrou, passou, levantou na boca da encrenca, olha o rebote, afasta definitivamente a zaga baiana, joga a bola pelo campo intermediário, safando-se o Vitória no campo de defesa, mas o Galo insiste, não desiste, bem preciado com toda a sua força, tenta fazer um cruzamento à boca do gol, entra para rebater, rebate então Jamerson, Jamerson que já jogou, que já vestiu a camisa do Galo, já jogou no Atlético, juiz acaba pegando uma falta ali. Diga aí, Felipe Oliveira.
5: Falta do Alexander Garcia em cima do Alex Bruno. Falta no meio de campo, 12 minutos e 30, 0 a 0.
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0: E 0 a 0 na Arena MRV, bola tocada pelo setor da esquerda no campo de retaguarda do time do Vitória, vai descolar uma jogada esperta, chega conferindo ali, conferindo o lateral da direita, o Preciado derruba o jogador do Vitória, o juiz está marcando a falta a favor da equipe baiana pelo setor de direita no campo de retaguarda do Galo, campo de ataque da equipe rubro-negra da Boa Terra, Barba Domingues, o Don Quixote de La Mancha, está soltinho ali, perambulando na boca do túnel, sempre elegante, camisa preta, calça justinha, se veste bem, né, o Barba Domingues, olha a falta levantada no interior da grande área, saiu do gol para fazer a catada, pega firme e vai repor em circulação o goleirão Lucas Arcanjo.
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0: 100,5 Rádio Cade 10 FM, abraçando a nossa audiência qualificada em Oliveira, abraçando a Siroca, esposa do Danilo Rangel, fazendo as honras da casa, abraçando também, eles moram no centro, abraçando também a Cida, o José Castro Alves, o Piqui, gente fina da melhor qualidade, Gilson Pedreiro e Matheus, aí já mudamos e direcionamos para Divinópolis, no bairro Santa Lúcia, doutor Carlinhos, advogado aqui no centro de Divinópolis. A bola fica retardada no campo de retaguarda, o time do Atlético vai sair jogando pelo meio de campo. Quem apresenta-se ali para fazer a jogada esperta é Thomas Pérez, acaba perdendo a bola fica no ataque do time baiano, fica pela meia direita, vai tentar descer, subiu o lateral, vai embora pela direita, vai embora Brits, Brits domina, faz uma travada na bola, pode levantar para a boca do gol, Pacini fica esperando ali, o que é que vai resolver da jogada, a bola se perde pela linha lateral, ou o juiz está marcando falta da defesa ou falta de ataque do time do Vitória, apenas o lateral, para subir na cobrança do lateral, vem Brits, vai fazer um movimento de bola no interior da grande área, aparece a zaga do Atlético, corta, sai jogando, vai para a recuperação ali, o time do Vitória, na dividida a bola se perde pela linha de lado, está caído o jogador da camisa 18, o Borba. O juiz está marcando o que, Felipe Oliveira?
5: O Garcia, o juiz marcou lateral e a torcida pediu falta, pediu cartão ali para o Martínez, o juiz não, né, a árbitra Edna Alves, e a bola já está rolando, Garcia, lateral já cobrado, 17 minutos, 0-0.
0: 0-0 aos 17 minutos deste primeiro tempo de jogo. A bola movimentada no campo de ataque do Atlético, estendida pela esquerda. Na esquerda vai aparecer então Pacini. Pacini desceu o lateral, jovem lateral deste time, reserva do time do Galo. Joga a bola na zaga de centro. Natanael vai correr. Preciado está na sua, na lateral da direita. O Galo ataca costumeiramente nesse primeiro tempo. Sempre que pode escolher o campo. A bola pro lado da Via Expressa. A bola vem pelo campo intermediário, metida pelo setor da canhota. Pacini chegou, Pacini chega, devolve a bola, sobe o quarto zagueiro Vitão. Vitão atravessa, atravessa na zaga central. Natanael apareceu, correu pela direita para receber ali o jogador Preciado. Ele prefere a jogada no meio, no meio. Ela chega na ponta vem a Lamin, dá atenção, puxou por dentro. É de grande habilidade o jogador do Galo. O colombiano atravessou na boca da encrenca, furou ali o zagueiro. Correu para fazer a corrigida do jogo. A bola espremida vai se perder na linha de lado. Evita a saída. A bola tocada agora para o fundo do campo. No perde, ganha, no toma lá da cá. Preciado chegou. E a bola vai pela linha de fundo. É apenas o tiro de meta para a equipe do Vitória.
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0: Confira comigo, torcedor. É hora, é tempo de saber que tempo que o tempo tem. Cante 10 FM. 20 minutos. Primeiro tempo de jogo, 0-0. 0 para o Galo, 0 para o Vitória da Bahia.
5: Amanhã, Campeonato Brasileiro da Série D. Jogo da volta, ABC contra Uberlândia. O primeiro jogo, Uberlândia 1-0. Jogo válido pela semifinal do Campeonato Brasileiro da Série D.
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0: Na vez do comentarista desses 20 primeiros minutos, primeiro tempo, o professor da bola, Orlando Rosca.
6: Olha, Garcia, o Vitória equilibrou as ações agora, né? Já está saindo mais para o ataque, já está sendo mais audacioso, né? E ao passo que o Atlético também está tentando buscar o gol. Está um jogo muito igual agora, nesse exato momento. Vamos ver se o Atlético faz prevalecer o mando de campo e continue pressionando o Vitória para abrir o placar o mais rápido possível.
0: Tocando para Natanael joga a bola pelo meio de campo, Thomas Pérez chegou, se encostou, Alexander vem, Thomas Borba vai descer também ali pelo campo intermediário, tocando a bola na esquerda, vai subir então, Pacini desceu, cutucou no Minda, voltou a bola pelo campo intermediário, ali o Galo trabalha com tranquilidade, recuado nesse momento todo o time do Vitória, tentando uma espetada lá, uma hora aqui, outra hora lá, para pegar de surpresa a retaguarda do Galo. A bola fica ainda em poder do Atlético, de corpo inteiro para o campo de ataque. Chegou, fez a volta, Cissé recolhe a bola, é atravessada da direita pela esquerda. Ali o Galo chega na boa. Bola pela quarta zaga, Vitão chega Vitão no grande círculo, estendeu pela direita, entregando rapidamente para Cissé. Levantou para a boca do gol. Bola comprida demais, vai para a lateral direita. Chega Brit para fazer o corte para a zaga baiana, no perde, ganha, no toma lá da cá, fica a bola de volta então com a equipe da Bahia, vai fazer a ultrapassagem de meio campo, Marinho está recolhido ali pelo setor da direita, ele faz a devolução de bola na zaga de centro, entregando até onde está colocado o Kaká, soltou do outro lado, Lucas Cândido vai sair com o jogo pelo setor da linha intermediária, o juiz parou para marcar uma falta. É uma trombada ali do Preciado com o jogador do Vitória, hein?
5: É, Garcia. Preciado comete a falta em cima do Tárzia. E a falta que vai levar perigo, Garcia. Rente a linha lateral, campo de ataque do Vitória, 22 minutos, 0-0.
0: O rubro-negro baiano vai embora para o campo de ataque. Sai de fininho ali o Preciado, jogador de Copa do Mundo. Se recompõe a equipe do Vitória da Bahia. Toma posição ali para bater para o time do Vitória. O camisa número 83, Jamerson, vai fazer o levantamento para a boca da encrenca. Todo mundo de cabeça feita no interior da grande área. Bola cumprida. Subiu, desceu, vai sobrar para Marinho. Marinho dominou, vem pelo bico da área. Ainda Marinho girou, trocou de pernas, vai com a canhota, mas o Galo antecipa-se com o Cissé. Cissé tocando então para Pacini, acaba perdendo a bola, recupera a posse de bola então o time do Vitória, mas o Galo dá duro na parada e domina a situação com a bola sendo atrasada pela quarta zaga até onde está colocado o Natanael, que sai jogando 0-0 aos 23,5 para 24 neste primeiro tempo.
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0: Bola rodando na cabeceira do círculo central, campo de retaguarda do time do Galo, que espreme nessa altura do jogo mais uma vez o Vitória contra o seu campo de defesa. O time do Galo trama bem ali pelo setor da meia direita, a bola vai chegar no Alaminda, vai fazer o giro, girou, meteu na direita, vai aparecer então ali o equatoriano Preciado vai tocar, bola tocada, desviada para a meia lua da grande área, daí na ponta esquerda vai subir Pacini, lateral, tentou a cobrança, houve desvio da zaga ali, é escanteio.
5: Garcia, tentativa de cruzamento do Pacini, o Brits acabou esticando ali a perna direita, a bola bateu na sua perna e saiu direto pela linha de fundo. Escanteio para o Galo, lado direito de ataque, 0-0.
0: 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A bola levantada na boca do gol, escanteio para o Galo. Olha a rebatida, voltou para o gol. Gol!

0: chegada do zagueirão do time do Vitória. A bola sobrou na área, perigosa para Borbas. Borbas afundou para o gol. O Galo abre o placar aos 24 minutos e meio deste primeiro tempo. Borbas, ele mandou para o fundo do gol, na furada do zagueiro. Aí não teve apelação. Se for pro gol, me chama que eu vou. E eu fui com ele, é gol do Galo. Na Arena MRV, Borbas bota o Galo na frente. 1 para o Atlético, 0 para o Vitória.
1: Um cruzamento do Alan Minda, escanteio do lado direito. O Lucas Arcanjo tentou dar um soco na bola, não conseguiu. O Kaká tentou cabecear, não conseguiu. O Brits tentou isolar, também não conseguiu. E a bola sobrou para Thiago Borbas fazer o seu primeiro gol com a camisa atleticana. É gol de uruguaio, é gol do time do Barbabol. Agora na Arena do Galo tem Atlético Mineiro 1, Vitória não tem nada.
2: Não tem tititi, não tem mimimi, não tem ai-ai-ai, não tem lesco, meu pé me dói, vem cá que eu também quero. Para com isso, não, Felipe. O garoto mexeu pela primeira vez no placar, sabe por quê? Porque a criança beijou pela primeira vez o véu da noiva a favor do Galo. Agora, Galo 1, Vitória 0.
0: 1 a 0, Galo, para cima do Vitória da Bahia. Daqui a pouco, Felipe vai informar você como é que fica a situação do Galo com mais 3 pontos, né? Por enquanto, na tabela de classificação, já o Felipe está procurando ali, vai ver a subida do Galo, é apenas a abertura da 25ª rodada Campeonato Brasileiro 2026. Lá vem o time do Galo, vai subir, sobe, vem o time do Galo com Pérez, mete a bola, Tomás Pérez meteu a bola na direita, vai chegar apreciado, empurrou pela meia, atenção na meia lua da grande área, rebateu a defesa do Vitória, todo Vitória agora está recolhido mais do que nunca para o campo de retaguarda. E o Galo, hein? O Galo tem que matar o jogo, tem que matar, mata o jogo o Galo. A bola vem na esquerda, vai fazer uma jogada esperta ainda o time do Galo. Olha a atravessada de bola no interior da grande área, o chute pro gol, para fora do gol, linha de fundo.
1: Garcia, com essa vitória parcial, o Atlético está subindo para a 7ª posição, chegando a 36 pontos, ficando a 3 pontos do G5. Hoje, essa 5ª colocação é do Cruzeiro, 39 pontos. Abaixo tem o Bahia, 37. Mas o Atlético vai entrando na briga por uma vaga na Copa Libertadores da América.
0: 3 pontos importantes, não é, Orlando Rosca, pro time do Galo, mas tem que matar o jogo.
2: Aquilo que eu disse, né, no início. O Vitória não é o mesmo quando joga fora do Barradão. O Vitória não tem aquela vontade, aquele ímpeto de ganhar os jogos quando joga fora de casa. E o Atlético está se aproveitando disso, tomando iniciativa do jogo e, com justiça, está vencendo por 1-0.
0: Estamos a caminho de 30 minutos, quase meia hora de jogo na Arena MRV. Galão da massa, bonito! Bonito 1-0, mas tem que matar, tem que fazer o segundo de preferência ainda neste primeiro tempo. Nós já passamos de 30 minutos, já vamos conferir o tempo de jogo. Olha uma bola espetada lá do meio da rua, teve desvio na defesa, escanteio, Felipe, ou apenas o tiro de meta?
1: O tiro de meta, Garcia, essa não desviou não. Finalização do Borbas, de fora da área, perna esquerda. Subiu demais, tiro de meta para Lucas Arcanjo, 29 minutos, 1-0 Galo.
0: Thiago Borbas, o que chutou a bola. E você vai conferindo comigo aqui o tempo de jogo aí. 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Trintinha, meia hora de jogo, meia hora no primeiro tempo. Thiago Borbas já fez 1 para o Galo, nada para o Vitória.
1: Série B do Campeonato Brasileiro, Botafogo de Ribeirão Preto, 0, Cuiabá, também 0, 20 horas. Campeonato Brasileiro da Série A, São Paulo e Red Bull Bragantino, Vasco e Cruzeiro.
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0: A bola bola está se perdendo pela linha de lado. Marinho acompanhou, vai lá o jogador do Galo, Pérez também acompanha. É arremesso lateral para o time da Bahia bater. 1 a 0 Galo, a bola fica pela direita, vai dominar então com o setor da direita, na subida Brites, Brites lateral tenta levar, camisa número 9, Alex Bruno está esperando ali, a bola acaba sendo desviada pela linha de lado, arremesso lateral outra vez para o time do Vitória. 1 a 0 Galo, 1 a 0 Galo, a bola na cobrança do arremesso lateral, chega no Marinho, Marinho tenta proteger a bola, o experiente Marinho vai tocar, tocou errado, hein? Deu de graça para a retaguarda do Galo, mas subiu o lateral, subiu ali o Brites, Brites apertou na marcação, o Galo insiste na jogada pelo setor da esquerda, esse time alternativo do Galo, a bola acaba sobrando pela linha de lado, arremesso lateral para a equipe baiana cobrar pelo setor da direita, número 83, Jamerson vai fazer a cobrança do arremesso lateral, o Galo recupera pelo campo de defesa, bola atravessada na meia lua da grande área, vai sair jogando então, ali no campo de defesa, Natanael, Natanael pode entregar apreciado, mata o jogo Galo, vamos chegando para 32, quase 33 minutos, 1 a 0 Atlético, bola lá do meio da rua, devolvida na quarta zaga do Atlético com Vitão, Vitão chama para o jogo, chama ali Natanael, Natanael pode tocar, sai jogando com Preciado pela direita, Preciado vai embora, tenta fazer uma dobra, na dobra ele não passa, tenta interromper o Vitória, a bola volta no time do Atlético, esticão pela esquerda, esticão na canhota, corta a retaguarda do Vitória para sair jogando, Marinho, Marinho vai em forma, hein, com a idade toda que tem, atravessou bola perigosa no ataque do time baiano, ali na lateral da área, vai levar no fundo, cruzou para a boca do gol, remate a defesa do Galo do jeito que pode e do jeito que o nariz aponta, ele joga a bola pelo campo intermediário para armar um rápido contra-golpe que morre na zaga baiana com Kaká. Kaká vai sair jogando ali pelo meio de campo, Kaique vai chegar, chega, chega ali, não atrasa a bola, ele prefere uma jogada com Martínez, Martínez vai tentar descer pela direita, Brits está lá, Marinho também, o veterano joga a bola para trás, subiu então, subiu o central, Kaká vai fazer a movimentação no campo de ataque da equipe do Vitória, lá aparece Lucas Cândido, lateral esquerdo pode atrasar, atrasa pelo meio de campo, o Vitória administra 1 a 0, é um placar perigoso, mas para o Atlético, né, que não quer matar o jogo, ou ainda não achou essa condição, porque sem dúvida, já pontuou Felipe Oliveira, os três pontos importantes para o Galo na tabela de colocação. São 34 minutos, 34 no primeiro tempo, 1 a 0 Galo. 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
0: Abraçando a galera, todo mundo anda ligadinho, é, com a nossa gloriosa Rádio Candidez FM, a maior potência do rádio do interior de Minas Gerais, abraçando a galera, abraçando a turma da DC2, o André Marra, o Davi Barros, o Cássio Silva, eles que repercutem também o nosso trabalho, meu primo Betinho no bairro do Rosário, professor Romário também lá na cidade de Oliveira. Vai para o campo de ataque, então, o time do Galo, travado ali pelo campo intermediário, na descida, tentando alguma coisa pelo meio da intermediária. O Cissé foi derrubado, falta, também chegou o Minda, vai tentar uma jogada esperta, vai para a bola o Preciado, acaba o Preciado sendo derrubado pelo camisa número 12, Tarzia.
4: E cartão amarelo para ele, Garcia. Primeiro cartão amarelo do jogo, Tarzia, amarelado. Pegando aqui minha pranchetinha para ver se ele era um dos pendurados do Vitória, Garcia. Do lado do Atlético, o único pendurado é o Tomás Pérez. Do lado do Vitória, não. Ele não é um dos jogadores pendurados.
0: É, tá aí o Tarzia, fica mais bonito, né, botar um assim aí, né? Tarzia, a bola depois da movimentação do time do Galo, chega lá embaixo, pro lado da Via Expressa. O Galo tenta trabalhar, vem pra bola, chega a defesa do time da Bahia, bola espremida, chegou o Marinho. O Marinho tá com fôlego, o professor da bola, o senhor que entende da preparação física. O Marinho, né, sempre tem entrado no final dos jogos e tal, hoje ele entrou de cara e tá correndo barbaridade.
2: É, vamos ver se ele vai continuar produzindo, é, que está produzindo no segundo tempo, né? Porque aí vem o cansaço. É lógico que ele é um jogador muito útil taticamente, mas é jogador limitado, né? É burrinho. Deu sorte de ter jogado no Santos, no Flamengo, no próprio Cruzeiro. Ah, é? Então.
0: Falou, meu garoto. O jogador do Galo recebeu uma entrada ali, ficou no chão, o camisa. É, número 5, Alexander, foi puxado no pé de apoio, hein, Felipe?
4: É um rapa, né, que o Alexander levou, Garcia, do jogador do Vitória. Até parece que, não sei se saiu um amarelo, vou confirmar aqui, foi o Kaique, volante. Mas parece que não, Garcia, cartão amarelo só pro Tarzia mesmo.
0: O Tarja, por enquanto, vai movimentar então a bola, o Galo, ganhando de 1-0, tem que matar o jogo, fazer logo o segundo neste primeiro tempo ainda, passamos de 37 minutos, olha a bola erguida na meia-lua, grande área, corta a defesa do Vitória, a bola caiu fora da área, correu para lá, apreciado, vai evitar a saída na linha lateral, Natanael está pelo meio, vem se apresentando também para receber ali o Cicê, Cicê, Alexander, o Borba que fez o gol, Thiago Borbas, todo mundo se habilitando para receber. Porém, a bola é atrasada pelo campo de defesa do time do Galo, que sai jogando. Oi!
4: O Thiago Borbas me lembra muito aquele amigo nosso, Arailton Borba.
0: Ah, sim, Arailton, gente fina da melhor qualidade. Hoje faz parte do quadro de funcionários do Costa Rangel. Preciado domina a bola, Preciado joga a bola curta para ir receber na volta. O Galo aperta, mas tem que matar o jogo. Volume só não basta. Está 1-0 para o Galo, 2-0 é confortável. A colocação favorece o Galo, que vai subindo posições importantes na tabela. A bola vem na linha lateral da área, suspensa no centro do gol, sai na pequena área, faz a defesa, não dá o troco. O goleirão Lucas Arcanjo. 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A bola no pé de ganheiro, toma lá na cá, fica ali na dividida, chegou Pochettino para dividir a bola e jogou pela linha de lado, arremesso lateral. O time do Galo movimenta rapidamente, a bola chegou na cabeceira do grande circo, vem trabalhando então o time do Atlético, a bola fica ali com o Alexander, abertura na ponta, vai subir, Preciado acompanha Natanael também. O Galo domina, vamos chegando para 40 minutos deste primeiro tempo, está 1-0 para o Galo. O gol foi de Thiago Borbas, 1 para o Galo, nada para o Vitória. Sobe bem o Galo também na tabela e sobe no campo de ataque. Quem chega ali para dominar então, o Preciado meteu a bola pela meia direita, bola retardada na subida, chega Alexander, pode descolar uma jogada esperta de uma meia volta na bola, jogou quase na embocadura da meia lua da grande área. O Galo está ganhando de 1-0 e nós vamos passando de 40 minutos deste primeiro tempo. O Galo soma 3 pontos importantes a essa altura do campeonato, a caminho do G6 do time do Galo. Pois é só no da bobeira, tem que matar o jogo. A bola vem na grande roda de samba do campo, atrasada na quarta zaga. Vitão vai escora Vitão, faz uma jogada esperta, recebe na volta, pode alongar pela lateral esquerda, pode despejar na direita, aparece por lá, apreciado, apreciado, Natanael também reveza com ele. Natanael hoje de camisa número 2 na zaga de centro, entregou para apreciado, apreciado dominou, vai fazer a volta, fez a volta, entregou, bola curta, chegou para CC, Alexander se apresenta, Thomas, aliás, o Borges, né? Thiago Borges, tem um T de todo tamanho ali na camisa, é Thiago Borges, a bola fica atrasada na zaga central, no meio de campo, o Galo não mata o jogo nesse primeiro tempo, já vamos alcançando quase 42 minutos desta etapa inicial, o Galo está ganhando de 1 a 0, mas precisa matar, matar para fazer 3 pontos importantes em casa, a obrigação é vencer, e o Galo joga com o time totalmente reserva, daqui a pouco o comentário de intervalo do professor Orlando Rosca, analisando o time do Galo que vem perigo. Olha o chute para o gol, passa tinindo à esquerda do gol, a bola chutada pelo camisa número 19, Rainier chutou da quina da área, a bola passou, foi embora, Felipe.
4: Garcia, ela praticamente bateu na trave ali, mas desviou, viu? Ela passou muito perto, Garcia, tirou tinta da trave esquerda do goleiro Lucas Arcanjo, aos 41 minutos, quase o Atlético faz o segundo, Rainier, Atlético 1 a 0.
0: Os 41 para os 42 minutos deste primeiro tempo de jogo, o Galo está ganhando de 1 a 0, mas é preciso matar o jogo, bola esticada no campo de ataque do Vitória, 1 a 0 Galo, a bola fica na zaga afastada na chegada do equatoriano Preciado, a bola vai sair na linha lateral, vai subir então o time baiano para a cobrança do arremesso lateral, vai para lá então Lucas Cândido recebe depois da cobrança do arremesso lateral, joga a bola na zaga central, entregando para Kaká, Kaká domina, pode abrir, abriu pelo campo intermediário, ali o time baiano tem ainda a posse de bola, mas não pode passar para o campo de ataque, porque o Galo fica congestionando ali a entrada daquela segunda parte do grande círculo que pertence ao campo de defesa da equipe do Vitória. Bola estendida no campo de ataque, muito comprida, vai pro lance, o goleiro Gabriel Delfim, goleiro reserva do time do Galo, no lugar do Everson, vai meter a bola pela direita para CC, aliás, o lateral direito, Preciado, toca a bola na quarta zaga, Vitão chegou, encostou também Natanael, Preciado apresenta-se pela direita, bola recuada outra vez, o time do Galo trabalha bem a bola, mas é preciso matar o jogo, é preciso avançar ainda mais no placar, para garantir esses 3 pontos importantes no Campeonato Brasileiro, nessa 25ª rodada do Brasileirão. A bola vem na quina da área, empurrada pelo setor da linha intermediária, ganha a grande área o time do Galo, atenção, pode ser agora, boa jogada na canhota, prende a bola ali, o time do Galo no campo de ataque, até ser desarmado, entregar de graça para Martínez, que vai sair jogando para a equipe baiana. Vai terminar já o primeiro tempo, 1 a 0 Galo.
4: Cartão amarelo para o Preciado, Garcia. Preciado, após falta ali no Marinho, ele chega dividindo com o Marinho ali de ombro, Garcia, mas derrubou o camisa 7 do Vitória. Preciado, primeiro amarelado do Galo.
0: E Cicê vai para a bola, Cicê vai tentar um toque ali de elegância pelo setor da linha intermediária. Estamos no finalzinho do primeiro tempo, vai acabar o primeiro tempo, árbitra Edna Alves de São Paulo. Já está olhando ali no cronômetro, né? 44 e coisa e tal, aí ela fica calculando o que vai dar de acréscimo, né? De acordo com o andamento da partida. Kaká vem pela zaga de centro, abriu pela direita, na descida então de Brites, desce lateral, faz um recuo de bola outra vez no campo de defesa baiano, ali o time do Vitória vai fazendo levantamento de bola, bola cumprida demais, fica na quarta zaga, chega Vitão, de longe vai recuar para Lucas Arcanjo, aliás, para o Gabriel Delfim que substitui o Everson, joga a bola para frente, já entramos na faixa dos 45, aguardando tão somente os acréscimos da árbitra. Hoje é uma árbitra, viva o sexo feminino, que beleza, jogo de expressão, jogo de ponta, embora o Galo esteja com o seu time reserva, é um jogo grande, porque também o Vitória tem uma camisa pesada, embora não repita fora de casa as suas grandes atuações das últimas temporadas e também das últimas competições em que participa, inclusive Copa do Brasil. e Sul-Americana, o time do Vitória. Vai terminar o primeiro tempo. Felipe Oliveira está de olho nos acréscimos do jogo. A bola lançada pela esquerda, quem vai sair jogando então é Lucas Cândido. Lucas Cândido mete a bola pelo campo intermediário. O Galo está duro para recuperar a posse de bola. Cuidado aí, Galo. Tomar um gol de empate nesse finalzinho. Quando já passou os 45, seria um absurdo. Para a torcida do Galo, é claro, é bom para a torcida do Vitória. 2 minutos nos acréscimos, vamos ficar por conta dos acréscimos do jogo. Alexander está ali com as mãos na cintura, a árbitra está marcando um tiro de meta. O Vitória queria um escanteio, a árbitra afasta todo mundo ali. Todo mundo já sabe das novas determinações, aliás, não é tão nova assim, né? Só o capitão pode, não questionar, né? Mas reclamar. A decisão do árbitro pode ser inquestionável se o VAR, em determinadas condições, não chamar. Aí fica a bola, então, para o goleiro reserva do Galo, Gabriel Delfim, levantar no campo de ataque. Já se foi 1 minuto dos acréscimos de 2. O Galo tem a posse de bola e está ganhando de 1-0. Agora é prender a bola, porque não pode se arriscar também a levar um gol de empate para o vestiário no intervalo. A bola devolvida para o goleirão Gabriel Delfim, ele suspende pela direita, vai terminar o primeiro tempo na Arena MRV. O Galo vai levar a vitória no intervalo para os vestiários da Arena MRV, mas enquanto tem bola rolando, tem vida respirando para a equipe da Boa Terra. Subiu, desceu, caiu pelo campo intermediário, o Galo aperta na marcação, sai jogando bola recuada para a zaga central, vai chegar Natanael. Natanael tocou lateral. Finalmente Vitão devolveu a bola fica no campo de defesa, a árbitra vai para o centro de campo para encerrar este primeiro tempo de jogo. Dá 1-0 para o Galo vai levando esses 3 pontos para os vestiários nesta 25ª rodada do Campeonato Brasileiro. A árbitra vai para o centro de campo para terminar e acabou. Acaba o primeiro tempo na Arena MRV. Terminada a primeira etapa, o Galo vai levar 1-0 para os vestiários. Felipe
4: Garcia, já aqui no momento aqui ligado para ver se algum jogador vai falar do Atlético, do Vitória, pegando aqui o pessoal, né, dos colegas da Premier. Já estou aguardando aqui, Garcia, enquanto ninguém fala. O Atlético, que vai chegando à sua 13ª partida de invencibilidade, Garcia. Isso aí é a 7ª pelo Campeonato Brasileiro. São, até o momento, 4 vitórias e 3 empates no Brasileirão. E isso também inclui jogos da Copa do Brasil, jogos da Sul-Americana. A última derrota para o Atlético foi em maio, antes da Copa, para o Corinthians, 1-0. Vamos ouvir o Alex Bruno, centroavante do Vitória. Ele vai falar com a detentora, a equipe da Premier, e vamos ouvi-lo, o que ele tem a dizer deste primeiro tempo, onde a sua equipe saiu derrotada por 1-0 para o Atlético. Vamos ouvi-lo então, a Alex Bruno, falando nesse momento.
5: Que a gente esperou um pouco mais do que devia, e acabou saindo um gol de bola parada que é difícil controlar, mas a gente vai escutar o que o professor Jair tem que falar. Tem para falar agora, para o segundo tempo, para a gente melhorar e conseguir fazer o gol.
4: Tá aí, Garcia. E agora vamos ouvir o Thiago Borbas, do Atlético. Centroavante uruguaio, marcando seu primeiro gol com a camisa atleticana. Também vai falar com a detentora e vamos ouvi-lo. Ele que está há mais de 1 ano, Garcia, sem marcar um gol e marcou nesta noite de sábado. Thiago Borbas.
6: Primeiramente, agradecer a Deus. A gente, minha família, a gente sabe quanto eu lutei para chegar nesse momento. Foi um momento de dificuldade, mas agradecer ao grupo que me brindou o companheirismo e o treinador. Então a gente tem que manter o foco e manter o resultado para ir com a vitória.
4: Tá aí, Garcia. Thiago Borbas também falando na 100.5.
0: Muito bem, já depois dos comerciais, o comentário de intervalo, o comentário de meio deste primeiro tempo em que o Galo dobrou a equipe do Sport Clube Vitória na Arena MRV por 1-0, o gol daquele que acaba de falar, o Thiago Borbas, do Atlético Mineiro. Vamos que vamos! Se for pro gol, me chama que eu vou!

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5: É comigo mesmo aqui na equipe do Furacão do Rádio, Ricardo Garrafa, chamando para comentar o professor da bola, Orlando Rosca. Vitória parcial do Atlético, 1-0. 3 pontos importantes é o intervalo. Vamos ver se o Galo confirma isso no segundo tempo. 25ª rodada, Campeonato Brasileiro, 1 para o Galo, 0 para o Vitória. Intervalo, professor da bola, Orlando Rosca.
6: Orlando Rosca.
7: Olha, meus amigos, o jogo não foi um jogo agradável, né? Não foi um jogo bom. Foi um jogo razoável, né? Em que o Atlético soube aproveitar a oportunidade que teve e abriu o placar. O time baiano, o Vitória, anda de mal com as vitórias fora de casa, com os triunfos, né, fora de casa, porque não venceu ninguém no Campeonato Brasileiro. Fora de casa. E o Atlético, como não tem nada com isso, aproveitou e abriu o placar. O Atlético é um time totalmente reserva, né, totalmente alternativo, em que se postou bem, mas pela fragilidade do Vitória. Me fala aí uma defesa que fez o Gabriel, né? O goleiro do Atlético, Gabriel Delfim. Nenhum. O Atlético mandou no jogo, foi o senhor da partida, também não atacou muito, está sabendo administrar. E agora para o segundo tempo, a gente espera que o Atlético volte querendo jogar um pouco mais e amplie esse placar para não ser surpreendido com um gol de empate. Será, ou que seria, muito ruim para as pretensões do Atlético. O Atlético está fazendo o jogo que tem que fazer, não se arriscando muito, predominando no meio campo. Às vezes, quando a coisa aperta, essa bola é direcionada para os seus zagueiros, que recua a bola para o Gabriel Delfim, e ele sai jogando no seu sistema defensivo. Enfim, nós temos um jogo que o jogo está sob controle para o Atlético. O Atlético não tem uma supremacia visível a olho nu, exorbitante, imensa, sobre o Vitória, mas também o Vitória não oferece perigo para o Atlético. A grande verdade é essa. O Atlético administra bem esse 1-0 e pode voltar para o segundo tempo e ampliar esse placar, que dá uma certa tranquilidade. Obviamente, você com 2-0, você tem uma tranquilidade maior de trabalhar a posse de bola, fazer inversões de jogada, meio campo apresentar, jogar para o ala, o ala voltar para o zagueiro voltar para o goleiro. Então é tudo isso que você tem como

0: estratégia de jogo. O Atlético, no que diz respeito ao plano tático, está bem postado, está bem armado. Ele chutou 8 vezes de gol, Vitória só 2, finalizações no gol, 2 do Atlético e nenhuma do Vitória. Escanteios 3 do Atlético, 2 do Vitória. E faltas cometidas, viu, com poucas faltas. 7 faltas do Atlético e 5 do Vitória. Então o Atlético teve maior iniciativa, maior posse de bola e, consequentemente, o Felipe teve um jogo tranquilo. A Edna Alves levando bem, administrando bem esse jogo, né? Os atletas respeitando a, porque muitas vezes os jogadores, quando veem que é uma árbitra ou um árbitro do sexo feminino, procura querer tumultuar e não deixa o jogo acontecer. Mas ela não teve problema, nem seus assistentes, e muito menos o VAR teve que intervir nesse primeiro tempo. As equipes já estão voltando e eu vejo ali no Vitória, parece que haverá uma mudança ali de jogadores do Vitória. É com você, Felipe.
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2: 19:33. Mudança na equipe do Vitória. Camisa número 98. Quem que é o camisa 98? Vamos pegar aqui, ó. Matheus Silva no lugar do Brits. Sai o Brits 2 e entra Matheus Silva, camisa número 98. É a primeira mudança da equipe do Vitória ainda no intervalo. As duas equipes já em campo e o jogo vai ser reiniciado. Com isso, quem vem aí é ele.
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4: O comentário de intervalo do professor da bola, Orlando Rosca, com a participação neste intervalo também de Felipe Oliveira. 9:20, a bola rola. A torcida do Cruzeiro vai acompanhar na telinha. Pois é, meu filho. A saída no segundo tempo é para o Atlético, tomando posição ali para movimentar no campo de retaguarda. A equipe do Vitória espera a saída de bola. O Atlético faz a bola rodar. A bola chega então na quarta zaga, vai sair jogando Vitão pode tocar na esquerda. Passini se apresenta por lá, tenta antecipação ali o time do Vitória. Entretanto, a bola volta para o time do Galo, atravessada para a zaga de centro. Subiu então Natanael subiu, entregou no Preciado, voltou pelo meio de campo. O Galo ganhou o primeiro tempo de 1-0, agora é matar o jogo na segunda etapa. Estamos no comecinho do segundo tempo na Arena MRV. 1-0 Galo, gol dele, do Thiago Borbas. Olha a bola no campo de ataque, vai tentar descer o Galo lá embaixo na ponta, a bola espremida chega na sua primeira participação. Matheus, o lateral direito que entrou no segundo tempo, descola uma jogada esperta, despeja na ponta direita. A bola sai rente à linha marginal do campo. Arremesso de mão determina a arbitragem. Tá nervoso ali o Barba, tomando aquela aguinha mineral. Aliás, você vê o Barba nervoso, é meio difícil, né, Felipe? Ele é tranquilo, ele é zen.
2: É, Garcia, e ele foi o diferencial para a permanência do Alexander, viu, Garcia? O Alexander foi sondado pelo Santos. Aí o Barba do Nitz conversou com o Alexander e convenceu o meio-campista a ficar. E hoje, tendo essa oportunidade no meio de campo, Garcia.
4: Aliás, o Alexander conseguiu a risco com você, porque Dindim lá no Santos e no Galo já costuma o negócio embolar no meio de campo. Você calcula no Santos Futebol Clube, né? Não é verdade? Quem manda lá é o Neymar e o pai dele. A bola ficou pelo setor da direita, carrega o time do Galo, vai embora para o campo de ataque, bola esticada, o Galo chega na boa, tem que matar o jogo. É começo de segundo tempo, bola no fundo, segundo pau, atenção, chega a zaga ali, via a zaga do time baiano. Vitória sai jogando pelo campo de retaguarda. Vamos chegando para 2 minutos de jogo, é o segundo tempo. O Galo ganhou na primeira etapa, 1-0 para o Galo, que vem atravessando do primeiro para o segundo tempo, melhorando. O Felipe vai repetir aí como é que está a situação do Galo na tabela, porque o torcedor ele se preocupa com isso, né? Não? E ainda há esperança de vaga na Libertadores, pelo menos, para o time do Galo, se continuar somando pontos. Dentro de casa é obrigação, né?
2: Garcia, no momento o Atlético está chegando na 7ª colocação, 36 pontos. Está ficando a 3 pontos do G5. Lembrando que esse G5 pode se tornar um G6, um G7, um G8, dependendo, mas no momento somente um G5, quinto colocado Cruzeiro, 39 pontos. Atlético no momento sétimo, 36.
0: Olha, se o Flamengo ou o Palmeiras, que estão no G4, né? O Flamengo é o segundo e o Palmeiras é o primeiro, for campeão da Libertadores, abre mais uma vaga, sim senhor, para o ano que vem, tá bom? E o campeão da Sul-Americana, se ele estiver entre os primeiros. No caso, nós temos aí quem pode ser. O Vasco está lá embaixo, o Atlético ainda não está. E quem outro? O Santos, né? Parece que são os brasileiros que restam. E na Copa do Brasil,
2: Palmeiras na Copa do Brasil,
0: ele ganhou ano passado?
2: Não, se ele ganhar esse ano, abre mais uma vaga também, porque ele é o primeiro.
0: Porque ele é o primeiro, isso.
2: Se o Palmeiras ganhar as duas, ele abre duas vagas.
4: O Galo tenta descer para o campo de ataque, CC, vai para lá, vai fazer um giro de bola, caminhou, meteu pela meia direita, abertura na ponta, bola para Preciado, recua a bola pelo campo intermediário, já você vai conferir comigo o tempo de jogo nesse segundo tempo, bola esticada demais. O Minda correu, mas a bola se perdeu, até rimou, né? Linha de fundo é só o tiro de meta. Vamos para 5 minutos, segundo tempo de jogo. O Galo ganha no primeiro tempo e tem que matar o jogo no segundo. 1 a 0, Galo!
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4: Olha a bola subindo, descendo, caindo no campo de retaguarda do time do Vitória. Bola espremida para o fundão do campo da Arena MRV, lá do contrário da minha expressa. A bola saiu pela linha de fundo, escanteio para o Galo. Diga.
0: Nós tivemos agora uma troca de ideia aqui em relação à predominância do futebol brasileiro na Sul-América, né? No futebol sul-americano. E o Felipe me perguntou: por que que a seleção argentina então está na frente da seleção brasileira? Eu respondi simples e objetivamente. Os jogadores da Argentina, grande parte deles jogam na Europa. E quando eles vestem a camisa da Argentina, eles vestem com garra, com determinação e lutam pelo seu país, o que é a diferença do que acontece no Brasil.
4: É verdade, pura e verdadeira. Olha a bola levantada na boca do gol do Vitória. Cabeçada passa tímido pela linha de fundo. O Galo por pouco, muito pouco, pouco mesmo não faz o segundo, Felipe Oliveira.
2: Cruzamento do Alexander e o Vitão, Gaicinho. O zagueiro Vitão apareceu como elemento surpresa ali na grande área, cabeceou para fora. O goleiro Lucas Arcanjo só acompanhou com os olhos, viu? Por pouco, muito pouco mesmo, o Atlético não faz o segundo aos 6 minutos do segundo tempo, o Atlético 1-0.
4: Vamos virar daqui a pouquinho para 7 minutos, a bola fica no campo de ataque, o Galo quer matar o jogo, é assim que tem que fazer, Galo, tem que matar esse jogo. 1-0 é um placar perigoso demais, quando passa ali pelos 28, 30 minutos do segundo tempo, é um perigo tomar um gol de empate e ainda levar um outro segundo, né? Então tem que garantir mesmo esses 3 pontos, 3 pontos dentro de casa, é obrigação, viu?
0: Garcia, eu vou ser muito sincero com você. É muito mais fácil o Sargento Garcia prender o jogo ou o Jacaré vencer o Tarzan na luta do que o Vitória virar esse jogo para 2-1. O Vitória não está mostrando forças, o Vitória não mostra um futebol que nos convença de que ele tem capacidade de virar um jogo. É a grande realidade. E o jogo está começando a desenhar para uma vitória do Atlético.
4: É verdade, 9h20 da noite você acompanha Cruzeiro e Vasco, né? E
0: TV Record.
4: TV Record, né? Na telinha. É o jogo da telinha, na TV Record do meu filho. Que coisa linda, hein? Um abraço pro cria da casa, o Popó, grande Popó, que fica lá nas horas de folga acompanhando o velho Garça.
0: Popó é mascarado?
4: Nossa Senhora! Ave Maria! Gente boa da melhor qualidade.
0: Parece que eu vim de quem?
4: Ah. Vou
0: falar!
4: Eu não, falou. Eu não.
0: Já tinha falado do Popó. Nem se fosse meu filho, parecia tanto comigo, que eu sou mascarado, não, Popó.
4: Eu não sou mascarado, sou mascarado? Não, acho que não, né? Eu sou exigente, tenho outros defeitos, né? E qualidades como todo ser em cima desse planeta. Lá vem o Vitória para a cobrança de uma falta, bola erguida no interior da grande área, afastou a defesa do Galo, voltou a bola para o time do Vitória, arredondada pela ponta, vai descer então ali o Matheus que entrou no lugar do Brits, chutou a bola, passou por fora do gol de Gabriel Delfim e vai pela linha de fundo, no toque da bola, no tic-tac do tempo, você confere comigo. 10 em 10 minutos gravadinhos, é o segundo tempo de jogo na Arena MRV. O Galo tem que matar o jogo, confirmar os 3 pontos importantes, boa subida na tabela de classificação, 1 para o Galo, gol do Thiago Borba, 0 para o Vitória da Bahia.
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4: Aos 10 minutos, comenta o professor Orlando Rosca. Segundo tempo de jogo na Arena MRV, 1-0 Galo.
0: O Barba Domingos deve estar dizendo para o assistente dele: tranquilo. O jogo está tranquilo, o jogo está para o Atlético. A questão de tempo para que o Atlético possa fazer o segundo gol, eu não vejo uma resistência, eu não vejo uma possibilidade do Vitória reagir e mudar esse placar, não. Vejo sim a probabilidade do Atlético ampliar.
4: Um abraço para o cirurgião capilar, gente fina da melhor qualidade, está alegre, né? O nosso cirurgião capilar, os amigos dele estão sempre por perto. Marcílio na GV, na Getúlio Vargas. A bola fica dominada pelo campo intermediário, o juiz está parando o jogo para marcar uma falta. CC vai saindo de fininho ali, a bola está no campo de retaguarda do time do Galo, vai fazer uma jogada esperta ali o Atlético para o campo de ataque, mas não tem ninguém lá, então fica a bola tranquila para o Jamerson fazer uma volta inteira, largar com o Kaká, receber na volta, alongar na esquerda para Lucas Cândido chegou, vamos para 11, quase 12 minutos deste segundo tempo, 1-0 gol na primeira etapa feito pelo Thiago Borbas, 1-0 Galo com o time totalmente reserva, levantamento na diagonal, chegando perigosamente o time baiano, corta a zaga do Galo do jeito que pode, a bola espirra, sobra, está fazendo pressão nesse começo do segundo tempo, o time do Vitória, levantamento na direção da marca do pênalti, afasta a defesa, chega, mete a cabeça feita nela, Vitão, arma um contra-golpe, vem então Minda, correu pela direita, vai fazer uma jogada esperta, ele é habilidoso, ele tocou pela meia direita, vai ficar na zaga domina então a equipe do Vitória, a bola atravessada, entregue para Martínez vai descolar uma jogada esperta, chega ali o Cissé, quem é que chegou ali? Cometeu uma falta no Marinho velho, catimbeiro, né? Chega ali, contorce para lá, rola para cá, rola para lá, e coisa e tal, foi o Cissé que cometeu a falta?
2: Foi, Garcia, joelho com joelho, o Cissé foi fazer a marcação, acabou cometendo a falta, e nessa daí, realmente, acabou sentindo o Marinho. Gustavo Scarpa vem aí, hein? Tá conversando com o técnico Barba Domingues. Há pouco o Borbas caiu no gramado e daqui a pouquinho, acredito que... Ó, tirou o colete, agora é oficial. Gustavo Scarpa vai voltar a atuar com a camisa do Atlético, Orlando Rosca.
0: O fã clube dele aqui no estúdio já tá vibrando.
6: Vamos lá, Scarpa. É o Scarpa. Olê, olê, olê.
0: Cadê o Scarpa? Põe o Scarpa. Eu quero o Scarpa.
7: Na nossa modesta opinião, o jogador mais técnico que tem no meio de campo do Atlético e é um dos mais técnicos do futebol brasileiro. É primoroso na batida de escanteio, nos lançamentos. O Felipe acompanha sempre também, né, Felipe? Dá um palpite aí, dá uma atropelada no Rosca aí.
2: Eu concordo com o Garcia sobre o jogador técnico do Atlético e do futebol brasileiro. A questão, Garcia, é há quanto tempo ele não é esse jogador? Desde a final da Libertadores. É, desde 2024.
7: Mas também ele não joga, né?
2: Vamos ver se agora vai, né? Agora vai.
7: É verdade. E ele também não é bobo, né? O salarinho em dia. Ninguém vai pagar pra ele no futebol brasileiro o que o Galo paga, né?
2: E vazou uma informação, amigos, que o salário do Scarpa no Atlético é de R$1.200.000.
7: Pois é, R$200.000, né?
2: R$1.200.000.
0: Até eu sou mais bobo, cai todo mundo. R$1.200.000, eu vou caçar sair do Atlético. Ah, quer me convocar? Ótimo. Quer me colocar para jogar? Tudo bem, não quer? Não tem problema, não.
4: Já cruzamos os 15 minutos iniciais deste segundo tempo. Galo vai rapidamente para o campo de ataque, bola pelo setor da esquerda, metida na meia direita. Na meia direita, tenta a passagem ali na cabeceira da meia lua da grande área. Chegou Marinho, recuado. Tô impressionado com o que o Marinho tá jogando, viu, rapaz?
2: É, e quem tá dificultando esse futebol dele é o Cicê, Garcia. Terceira falta do Cicê em cima do Marinho, e nessa ele levou cartão. Sai Thiago Borbas, 18, para a entrada do Gustavo Scarpa, 10. Thiago Borbas, 18, sai e entra Gustavo Scarpa, camisa número 10. Ô, Rosca, mas me responde uma coisa.
0: Não.
2: Pra que você tá tirando um centroavante e colocando um armador? Os dois tinham que estar juntos, não?
0: Não consigo, não. Cara, filho meu.
7: Mas é cedo ainda, né?
0: Eu fico aí o meu narrador fica doido. Mata o jogo, Galo. Mata o jogo, Galo.
7: Tem que matar, só. Negócio de 1-0, 1-0, 1-0. Você toma um lá pros 40. Depois dos 35, você toma um gol. Fica bravo. Aí, Fumanchu. Fumanchu, aquele chinês.
2: Deixa eu abraçar o seu Jaime lá do bairro Planalto. Ele que é atleticano, tá sempre ligadinho na Cande. Alô, seu Jaime. Um abraço, tamo junto e misturado. Ele é conhecido como Coronel lá no bairro Planalto. Vizinho do Rosca, né, Rosca?
0: Eu encontrei com ele outro dia lá no Super 10, fazendo umas compras. Ele veio, bateu uma resenha e tal. E ele é irmão de um amicíssimo meu, que é o Paulinho, que é dono do Varejão, que era dono, agora o Paulinho está adoentado. E eles venderam o Varejão aqui do lado do Gigante dos Pastéis aqui na Goiás.
2: Muito bem. Garcia, o metade do Planalto, o Jaime é proprietário. A outra metade é o Rosca.
7: Oh, louco, meu! Vamos passando de 15 para 16 minutos no segundo tempo. O Galo segue ganhando de 1-0. Gol feito no primeiro tempo. Lá vem o time do Vitória. Vai embora para o campo de ataque. Bola recuada ali para Kaique. Vai meter a bola pelo setor da esquerda. Lateral. Lucas Cândido subiu. É bom lateral, hein? Atrasa a bola. Soltou para Martínez. Martínez vai levantar na entrada da área. Rebate a defesa do Galo. Mata o jogo, Galo. A bola fica ali. Um abraço para o Dom Fredon. Aqui no bar do Fred. Gente fina da melhor qualidade. Um outro abraço. Outro abraço bem abraçado para o motorista de táxi, o Marconi, ali na Antônio Olímpio de Moraes, pertinho, né? Na boca do Hotel Fátima.
0: Aqui,
7: grande Marconi. Oi.
0: Já que você está mandando abraço, vou mandar um abraço para um amigo meu de muitos anos que morou em Divinópolis, agora ele voltou para o Rio de Janeiro, para Niterói. Sabe quem é?
7: Que a gente esteve aqui outro dia?
0: É, o Tadeu Nogueira, músico. Tadeu, Tadeu Nogueira, aquele que teve outro dia é o Cacá. Cacá mora do lado de Campinas ali, onde tem o rodeio.
7: Barretos?
0: Não. Jaguariona.
7: Peão segura.
0: Segura, peão.
7: Corcovia, o peão de Jaguariúna. A bola fica no campo de ataque do time do Vitória. Bola esticada, longa demais, vai sair do gol. Para fazer a defesa, Gabriel Delfim não tem pressa. Sai jogando pelo campo intermediário. 1 a 0 Galo. Vamos nos aproximando de 20 minutos deste segundo tempo.
0: O
7: segundo
0: Garcia,
7: gol não sai, diga.
0: Aliás, ele me ligou anteontem. Ele está em Nova York, né? Dando uma olhada, organizando as coisas da escola de futebol dele, cujo padrinho da escola desde quando foi fundada é o Edson Arantes do Nascimento, nosso Pelé, e depois ele vai para a Indonésia, que acertou o contrato para dirigir um time da primeira divisão na Indonésia. Ele é técnico de futebol.
7: A bola fica pelo setor da minha direita, o Galo desce perigosamente, olha lá a bola no interior da grande área, chutada para o gol, passou, bateu, alguém lá vai entrando, é gol!

0: Ele chegou pela meia-lua da grande área, passou pelo primeiro, passou pelo segundo, o goleirão saiu na linha da pequena área. Ele chutou no canto contrário do goleirão, a bola morreu mansamente no fundo do gol. Renier, linda fatura, penso eu, né? Futebol é jogado, lambari é pescado. Mas 2-0 pro Galo na Arena MRV. Não é fácil de empatar, quanto mais virar. 2-0 Galo, 2 pro Galo. Renier, na marca de 19 minutos, 19 do segundo tempo, mata o jogo. Galo 2, vitória da Bahia. Nada, Felipe Oliveira.
1: Com a saída do Thiago Borbas, o Renier foi deslocado para o ataque. E que gol de atacante, Garcia. Ele brigou ali com 3 defensores do Vitória. Ganhou na força física, ganhou na velocidade e também na habilidade. Na hora da finalização, Garcia, bateu ali de uma forma onde o goleiro Lucas Arcanjo não teria chance de defesa. Renier faz o segundo gol do Atlético. Agora, na Arena do Galo tem Atlético 2. Vitória, não tem nada.
2: Não tem tititi, não tem mimimi, não tem lesco-lesco. Ai, ai, ai, ai, ai, ai, ai, ai, vem cá que eu também quero. Para com isso. Ah, meu pé me dói também. Para com tudo isso, Felipe. Sabe, o garoto mexeu no placar. Sabe por quê? Ah, a criança beijou pela segunda vez o véu da noiva a favor do Galo. Agora, Galão da Massa, bonito. Eu disse que o Atlético poderia fazer um gol segundo a qualquer momento. Atlético 2, Vitória. Miau, miau, gatinho, fora de casa, 0.
0: 2-0 pro Galo, 2 pro Galo, 0 para o Vitória. Vamos conferindo comigo aqui o tempo de jogo aí. Tim mais um, 21 minutos corridos no segundo tempo, o Galo ganha de 2-0, o Galo ganha de 2-0, vai embora para o campo de ataque então, o time do Atlético tenta ali contra a retaguarda baiana, sai jogando o time do Vitória, repetindo o placar da Arena MRV, 2 para o Galo, nada para o Vitória da Bahia.
1: Daqui a pouco, Garcia, daqui a 1 hora e 25 minutos, teremos Vasco da Gama e Cruzeiro. Daqui a pouco, daqui a 4 minutos, São Paulo e Red Bull Bragantino. 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
2: Pergunta pra ti.
0: Oi, pois não.
2: Matou?
0: Matou, claro. Tá morto.
2: Agora você fica mais tranquilo.
0: Mais tranquilo.
2: Fique
0: mais
2: tranquilo.
0: Fique tranquilo.
1: Há quem diga que 2-0 é um placar perigoso.
0: Há quem diga que eu dormi
2: de toca, que eu perdi.
0: Que eu perdi a boca. Isso é brincadeira.
2: Que eu dormi de toca.
0: É verdade.
1: É perigoso ou não, 2-0?
2: Perigoso para o adversário, que não tem jeito nem de empatar. Perigoso. Eu quero ganhar todos os jogos de 2-0. Perigosamente.
0: Olha a bola atravessada na boca do gol, sai jogando o time do Vitória, 2-0, 2-0 para o Galo. Felipe Oliveira, eu vou fazer uma pergunta, você vai responder daqui a pouco. Cruzeiro contra o Vasco, 9:20, São Januário, joga com o time completo ou o Cruzeiro também joga com um time alternativo ou meia boca? Daqui a pouco ele responde para você.
2: Vem me falar que o Vasco vem com time reserva alternativo, não. Porque nem time titular o Vasco tem direito, hein? Para com isso.
0: Pelo amor de Deus.
1: Olha que curiosidade, né? Atlético e Vitória estão se enfrentando hoje. Vasco e Cruzeiro também vão se enfrentar. E esses 4 times estão se enfrentando na Copa do Brasil. Por quê? Atlético e Cruzeiro, Vasco e Vitória. O Vasco venceu o Vitória por 1-0, primeiro jogo. E agora tem a vantagem do empate no jogo da volta.
2: Eu já no vou... Barradão, hein?
1: Oi?
2: O jogo é no Barradão.
1: É no Barradão.
2: É.
1: Onde o Vitória.
2: Então, amarra de caça, o Vascão.
1: Vamos ver aqui, ó. Quem pode. Ó, pelo que eu tô olhando aqui, Garcia, provável chance do Cássio voltar a ser titular com a camisa cruzeirense. O provável Cruzeiro deve ter Cássio, William, João Marcelo e Vidalba. Rojas, Zé Lucas, Matheus Henrique e Lucas Silva. João Costa, Neizer e Kaique Kenji. Então, uma equipe bem alternativa, mas com alguns titulares, né? Podemos colocar aí o Otávio, titular, o Matheus Henrique, titular, o Vidalba, que é lateral pela esquerda, mas deve atuar como um zagueiro hoje, Cruzeiro com algumas peças titulares, Garcia.
0: É verdade.
2: Eu vou dizer uma coisa para vocês. Tem gente doido, coçando para ver o Cássio de novo no gol do Cruzeiro, pelo que ele ganha, pela moral que ele tem. Ó, qualquer bobeadinha que o Otávio der, tchau, um abraço, volta, senta lá no campo.
0: Mas o mais importante é que o Cruzeiro agora tem dois grandes goleiros, né? Não precisou nem recorrer a um investimento maior para um goleiro, né? E depois do... como é que chama o menino que está lá no Internacional?
1: Matheus Cunha.
0: Depois do Matheus Cunha com aquela insegurança, intranquilidade.
2: Deu terra, né? deu terra,
0: né?
2: Mas lá do Inter está muito bem, viu?
0: E centroavante são profissões. A bola fica pelo setor da meia esquerda, vai descer então o time do Vitória. Vamos chegando, passando de 25 para 26 minutos deste segundo tempo. Tá 2-0 pro Galo.
1: Vamos lá, Garcia, respectivamente, hein? Saíram Emanuel Martínez, meia dúzia, Alex Bruno, 9, e Tárzia, 12. Aí entrou, respectivamente, Eric, 33, Eric, no lugar do Martínez. René, 91, no lugar do Alex Bruno. René, 91. E Mateuzinho, 10, no lugar do Tárzia. Mateuzinho, 10, no lugar do Tárzia. Foram três mudanças de uma vez do técnico Jair Ventura. São quatro mudanças já, viu, Garcia? Agora ele tem mais uma mudança para fazer com duas paradas.
2: Ô, Felipe.
1: Oi.
2: Esse René é bom atacante ainda, centroavante. É titular do time, estava no banco. O Eric também é titular. Então, o Mateuzinho também é titular. Então, ele está colocando os jogadores agora. É. Agora que ele já tomou o segundo.
1: Ô, Rosco, você que trabalhou como preparador físico, treinador e muitas funções, se é para poupar, eu sempre te faço essa pergunta, né? Se é para poupar, que poupe direito, né? Se já está perdendo por 2-0, para que colocar os titulares?
2: Não, e outra coisa, se você não quer que o jogador jogue o jogo todo, comece com o seu time titular. E faça o placar e depois você vai tirando e colocando do outro. Agora, se ele deu com o time alternativo, tomou o segundo, de que vai adiantar entrar os titulares agora? Eu não entendo, não, para com isso, não.
0: Falou, meu garoto! Vamos chegando para quase 28 minutos desse segundo tempo. O Galo está ganhando de 2-0, 9-20. Tem Vasco e Cruzeiro. Você acompanha na telinha da Record, meu filho, Garcia Júnior. 2. A bola ficou ali pelo meio de campo. Vai fazer a carregada para o campo de ataque. Então, o time do Galo foi barrado no baile ali. Caiu o Cicê e foi pro chão. Já está recuperado. O time do Vitória fica ali paquerando a bola, mas a bola é descolada na esquerda. O Galo chega para lá, olha o chute pro gol, rebateu o goleiro, voltou, levantamento na boca do gol, passou longe, a bola levantada ali pelo campo intermediário, é só o tiro de meta, Felipe.
1: Finalização do Alexander, Garcia, aí o Lucas Arcanjo defendeu, deu rebote para o Reinier, que aí nessa ele pichotou, Garcia. Se na outra teve jogada de Mané, nessa aí foi de Pelé, nessa aí foi de Mané. Mandou longe, a bola subiu, continua subindo. 27 minutos, Atlético 2-0.
0: Paulo Henrique, o Paulinho em Brasília. Ele é do alto escalão do Banco Central. É, seu primo, você é alô especial pra, de família? Outro oliveirense bem sucedido, além, é claro, do professor da bola, Orlando Rosca e
1: Cisco
0: Caps.
1: É, Dudu, vem aí, hein? Dudu, na equipe do Atlético. E eu até ia fazer uma pergunta pro Rosca. Ô, Rosca, Cissé amarelado, Preciado amarelado. Seria interessante dar uma oportunidade para o garoto Lemos, da base, e também para o Guti, também da base?
2: Por que não? É jogo para jogarem. O placar não perde esse jogo, não, gente. O placar não está definido ainda. Só falta definir de quanto o Atlético vai ganhar. Então põe a garotada para jogar. Solta o touro na arena. Faz igual em Barretos, filho meu. E de Aguariúna também.
0: E a gente encavalando aqui os 30 minutos. Daqui a pouco o sinal do tempo, 30 minutos, segundo tempo, Arena MRV. Galo Bonito na frente, 2-0, melhorando consideravelmente sua posição. Lá vem Galo, a bola com Scarpa, meteu pelo setor da minha direita. Olha a limpada do lance, devolvida a bola na entrada da área, chutada pro gol. Espalma o goleiro Lucas Arcanjo. Fica com a bola o goleirão do Esporte Clube Vitória.
1: Finalização do Scarpa, Garcia. Aquele chute cruzado dele, aquele chute venenoso. O goleiro Lucas Arcanjo não conseguiu defender de uma vez, viu? Teve que dar rebote.
2: Você já pensou se o Scarpa faz um gol nesse jogo? O homem vai ao detrito.
1: Fica alegre.
2: Não, alegre? Saltitante, pula, derruba tudo aqui.
1: Nem tanto, mestre. Já emendando, Minda saindo para a entrada do Dudu. Dudu 92 no lugar do Alan Minda. Considerando os jogadores titulares que estão no banco de reservas, quem falta entrar que não é titular? O garoto Lemos, que é zagueiro, o goleiro Robert e também o meio-campista Guti. Ah, e tem também o centroavante Cauã Soares. Todos da base atleticana.
0: No toque-toque da bola, no tic-tac do tempo, você confere comigo aqui na Super Candy 100,5. 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Trintinha, meia hora de jogo, segundo tempo, Arena MRV, Galão da Massa Bonito, 3 pontos importantes. Ah, 3 pontos garantidos, por quê? Porque tá 2 pro Galo, nada para o Vitória da Bahia.
1: São Paulo e Red Bull Bragantino, 3 minutos do primeiro tempo, 0-0. Campeonato Brasileiro da Série B, Botafogo de Ribeirão Preto 0, Cuiabá 1. Daqui a 1 hora e 15 minutos, Vasco da Gama e Cruzeiro.
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2: Você já observou que o Minda, quando ele entra no transcorrer do jogo, ele entra fazendo uma fumaça danada? Quando ele começou a jogar, dificilmente você, poucas vezes você falou dele. Sabe quem que ele me lembra muito? Não fisicamente, mas o Palmeiras tinha um atacante chamado Fedato.
0: Ah, sim.
2: Lembra? Nos anos 60.
0: Assim, é.
2: O Fedato ficava no banco, ele entrava, gol do Fedato.
0: É verdade. Era um jogador importante, né? E sempre comparecia. Olha o Galo chegando pela direita. Atenção, vem pela linha lateral no fundo do campo, lado contrário da Via Expressa. A bola vem sobrar então na quina da área. Vai tentar sair jogando Vitória. Bola passada, vai retomar Scarpa. Scarpa tomou, meteu a bola, recebeu na volta. Fica definitivamente no campo de retaguarda pelo Jamerson. Jamerson, lançamento em profundidade. Cuidado aí, meu garoto! Gabriel. E o Delfim domina com tranquilidade. Tem que dar minutagem para os garotos, né? Domina com tranquilidade, joga pelo campo intermediário. O time do Galo vai chegar para o campo de ataque. Dá 2-0 para o Galo. O Galo matou o jogo. O Galo matou o jogo com 2-0. O Vitória agora tem que correr atrás. Vai tentar, mas não vai conseguir, porque o Galo domina amplamente. O Galo com o time que iniciou a partida totalmente reserva. A bola fica. E a torcida foi chegando pouco a pouco. Agora a torcida já é muito boa na Arena MRV. Olha a bola no corredor central. Scarpa tocou, chegou na esquerda. Atenção, levantamento na boca da encrenca. Dudu correu para lá, rebateu a defesa, voltou. O Galo pressiona, a bola fica no meio do caminho. Acaba morrendo nos braços do goleiro Lucas Arcanjo do Vitória.
1: Finalização do Alexander Garcia. Finalizou de fora da área. Lucas Arcanjo defendeu sem dar rebote. Segue 2-0 o Atlético.
2: O Gatinho, que mais me dói, sabe o que, que é? Não é que você escolheu errado seu super-herói. Não, é esse Vitória ter eliminado o Flamengo na Copa do Brasil. Se o time do Flamengo estiver concentrado agora, deve estar, porque joga com o Botafogo amanhã, Léo Jardim deve dizer para ele. Aí, olha, pois, aí quem nos tirou da competição? Olha a equipa que você. Essa camisola, essa equipa que você. Vocês perderam para ele, pai.
0: Olha a bola chegando no campo de ataque do Vitória, 2-0, Galo, o jogo está morto, 33,5, quase 34, neste segundo tempo, 2 para o Galo, 0 para o rubro-negro baiano. Gandhi!
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0: Desequilibra ali pelo meio do campo. Scarpa dá um passe magistral, recebe na volta, fica ali pelo setor intermediário, bola atravessada. Vamos chegando para os 35, para 36 minutos deste segundo tempo. O Galo está ganhando de 2-0 e bora no campo de ataque, campo de retaguarda. Um abraço,
1: Wallace.
0: Um abraço para o Lair Pita lá na barragem, um abraço para os anjos da banca, para o Renato, para a rapaziada, o Mazinho, nosso consultor esportivo, gente fina da melhor qualidade, Lúcio Flávio também, grande flamenguista, hein? Torcendo com a gente. Como é que é, ô Felipe?
1: Já o Wallace no Vitória. Aquele mesmo, ex-Cruzeiro.
0: Ah, tá certo.
2: Olha, não tem como, né? O Atlético não sair com uma vitória. Como já dizia aquele velho narrador, né? Que a gente adorava. Pode beijar a viúva. Fechado o caixão, que tchau, a Inês é morre.
0: Beija a viúva aí, fecha a tampa do caixão. O que eu vou dizer para os meus filhinhos?
1: De saudosa memória, né?
0: A bola suspensa agora no campo de ataque do time do Vitória. Cuidado aí, gente. Se tomar um gol agora, esse time baiano vai ferver em cima. O futebol, como diz Luiz Roberto, né? Que, aliás, graças a Deus, está de volta depois de uma dura batalha contra o câncer, né? Futebol, seu danado, hein? Que beleza. Eu adoro essa frase. A bola fica ali pelo campo intermediário, derrubado o Marinho. Marinho está jogando, mas está... Já são 37 minutos do segundo tempo e o Marinho tá que corre, hein?
1: Saiu o Kaique na equipe do Vitória para a entrada do Wallace. Kaique 95 sai e entra o Wallace, camisa 15. Aquele Wallace do Cruzeiro, camisa 15, o Wallace.
2: Entra... Aquele moreno avantajado.
1: Forte.
0: Das coxas.
1: Chamou a sua atenção, é. Ô, louco, meu.
2: Do bumbum a lá Hulk.
0: Eu vou falar para você uma coisa. A bola fica no campo de retaguarda, vai sair jogando então o Vitória no campo de defesa, faz uma volta inteira em cima da bola. Kaká vai tentar sair jogando, o Galo retoma a posse de bola, não, a bola é retardada na zaga de centro, fica então com Jamerson recuou pro goleiro, o goleiro meteu a bola pro campo de ataque, o Galo rebateu, 2-0 o Galo. Vamos passando de 38 minutos do segundo tempo, o Galo já matou o jogo 2-0 e lá vem mais Galo. A bola ficou com o Dudu, meteu a bola no corredor central, fica fechando o ataque do Galo, saiu de pé o goleiro Lucas Arcanjo, mete a bola pelo campo intermediário, o Marinho tá jogando barbaridade, ele tá fininho, rapaz, desinchou, a bola ficou ali pela ponta direita, Marinho tocou, vai receber na volta, não, prefere uma jogada pelo meio, a equipe do Vitória, fica então ali a bola com o jogador Mateuzinho abriu pela ponta para Marinho chegou na lateral da área, vai ser desarmado na esquerda, chega Pacini toca a bola, Marinho está amarrando a chuteira, né? Parece que a chuteira saiu do pé. Chegou ali o Dudu também para conferir. Quando ele amorteceu na ponta da bota, Marinho deu um pontapé nele, hein? Deu um pontapé, pelo amor de Deus.
1: Que é o famoso bicudo no futebol que o Marinho deu no Dudu. Dudu não gostou nada, viu, Garcia? Mas com razão, né? O Dudu fez um lindo domínio da bola ali, amansou ela e o Marinho chegou chutando tudo que tinha pela frente. Só que esse tudo era só as pernas do Dudu.
2: Um rapa, né?
0: Se pega o Dudu, que ficou um ano parado por contusão grave, né? E veio parar no Cruzeiro, do Cruzeiro foi pro Atlético. Vai descendo o time do Vitória, a bola para a meia direita, Marinho chega atrasado, a bola fica no campo de retaguarda, o time do Galo tenta sair jogando, sai jogando ali pela intermediária, Scarpa está esperando ali pelo meio de campo, Dudu aperta na jogada, na marcação, chegou também o Cissé, Barba fica só observando, a bola acaba sendo dominada pela equipe do Vitória da Bahia, aos 39 minutos, quase 40. Olha aí, não pode tomar gol agora não, hein? Senão esse time baiano vai ferver em cima. Dá 2-0, mas olha, 2-0 costuma ser um placar mentiroso. Mas esse, eu acho que tá no papo, né? Tá no papo.
2: Tem alguma dúvida?
0: No papo do Galão da Massa.
2: Você tem alguma dúvida?
0: Eu tenho. Futebol?
2: Não, nenhuma.
0: Futebol, seu danado. É um negócio terrível. Terrível, terrível. 39, vamos girar o tempo. Vamos saber que tempo,
1: mas,
0: que
1: antes,
0: o tempo tem.
1: Possível pênalti para o Vitória sendo checado no VAR, hein?
0: Não tô falando.
1: Ah, já mandou seguir, a Edna já mandou seguir.
0: Não
1: adiantou nada.
0: É verdade, tem um transapé ali, né? Essa jogada é...
2: Foi nada. Chamou a falta veio, ele se jogou. Segue o jogo.
0: Especial para o José Calazans no Planalto Central. Aqui nós vamos conferir que tempo que o tempo tem. Quarentinha, 40 no segundo tempo, 40 minutos, Arena MRV, Campeonato Brasileiro, 25ª rodada, o Galo subindo mais 3 pontos, 2 para o Atlético, 0 para o Vitória da Bahia.
1: Campeonato Brasileiro da Série A. Pênalti para o São Paulo neste momento. São Paulo pode abrir o placar contra o Bragantino aos 13 minutos. Na Série B, o Botafogo de Ribeirão Preto empatou. 1 para o Botafogo, 1 para o Cuiabá. E daqui a 1h05, Cruzeiro e Vasco. Ou melhor, Vasco e Cruzeiro.
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0: Comigo mesmo aqui na equipe do Furacão, Ricardo Garrafa, uma espetada do time do Vitória, contorna a situação, sai jogando no campo de defesa, o time do Galo, a bola chegou pelo meio campo, Scarpa carimbou, chegou, encostou então ali na meiuca, vai fazer uma jogada esperta, Cissé, pode ser a abertura pela ponta direita, depois da jogada pelo meio, pro lado dos fundos do estádio da Arena MRV, a bola no interior da grande área, olha a virada pro gol, ficou mansinha para o goleiro Lucas Arcanjo.
2: Ô Garcia,
0: oi.
2: Um abraço também para o meu garoto Vinícius, que pegou um voo ontem para Cuiabá e já está em Cuiabá. É o novo preparador físico do time feminino do Operário de Várzea Grande. Sucesso para você, filho meu. Agora, cuidado com as meninas, garoto.
0: Gosta? A bola fica pela esquerda, vai sair jogando então o time do Vitória. Bola com o Lucas Cândido, mete a bola ali pelo setor da linha intermediária, responde a defesa do time do Galo. Entretanto, recupera a posse de bola a equipe baiana. A bola fica perigosamente na meia-lua da grande área. Olha o chute pro gol. Lucas Arcanjo foi pra bola. A bola rebateu, voltou na direita. Levantamento na boca da encrenca. Subiu, desceu, bateu na defesa, voltou. Olha o chute pro gol. Espalmou Lucas Arcanjo, voltou no interior da grande área. Gol!

0: paga de 42,5 para 43, desconto ao Vitória, eu tô falando. O placar também de 2-0, dá uma certa, ainda bem que tá no final do jogo, né? Mas o placar de 2-0 é ilusório. Desconta o Vitória. Agora 43 minutos, Eric. O Galo estava tranquilo ganhando de 2-0. Diminuiu o Vitória. Agora Vitória 1, Galo 2, Felipe Oliveira.
1: O Eric que entrou agora no segundo tempo, Garcia. Recebeu uma bola da direita para a esquerda. Driblou alguns jogadores do Atlético. Finalizou. A bola até foi resvalada ali no defensor do Atlético. Mas o Eric, depois de conseguir mais uma jogada individual, aí sim, finalizou com maestria, sem chances de defesa do Atlético. E agora na Arena do Galo, o Vitória diminui. Atlético Mineiro 2, Vitória 1. É o gol do Vitória marcado pelo Eric.
2: Não tem tititi, não tem mimimi, não tem lesco, não tem ai ai ai iuiui. Vem cá, eu também, que a minha filha me dói. Felipe, o garoto mexeu novamente no placar. Pela primeira vez, a favor do Vitória. Agora, Galo 2, Vitória 1. Eric é titular.
0: Olha um chute de fora da área, salta Gabriel Delfim e tira milagrosamente. O Marinho fez uma virada ali na grande área, na entrada da grande. Meu Deus, quase um gol de empate. Grande defesa, defensaça do garoto Gabriel Delfim.
1: Salvou o que seria o gol de empate, né, Garcia, do Vitória. Entra o Vitor Hugo, Garcia. Vitor Hugo, zagueiro no lugar do Alexander. Vitor Hugo, camisa número 14, no lugar do Alexander. E também, Garcia, entrou o Cauã Soares no lugar do Renier. Cauã Soares, número 29, no lugar do Renier. Camisa 19. São mais duas mudanças do técnico Eduardo Domingues, colocando um titular em campo, né? Pelo menos titular nesse momento, que é o Vitor Hugo, zagueiro.
0: Já cruzamos a faixa de 45, vai acabar o jogo depois dos descontos, né? Calcula enquanto aí os descontos. 2-1 pro Galo, perigoso, o Galo estava folgadamente no placar de 2-0, o Vitória parte todo para cima, tem muita emoção ainda neste segundo tempo. Olha a bola levantada na área do Galo, chega Vitor Hugo, que acabou de entrar, suspendeu de cabeça pelo campo intermediário. Cicê chegou, dominou, espetou no contra-ataque, mata de uma vez Galo, corta o pescoço. Olha a bola levantada, saiu pela linha de fundo. Segundo 45.
1: 5 minutos de acréscimo, Garcia. Vamos até 50 minutos. E o público, 23.370 torcedores. 23.370 torcedores para uma renda de R$ 1.536.836,80. R$ 1.536.836,80.
0: Público de quanto?
1: Público de 23.370.
0: Tá bom, né? Time totalmente reserva que entrou em campo. Não é a menor presença de público, de jeito nenhum, né? Tem outras aí de 18, 20 por aí. Depois o Felipe pode até pesquisar. Aí o torcedor é curioso, né? Quer saber qual o menor público na arena MRV. Vai acabar o jogo daqui a pouquinho, mas temos ainda praticamente 4 minutos, 5 nos acréscimos, 1 já foi embora.
1: Menor público da Arena do Galo, Garcia, foi no dia 11 de março desse ano pelo Campeonato Brasileiro. 10.132 torcedores. Atlético Mineiro 1-0 no Internacional. Renda de R$ 454.202,85.
0: Você vê, né? Uma renda a menor contra um gigante que é o Internacional. Olha uma bola esticada no campo de ataque do Atlético. Chega, faz a barragem ali na entrada da área. A bola era pro Scarpa, chegou o zagueirão, Kaká. Chegou, tirou a bola para sair jogando. Já estamos com 47 minutos, 5 nos acréscimos. Vamos a 50 minutos. O Lucas Arcanjo quase tomou uma esquisita ali, viu? Mas ele conseguiu pegar, levantar. Renato para o campo de ataque. Estamos na reta final do jogo. O Galo vai sacramentando a vitória, melhorando consideravelmente a sua colocação na tabela de classificação do Brasileirão. Cicê levou uma falta, caiu ali. Marinho foi quem cometeu a falta, foi lá, levantou o Cicê. Mas o time do Vitória tem muita pressa e ainda acredita na igualdade do marcador. Estava até os 40 minutos perdendo de 2-0, fez um gol e voltou para o jogo. O Galo não tem pressa na cobrança de falta, toma posição ali. Então Preciado bateu, solta a bola pelo meio de campo, subiu o Atlético, vai embora para o campo de ataque, bola pelo corredor central, rebate a defesa do Vitória, acaba com isso aí, seu juiz. Vamos embora que o Galo vai sacramentar esta vitória. O Vitória voltou para o jogo, porque diminuiu de 2-0 para 2-1. A bola fica ali pelo setor da ponta direita, vai dar tudo no lance ali o time do Vitória. Marinho chegou, dividiu, Cicê caiu, ficou caído no gramado, o juiz marcou a falta. Do Dudu fica olhando de longe, chega também o Eric, autor do gol de honra da equipe do Bicolor Baiano, né? Tricolor é o Bahia, bicolor é só duas coisas, vermelho. Que coisa, hein, só? Que conhecimento extraordinário, hein? A bola chega no campo de ataque da equipe do Galo, mas corta. O time do Vitória vem perigosamente para o campo de ataque, faltando um minuto e pouco para terminar também nos acréscimos. Já passamos de 48, só podemos chegar a 50. O time do Vitória tenta o gol de empate, tenta o milagre, depois de estar perdendo por 2-0. Olha o chute pro gol, spa! Uma Gabriel Delfim, Felipe.
1: De novo ele, Garcia. Eric finalizou de fora da área. Delfim fez uma bela defesa, novamente impedindo o segundo gol, viu, Garcia? Escanteio para o Vitória pelo lado esquerdo.
0: Ah, exemplo do rival com. Não é? Como é que chama o goleiro do Cruzeiro mesmo? É o Otávio. É, meu filho, é a cabeça, é a idade, irmão. Exemplo do Otávio, o Gabriel Delfim está se despontando bem, né, como um bom reserva por enquanto. O Otávio já é titular, mas o Cássio deve voltar. O Cássio joga hoje, ô Felipe?
1: Mas sim, o Cássio está entre os cotados para começar. Falta 6 minutos. Seis não, acho que a escalação do Cruzeiro já saiu, Garcia. Vamos ver aqui.
0: Vamos terminar aqui porque a emoção é demais. Vai acabar o jogo, já passamos de 49 minutos. Vamos entrar nos 50. Termina o jogo! Ufa! O Galo ganhou! 2 para o Atlético, final de jogo na Arena MRV. 1 para o Vitória, Felipe Oliveira.
1: Vitória do Atlético e não do Vitória. O Atlético vence o Vitória na Arena do Galo e conquista sua 13ª partida de invencibilidade, viu, Garcia? Já estou esperando os jogadores do Atlético. E enquanto isso, Garcia, eu já estou entrando aqui nas redes sociais do Cruzeiro. Vai ficar até estranho o hino do Atlético tocando no fundo, porque o Galo venceu, mas o Cruzeiro está escalado, hein? Vou até tirar o hino aqui do Galo para não ficar legal, né, Rosca? Para não ficar ruim, né? Senão não fica bacana. O Rosca sabe do que eu estou falando. Otávio, William, João Marcelo, Jonathan Jesus e Rojas. Zé Lucas, Matheus Henrique, Kenji, João Costa, Lúcio Rodrigues e Neyzer. Otávio, Willian, João Marcelo, Jonathan Jesus e Rojas. Zé Lucas, Matheus Henrique, Kenji. João Costa, Lúcio Rodrigues e Neyzer. Dois titulares, né, Rosca? O Jonathan Jesus e o Otávio para essa partida de Vasco e Cruzeiro.
3: Mas tinha um time qualificado. Mesmo com esse time alternativo, é melhor do que o do Vasco.
1: Tá aí o professor da bola, Orlando Rosca. E já observando aqui, Rosca, para ver se alguém vai falar. Você quer começar seu comentário? Eu te chamo, como que você prefere? Pode ir seguindo aqui. Então, enquanto isso, Rosca Garcia, amigo ouvinte da Cande, o Atlético, então, agora é o 7º colocado, 36 pontos. Como o Bragantino está perdendo por 1-0, gol do São Paulo, de pênalti, o Bragantino, obviamente, não está ultrapassando o Atlético. Caso o Bragantino empate essa partida, até que um empate não, porque o número de vitórias aí vai ser por saldo, aí o Atlético tem um saldo melhor, né? Uns gols marcados maiores. Mas se o Bragantino vencer, aí passa o Atlético. E o São Paulo não teria como passar, porque o São Paulo só chegaria a 32 pontos. Então o Atlético, 36 pontos, é o 7º colocado. Vamos ouvir o Eric. Eric, jogador do Vitória, vai falar aqui na 100.5, ele que marcou o gol do Vitória, e um bonito gol, né? Uma bela jogada do garoto do Vitória, vai falar aqui na 100.5 deste gol e do resultado, e claro, do momento que o Vitória vive no Campeonato Brasileiro e agora virando a chavinha para a Copa do Brasil.
4: Eu acho que depois que a gente tomou o segundo gol, ele ficou um pouco mais difícil. A equipe dele baixaram um pouco, ali ficaram um pouco mais com a bola. Acho que a gente faltou um pouquinho ter mais um pouco de tranquilidade, fazer a leitura bem do jogo. Acabei fazendo feliz pelo

0: final da Copa do Brasil. Vamos ouvir o Renier Garcia. Renier que vai falar deste momento do Atlético, 13 jogos de invencibilidade e também deste time alternativo que funcionou bem hoje e conseguiu essa vitória na partida desta noite na Arena do Galo. Vamos ouvir então Renier falando na 100.5.
1: Acho que esse jogo foi uma oportunidade para todos que não estavam jogando, mas estavam trabalhando muito durante a semana. Então, era um jogo importante para o Galo no Brasileiro e para a gente também ganhar essa confiança, continuar com jogos seguidos de vitória. Então, estou muito feliz pelo Thiago, primeiro gol dele com a camisa do Galo. Pude ajudar ele com assistência, também fiz um gol, estou muito feliz. Eu acho que agora é continuar trabalhando. O primeiro passo foi dado hoje e agora a gente tem que pensar já no Clássico, na Copa do Brasil, que é o nosso objetivo também.
0: Tá aí, Garcia, Renier falando. E que coincidência, né? Os dois terminaram suas entrevistas de forma igual, tanto o Renier quanto o Eric. Agora é Copa do Brasil, agora é mata-mata. Atlético e Cruzeiro se enfrentam terça-feira, 21 horas, a Cante transmite. Esses três que estão aqui estaremos novamente para transmitirmos Atlético e Cruzeiro, né? Foi Cruzeiro e Atlético no último jogo. Primeiro jogo 1-1, agora jogo da volta. Quem vencer passa. Um novo empate, pênalti, Garcia.
2: Muito bem, final de papo, o Galo ganhou de 2-1, passou um apertozinho no final com o gol do Vitória, mas no fim deu Galo, 2 para o Atlético, 1 para o Vitória. O comentário final é do professor da bola, mais horas de boca de túnel do que o Urubu de gol, aí vem ele, Orlando Rosca.
3: Só acrescentando alguma coisa à fala do Felipe, estaremos aqui na terça-feira no jogo Atlético-Cruzeiro, se Deus nos permitir, a permissão de Deus. Porque se ele não permitir, filho meu, mal, mal, cachimbo de pó. Fala aí, Garcia.
2: Tá na chamada lá. O
3: passaporte.
2: Chamada.
3: O homem pede o passaporte e ó, tudo carimba, falou, pode passar, pode vir. Bom, brincadeiras à parte, foi um jogo tranquilo para o Atlético finalizou mais, teve mais posse de bola e só no final o Gabriel Delfim teve que trabalhar, trabalhou umas duas defesas, principalmente depois que o Vitória entrou no jogo. É aquilo que eu disse, né? Esse Eric é muito bom jogador, ele é titular, ficou no banco, entrou já com 2-0 para o Atlético. Outro jogador bom também, que estava no banco e entrou durante o transcorrer, é o, como é que fala, o Renan, centroavante. Aliás, Renan não, René e o Mateuzinho, né? Então, Vitória resolveu utilizar esse expediente. Aliás, a maioria dos treinadores usam isso, né? Quando está... entra com o time alternativo e reserva. Quando começa a perder, aí quer que os titulares entrem até aquecer e pegar o ritmo de jogo, dificilmente conseguem reverter o placar. Então, uma vitória tranquila do Atlético e nós daremos maiores detalhes na segunda-feira no Bola na Rede. Vou para casa, sincera e honestamente, vou ficar ligado no jogo do Cruzeiro, torcendo para o Cruzeiro contra o Vasco. Depois vou dormir. Amanhã, quando acordar, darei a ele adeus, a camisa 10 e a faixa de capitão. E vou pedi-lo que dirija o meu, o seu, o nosso time no jogo da vida. Um abraço a todos e até segunda.
4: Orlando Rosca.
2: Orlando Rosca. Analisando esta vitória. Um pouco suada no finalzinho, mas ganhou o Galo. 2-1 para cima do Esporte Clube Vitória, o rubro-negro da Boa Terra. Agora a participação final do repórter esportivo Felipe Oliveira.
0: Garcia, agora as duas equipes viram a chavinha do Campeonato Brasileiro para a Copa do Brasil, porque no meio de semana... ambos jogam em casa. Vitória joga em casa no Barradão contra o Vasco da Gama e o Atlético joga em casa contra o Cruzeiro. O Vitória precisa vencer de pelo menos de um gol de diferença para levar a partida para os pênaltis e o Atlético precisa vencer para se classificar de forma direta. Um novo empate

0: aí teremos pênalti. E caso o Cruzeiro vença de qualquer placar, isso vale para o Atlético também, qualquer placar para os dois lados, garante a equipe vencedora na semifinal da Copa do Brasil. Então, Garcia, Arena do Galo, próxima terça, dia 1º de setembro, 21 horas, Atlético e Cruzeiro. A Cante transmite a partir das 20h30, com Garcia Júnior na narração, Orlando Rosca no comentário e esse que vos fala, Felipe Oliveira, nos comentários. E quarta-feira, 21h30, Barradão, Vitória e Vasco da Gama. E já emendando os outros jogos da Copa do Brasil, Garcia, quarta-feira, 21h30, Vila Belmiro, Santos e Palmeiras. Primeiro jogo, 3-0 Palmeiras. Quinta-feira, 20 horas, Arena do Grêmio. Grêmio e Internacional. Primeiro jogo, 0-0. É isso então, Garcia. Me despeço de você, do Rusca, do amigo ouvinte. Mas antes, registrar o áudio aqui da Maria Rosária, está participando conosco. Vamos ouvi-la. Fala comigo, Maria Rosária.
1: Fala, meu nome é Felipe Oliveira, sou Garcia, que eu não estava em casa, viu? Tamo junto, Maria Rosário, Barra Nova Holanda, Ave Maria. Fala, meu nome aí.
0: Maria Rosária do bairro Nova Holanda, tá falado, Maria Rosária, um forte abraço, obrigado pelo carinho da audiência, abraçando também o nosso amigo que tá aqui desejando uma boa noite, o Tadinog. Alô, Tadinog, um abraço, obrigado pelo carinho da audiência, abraçando aqueles que participaram conosco aqui na jornada, o seu Jaime do bairro Planalto, o Éder Chaveiro, o Zé Vitor, atleticano lá do Filadélfia, o médico veterinário Marco Túlio, ele que é cruzeirense, secou o galo, mas não deu certo, né, doutor? Também o Geraldo Tinico, ligadinho aqui conosco. O Aurélio, mais conhecido como Jubileu, também estava por aqui, junto com seus filhos, o Lucas Foguete e também o Arthur. Um abraço a todos. E não posso me esquecer, Garcia, daqueles que sempre participam, né, sempre escutam a Cante, mas não participam. Então você que estava ouvindo a nossa transmissão, do jogo e agora nesse encerramento da jornada, um forte abraço, obrigado pelo carinho da audiência. Na próxima jornada, se quiser participar, 379-9869-5001. Garcia, um abraço a você, fique com Deus, até terça-feira, se Deus quiser, e ele há de querer, porque eu fui!
2: Participação final do repórter esportivo Felipe Oliveira. Muito obrigado a todos pela audiência. Nós transmitimos e contamos a história da Arena MRV com a vitória do Galo em cima do Vitória da Bahia por 2-1. Muito obrigado a todos. Em nome de Ricardo Garrafa, o comandante, o furacão do rádio do Timaço da 100,5. Um bom final de sábado, um domingo supimpa com muita alegria. Fui!

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8: A bola levantada na boca do gol, escanteio pro Galo. Olha a rebatida, voltou pro gol.

0: chegada do zagueirão do time do Vitória. A bola sobrou na área, perigosa para Borbas. Borbas afundou pro gol. O Galo abre o placar aos 24 minutos e meio deste primeiro tempo. Borbas, ele mandou pro fundo do gol, na furada do zagueiro. Aí não teve apelação. Se for pro gol, me chama que eu vou. Eu fui com ele, é gol do Galo. Na Arena MRV, Borbas bota o Galo na frente. 1 para o Atlético, 0 para o Vitória.
1: Um cruzamento do Alan Minda, escanteio do lado direito. O Lucas Arcanjo tentou dar um soco na bola, não conseguiu. O Kaká tentou cabecear, não conseguiu. O Brits tentou isolar, também não conseguiu. E a bola sobrou para Thiago Borbas fazer o seu primeiro gol com a camisa atleticana. É gol de uruguaio, é gol do time do Barbabol. Agora na Arena do Galo tem Atlético Mineiro 1, Vitória não tem nada.
2: Não tem tititi, não tem mimimi, não tem ai-ai-ai, urubui, não tem neto lesco, meu pé me dói, vem cá que eu também quero. Para com isso, né, Felipe? O garoto mexeu pela primeira vez no placar, sabe por quê? Porque a criança beijou pela primeira vez o véu da noiva a favor do Galo. Agora, Galo 1, Vitória 0.
0: A bola fica no setor da minha direita, o Galo desce perigosamente, olha lá a bola no interior da grande área, chutada para o gol, passou, bateu, alguém lá vai entrando, é gol!

0: Ele chegou pela meia lua da grande área, passou pelo primeiro, passou pelo segundo, o goleirão saiu na linha da pequena área, ele chutou no canto contrário do goleirão, a bola morreu mansamente no fundo do gol. Renier, linguida fatura, penso eu, né? Futebol é jogado na Bahia, é pescado. Mas 2-0 pro Galo na Arena MRV. Não é fácil de empatar, quanto mais virar. 2-0 Galo, 2 pro Galo. Renier, na marca de 19 minutos, 19 do segundo tempo, mata o jogo. Galo 2, vitória da Bahia. Nada, Felipe Oliveira.
1: Com a saída do Thiago Borbas, o Renier foi deslocado para o ataque. E que gol de atacante, Garcia. Ele brigou ali com 3 defensores do Vitória, ganhou na força física, ganhou na velocidade e também na habilidade. Na hora da finalização, Garcia, bateu ali de uma forma onde o goleiro Lucas Arcanjo não teria chances de defesa. Renier faz o segundo gol do Atlético. Agora, na Arena do Galo tem Atlético 2. Vitória não tem nada.
2: Não tem tititi, não tem mimimi, não tem lesco-lesco. Ai, vem cá que eu também quero. Para com isso. Ah, meu pé me dói também. Para com tudo isso, Felipe. Sabe, o garoto mexeu no placar. Sabe por quê? Ah, a criança beijou pela segunda vez o véu da noiva a favor do Galo. Agora, Galão da Massa, bonito. Eu disse que o Atlético poderia fazer um gol segundo a qualquer momento. Atlético 2, Vitória. Miau, miau, gatinho, fora de casa, 0.
3: Tamo junto. Você sabe disso. Maria Rosário, Barra Nova Holanda.
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6: 8:56.

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